0: Bem-vindo às notícias apresentadas por Vítor Rufino. O presidente da República, Daniel Chapo, já se encontra em Luanda, capital angolana, para participar esta quinta-feira na sessão de abertura da Cimeira de Investimento do Fórum Global do Turismo 2026. No âmbito da sua deslocação, Daniel Chapo efetuou na tarde desta quarta-feira uma visita à sede nacional do MPLA, onde assinou o livro de condolências em homenagem ao diplomata e membro deste partido, Manuel Domingos Augusto, falecido a 5 de junho corrente, vítima de doença.
1: A lembrança que eu tenho da última vez que eu estive com ele foi em Maputo. Mesmo no gabinete de trabalho, chegou e conversamos acerca das nossas lutas comuns, desde a altura de antes da independência de Moçambique, independência, portanto, da Angola, e durante os 50 anos da independência de Moçambique, também da independência de Angola, e sobretudo a necessidade de estreitarmos cada vez mais as nossas relações de amizade e cooperação entre os nossos dois países, entre os nossos dois povos e sobretudo entre os nossos dois partidos, Partido Frelimo e o MPLA.
0: Presidente da República, Daniel Chapo, falando na tarde desta quarta-feira na capital angolana, Luanda. O presidente do Conselho de Administração da Agência Nacional para o Desenvolvimento e Investimento Turístico diz que a participação de Moçambique na Cimeira de Investimento do Fórum Global do Turismo 2026 é mais uma oportunidade para a atração de investimento turístico. Elder Jawana diz que Moçambique está a posicionar-se tanto no mercado africano como no mercado global, ação impulsionada pelas medidas adotadas pelo governo, que abrem o país ao investimento estrangeiro.
2: Sua Excelência Presidente da República e o Governo de Moçambique têm estado a aprovar medidas que abrem o país a investimento estrangeiro e que também abrem a companhias internacionais, uma vez que há medidas que estão a liberalizar a conectividade aérea, há medidas que estão a abrir a facilitação de vistos. Então esta é uma oportunidade de, numa cimeira em que estarão decisores globais, de dizer que Moçambique é a última fronteira de turismo em África e esta é a oportunidade destes investidores entrarem para Moçambique.
0: Presidente do Conselho de Administração da Agência Nacional para o Desenvolvimento e Investimento Turístico, Elder Jawana, e os ganhos que poderão advir da participação de Moçambique na Cimeira de Investimento do Fórum Global do Turismo 2026, que decorre na capital angolana. O distrito de Guijá necessita de pelo menos 50 novos furos de abastecimento de água para minimizar a problemática da falta deste líquido em várias comunidades daquela região da província de Gaza. Para este ano, está o governo distrital planificou a abertura de 5 novos furos de água, estando em curso a mobilização de parceiros para o aumento deste número. O secretário-geral da Frelimo diz que as reformas que o partido está a efetuar na cidade de Maputo e província de Gaza visam revitalizar os órgãos de base e assegurar que o processo de governação contribua para a melhoria das condições de vida da população. Shaquille Abubakar explica que a destituição das estruturas da Frelimo nas duas circunscrições resulta de uma avaliação feita pela Comissão Política do Partido sobre o desempenho e funcionamento dos órgãos. Abubakar assegura que este é um processo normal no partido.
3: Decidimos revitalizar os órgãos do partido na província de Gaza e na cidade de Maputo. Isso para conferir à direção do partido nessas províncias maior vitalidade, assegurar de facto de que os órgãos do partido contribuam para uma ação governativa mais participativa com vista a resolver os problemas do nosso povo. Portanto, é um procedimento normal. A Comissão Política do Partido, à luz do Estatuto, tem prerrogativo de fazer esta análise e tomar as decisões que visam fortificar e consolidar a ação do partido na base.
0: O secretário-geral da Frelimo, Shaquille Abubakar, falava esta quarta-feira em Maputo, na deposição de coroa de flores na Praça dos Heróis Moçambicanos, no âmbito da visita de 3 dias que o secretário-geral do ANC, Fikile Mbalula, efetua ao país. Na atualidade desportiva, a República Democrática do Congo empatou a uma bola com Portugal na sua estreia ao Mundial da FIFA 2026. Portugal abriu o marcador com o golo de João Neves e o Congo Democrático chegou ao empate com o golo de Yoane Wissam. A Associação Black Bulls de Maputo empatou esta quarta-feira 0 bolas diante do Ferroviário da Beira em jogo da 6ª jornada do Campeonato Nacional de Futebol da 1ª Divisão, Moçambola 2026. Noutras partidas, o Machaquene perdeu com a União Desportiva do Songo por 2-1, mesmo resultado com que o Ferroviário de Nampula ganhou ao Ferroviário de Lixinga. A jornada prossegue esta quinta-feira com o Ferroviário de Maputo a receber às 15 horas no campo do Afrin a Liga Desportiva de Sofala, enquanto o Bahia de Pemba joga frente à Associação Desportiva de Vilanculo no Estádio Municipal de Pemba. Na atualidade internacional, o governo da Guiné Equatorial apresenta sua renúncia coletiva por falhar as metas de governação após 2 anos no poder. A renúncia do executivo equatoguinense foi apresentada esta quarta-feira pelo respectivo primeiro-ministro Ozan Suensua. O vice-presidente Teodoro Nguema Obiang Mang, filho do presidente Obiang, afirmou que a medida está em consonância com o princípio de que a prestação de contas na administração pública deve ser acompanhada de resultados. Teodoro Nguema Obiang Mang disse que o governo mal atingiu 10% dos seus objetivos após quase 2 anos no poder. Fechamos com a previsão do tempo. A cidade de Tete poderá registrar hoje 30 graus Celsius de temperatura máxima, seguida por Pemba com 29 graus. Para Beira, Quelimane e Nampula prevê-se 28 graus, Inhambane e Vilanculo 27, Maputo e Xai-Xai 26, Chimoio 25 e, por fim, Lixinga com 23 graus Celsius de temperatura máxima. Apresentamos as notícias a esta hora, as próximas às 6 horas, inseridas no Jornal da Manhã.

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0: Muito bom dia, Moçambique. Está a começar a sua habitual viagem matinal. A informação aqui na Rádio Moçambique, o Jornal da Manhã. Eis os destaques desta edição. Moçambique e Angola avaliam esta manhã em Luanda o estado atual da cooperação bilateral no encontro entre os chefes de Estado dos dois países. A búfalos à solta atacam e ferem 6 pessoas em algumas comunidades do distrito de Mapai, norte de Gaza. Mais de 10 mil pequenos agricultores de 9 distritos das províncias de Niassa e Nampula beneficiam este ano de assistência agrária no quadro de um projeto apoiado pela Suíça. União Europeia desembolsa 100 milhões de euros para apoiar 6 países da África Austral, incluindo Moçambique, em resposta ao deslocamento climático, com vista ao reforço da resiliência contra o impacto das alterações climáticas. São estes os assuntos hoje em destaque no Jornal da Manhã, numa edição referente à quinta-feira, a 18 de junho de 2026. Em nome de uma vasta equipa que torna possível esta edição do Jornal, seguem-se os cumprimentos de Vitor África nas notícias, Francisco Djate na sonorização e Simon Cabue na edição e apresentação. Logo a seguir as notícias no primeiro dos 3 blocos habitualmente aqui inseridos. Vitor África, bom dia.
1: Bom dia. O Presidente da República, Daniel Chapo, participa hoje em Luanda, capital angolana, na sessão de abertura da Cimeira de Investimento do Fórum Global do Turismo 2026. Na tarde desta quarta-feira, o chefe de Estado efetuou uma visita à sede nacional do MPLA, onde assinou um livro de condolências em homenagem ao diplomata e membro deste partido, Manuel Domingos Augusto, falecido a 5 de junho corrente.
2: A perca do camarada Manuel Augusto, secretário das Relações Exteriores do MPLA, foi uma perca irreparável para nós como Frente de Libertação de Moçambique e Frelimo e para nós como moçambicanos. É um quadro de reconhecido mérito. Nós, como irmãos do MPLA, irmãos da Frelimo, temos os mesmos laços ligados pela língua, ligados também pelas lutas para as nossas independências.
1: Presidente da República, Daniel Chapo, falando na tarde desta quarta-feira na capital angolana, Luanda. E o presidente do Conselho de Administração da Agência Nacional para o Desenvolvimento e Investimento Turístico diz que a participação de Moçambique na Cimeira de Investimento do Fórum Global de Turismo 2026 é mais uma oportunidade para a atração de investimento turístico. Elder Jawana diz que Moçambique está a posicionar-se tanto no mercado africano como no mercado global, ação impulsionada pelas medidas adotadas pelo governo que abrem o país ao investimento estrangeiro.
3: Sua Excelência Presidente da República e o governo de Moçambique têm estado a aprovar medidas que abrem o país a investimento estrangeiro e que também abrem a companhias internacionais, uma vez que há medidas que estão a liberalizar a conectividade aérea, há medidas que estão a abrir a facilitação de vistos. Então esta é uma oportunidade de, numa cimeira em que estarão decisores globais, de dizer que Moçambique é a última fronteira de turismo em África e esta é a oportunidade destes investidores entrarem para Moçambique.
1: Presidente do Conselho de Administração da Agência Nacional para o Desenvolvimento e Investimento Turístico, Elder Jawana, e os ganhos que poderão advir da participação de Moçambique na Cimeira de Investimento do Fórum Global de Turismo 2026, que decorre hoje na capital angolana. O distrito de Guijá necessita de pelo menos 50 novos furos de abastecimento de água para minimizar a problemática de falta deste líquido em várias comunidades da região da província de Gaza. Para este ano, o governo distrital planificou a abertura de 5 novos furos de água, estando em curso a mobilização de parceiros para o aumento deste número, segundo a diretora do Serviço Distrital de Planeamento e Infraestruturas em Guijá, Rosa Watt.
4: Ainda temos algumas comunidades que vivem de forma dispersa. É claro que estamos a realizar várias atividades de sensibilização dessas comunidades para que vivem de forma organizada. Isto tem acontecido mais no posto administrativo de Nelas. E é este posto que ainda precisa mais de infraestruturas de água. Porque para além de estarem de forma dispersa, o posto em que também estamos a ter dificuldades no âmbito da perfuração dos furos, por encontrarmos água salobre. É difícil ter água potável nesta comunidade.
1: diretora do Serviço Distrital de Planeamento e Infraestrutura em Guijá, Rosa Wati. O Conselho Municipal da Matola retomou a fiscalização da venda de bebidas alcoólicas nas imediações das escolas, visando combater o consumo de álcool por parte de crianças no ambiente escolar. A medida foi anunciada pelo presidente do Conselho Municipal, Júlio Parruqui, que adotou ser uma resposta ao crescimento do número de casos criminais envolvendo crianças. O edil da Matola entende como vergonhoso o ambiente caracterizado pelo consumo de drogas nas escolas e o envolvimento de alunos em agressões e crimes diversos.
5: Alunos, fiquem espertos. Alunos, queridos filhos, abram os olhos. Não devemos deixar levar por este comportamento perigoso, desviante e até criminoso. Não queremos isso. Não queremos isso. Ouviram? Chivotchongo é bom para o aluno.
1: O edil da Matola falava na entrega de mais de 250 carteiras à escola secundária de Mulovoti, no bairro de Ingavela. E no plano internacional, as operações israelitas na faixa de Gaza mataram 1.005 palestinianos desde que foi alcançado um cessar-fogo entre Israel e o grupo militar Hamas, em outubro passado. A informação foi avançada pelo Ministério de Saúde de Gaza. O enclave tem sido alvo de ataques quase diários, bem como de bombardeamentos e tiroteios ao longo da fronteira que divide Gaza em zonas controladas por Israel e pelos palestinianos. As mortes mais recentes foram registradas após uma série de ataques de drones israelitas nos últimos dias em cidades e campos de refugiados no centro de Gaza e na cidade de Gaza. Apresentamos as notícias no próximo bloco às 7 horas.

0: 6:09, vamos a seguir conhecer a previsão do tempo para hoje com a meteorologista Délcia Kumbana.
1: Bom dia, saudações aos estimados ouvintes da Rádio Moçambique. Previsão do estado de tempo para hoje, 18 de junho de 2026. O INAM prevê para as províncias da região norte um dia de céu pouco nublado, temporariamente nublado ao longo da faixa costeira de Cabo Delgado, onde há possibilidade de chuviscos. Vento de sudoeste a sueste fraco a moderado, soprando por vezes com rajadas. E para as províncias da região centro, céu pouco nublado a limpo, vento de sueste fraco a moderado. E nas províncias da região sul, céu pouco nublado, temporariamente nublado ao longo da faixa costeira, onde há possibilidade de chuviscos. Vento de sueste a leste, fraco a moderado. As temperaturas máximas previstas em graus Celsius são Tete, 30, Pemba, 29, Beira, Quelimane e Nampula, 28, Inhambane e Vilanculos, 27, Maputo e Xai-Xai, 26, Chimoio, 25 e, por fim, Lixinga com 23 graus Celsius. Continuação de um bom dia. Até a próxima.

0: Moçambique e Angola avaliam esta manhã em Luanda o estado atual de cooperação bilateral no encontro entre os chefes de Estado dos dois países. O presidente da República, Daniel Chapo, recorde-se, está em Angola para participar na Cimeira de Investimento do Fórum Global do Turismo a 2026. Vamos ao detalhe com a enviada especial da Rádio Moçambique a Luanda, a jornalista Cristina Xavier. Dizíamos que Moçambique e Angola avaliam esta manhã em Luanda o estado atual da cooperação bilateral no encontro entre o chefe de Estado dos dois países. Daniel Chapo, o presidente da República de Moçambique, está desde ontem em Angola. Hoje vai tomar parte na Cimeira de Investimento do Fórum Global do Turismo 2026.
1: O presidente Daniel Chapo vai ser recebido pelo seu homólogo João Lourenço no Palácio Presidencial no âmbito da sua participação na Cimeira de Investimento do Fórum Global do Turismo 2026, que se realiza na capital angolana. Além de participar na sessão de abertura do evento global dedicado ao investimento, turismo e desenvolvimento sustentável em África, o estadista moçambicano será um dos intervenientes do painel que vai abordar o turismo como estratégia económica nacional. O secretário de Estado do Turismo, Fredson Bacar, olha para este momento como uma oportunidade soberana para Moçambique partilhar a sua experiência na área do turismo e convidar os operadores a investirem no país para a criação de mais postos de emprego e, consequentemente, mais renda para as comunidades.
2: O nosso Presidente da República vai participar ou liderar um painel de alto nível de discussão sobre o turismo. A Secretária-Geral da ONU Turismo, que também faz-se presente. Ou seja, nós não escolhemos a cor dos recursos financeiros que nós queremos. Aqueles que abarcam com a nossa visão de desenvolvimento de turismo, que abarcam com a nossa visão de desenvolvimento de Moçambique, naturalmente são bem-vindos. Ou seja, nós não vamos selecionar ou escolher, olha, queremos este, não queremos aquele. Estamos a falar com tudo e com todos. E, sobretudo, apresentando o potencial que Moçambique tem, manifestando o interesse em tê-los como nossos parceiros, porque é isso que nós precisamos. Não uma parceria de curto prazo, mas uma parceria que se constrói de para médio e longo prazo. Nós queremos aqueles investidores que acreditam no nosso projeto de desenvolvimento de turismo, que acreditam no projeto de desenvolvimento de Moçambique. E é com estes que, efetivamente, que nós queremos trabalhar, porque Moçambique não quer só capital, mas quer, sobretudo, parcerias duradouras que contribuam para gerar valores, para gerar demandas.

0: Fredson Bakar e a posição de Moçambique na Cimeira Angolana de Investimento do Fórum Global do Turismo, que reúne mais de 1.000 participantes de alto nível entre operadores turísticos globais, fundos soberanos, bancos de desenvolvimento, grupos hoteleiros e decisores políticos de várias regiões do mundo. À margem desta cimeira, o Presidente da República vai receber em audiência o Presidente do Fórum Mundial do Turismo, Biolud Bagchi, Vice-Presidente da Motengil África, Aníbal Moraes Leite, e várias outras individualidades ligadas a maiores redes hoteleiras globais. A visita do chefe de Estado a Angola termina esta quinta-feira. De Luanda, para a Rádio Moçambique, Cristina Xavier.
1: Congresso Nacional Africano, ANC, partido no poder na África do Sul, reitera o compromisso de reforçar as relações históricas com a Frelimo e defende uma atuação conjunta para enfrentar desafios comuns, entre os quais a xenofobia e a imigração ilegal. É um posicionamento apresentado esta quarta-feira pelo secretário-geral do ANC, Fikile Mbalula, durante um encontro com o secretário-geral da Frelimo, Shakila Abubakar, aqui em Maputo, jornalista Adéri Tumagaia.
2: Na ocasião, Mbalula afirmou que o ANC é contra qualquer forma de perseguição e de ataques xenófobos, defendendo que Moçambique e África do Sul devem trabalhar em conjunto para encontrar soluções que respondam aos problemas que afetam os dois países. Fikile Mbalula sublinhou que a amizade entre a ANC e a Frelimo permanece inabalável e que nenhum fator deverá dividir os dois partidos unidos por uma história comum de luta pela libertação dos seus povos.
3: We must work together.
4: Devemos trabalhar juntos
3: to defend and consolidate our liberation.
4: Para defender e consolidar a nossa liberdade.
3: We, the generation that have inherited the legacy
4: Nós
3: of
4: somos
3: a free countries from our forebears.
4: Nós somos a geração que herdamos dos nossos fundadores a liberdade.
3: We've got the responsibility to carry on and continue with the struggle.
4: E nós temos a responsabilidade de continuar com a luta.
2: Por sua vez, o secretário-geral da Frelimo, Shakila Abubakar, considerou que o encontro com a ANC reforça os laços de cooperação e o compromisso conjunto de trabalhar em benefício dos povos moçambicanos e sul-africanos.
5: Continuarmos a promover e garantir melhores condições de vida para o nosso povo. Nós queremos agradecer o camarada Fikile, secretário-geral do ANC, por ter aceito esse nosso convite e se juntar a nós. Vamos trabalhar, camaradas.
2: Secretário-geral da Frelimo, Shakil Abubakar.
1: Instituto Nacional de Gestão e Redução do Risco de Desastres, INGD, em Manica, presta assistência a 20 cidadãos moçambicanos residentes no distrito de Machaze, que regressaram este mês da África do Sul devido aos ataques xenófobos neste país vizinho. Em que consiste a assistência, Domingos Cadeado?
6: A assistência consiste na disponibilização de transporte a partir da sede distrital de Machaze até os seus locais de residência em várias localidades e povoados. Igualmente, aquela instituição está a disponibilizar a alimentação durante o percurso de regresso dos compatriotas. O delegado do INGD em Manica, Borges Viagem, disse que, além do apoio logístico, a instituição continuará a fazer o acompanhamento da situação dos regressados de acordo com os recursos disponíveis.
7: A apoiar naquilo que é possível. Estamos a criar as condições para transportar a eles da sede do distrito de Chitobe para as zonas de origem. Neste caso vai ser Chipude, assim como alguns povoados daqui na sede do distrito. Temos 7 homens, 5 mulheres e 9 são crianças.
8: E como que será o acompanhamento desses compatriotas?
7: Bom, dentro daquilo que são as condições que o governo tem, neste momento mesmo estamos aqui a fazer assistência em produtos alimentares e vamos vendo dentro daquilo que são as nossas condições, como eu disse, o que é que vamos fazer nos próximos dias.
6: Autoridades governamentais em Manica continuam a acompanhar a situação dos moçambicanos afetados, procurando garantir o seu regresso seguro e a reintegração junto às respectivas famílias e comunidades. Moçambique Ndizi 4, Ndizi com entender, Safunika Kutiti Tambaruse, Kutiti Kuzi e Enditsogolo. A partir da cidade de Chimoio, Domingos Cadeado. Bom dia.
1: Muito bom dia. 6 horas e 18 minutos. É uma notícia de destaque neste Jornal da Manhã. A búfalos à solta atacam e ferem 6 pessoas em algumas comunidades do distrito de Mapai, norte de Gaza. Disse mesmo-nos da conta o jornalista Jaime Vanessio.
9: Bom dia. O último ataque registrou-se semana passada a 2 km da Vila Sede, distrital de Mapai, onde uma menor, na companhia da sua avó, foi agredida por búfalos, tendo contraído ferimentos graves. Segundo a administradora do distrito de Mapai, que deu a conhecer a informação, depois do ataque, a criança foi socorrida ao hospital distrital e encontra-se neste momento fora de perigo e no convívio familiar. Maria Helena Langa explica que, além de búfalos, circulam nas residências e nos campos agrícolas elefantes, que também tiram o sossego às comunidades que se vê privadas de circular livremente, realizar as suas atividades de subsistência.
10: À noite os búfalos andam por aqui e o búfalo é muito violento. Isso assusta, né? Ninguém vai se privar de caminhar à noite ou de passar de uma comunidade para outra porque tem medo dos búfalos. Como todos nós sabemos, o búfalo tem a aparência do boi. É difícil daqui para aqui tu perceberes que ali não estás a tratar com um boi, estás a tratar com um búfalo. Então é um grande desafio para a situação dos animais.
9: E o administrador do Parque Nacional de Banhina, Abel Nyabanga, aponta a caça furtiva e exploração ilegal de recursos florestais como fatores que afugentam os animais selvagens do seu habitat para junto das comunidades, mas diz estar em curso ações para minimizar o conflito homem-fauna-bravia naquela área de conservação.
11: Enquanto tivermos ainda situações de caça furtiva intensa, exploração ilegal de madeira e carvão, os animais vão ter essa distribuição aleatória ao nível das comunidades. Porque quando se dispara armas de fogo no interior do parque, o animal tenta fugir daquela situação de perigo. Quando temos produção de carvão, o fumo, fogo, isso perturba os animais. Os animais tendem a sair desse lugar onde tem esses distúrbios para os lugares seguros. Onde é que é o lugar seguro? É lá na comunidade. Lá na comunidade eles não disparam, não queimam carvão. É lá onde acha que tem que estar seguro.
9: Administrador do Parque Nacional de Banhina, Abel Nyabanga, e as ações em curso visando mitigar o conflito homem-fauna-bravia, que nos dias que correm provocou o ferimento de 6 pessoas no distrito de Mapai. Morande Yengacete, Aixluvuquice, Moçambique, de Xaixai, Jaime Vanessio. Bom dia e continuação de ótima semana.
1: Muito bom dia. Já na província de Maputo, os javalis devastam culturas agrícolas em algumas zonas do distrito de Marraquene. As culturas de milho, mandioca e batata doce são as mais destruídas por estes animais. A disso mesmo nos dá conta a jornalista Venónica Sidumo.
12: A situação preocupa os agricultores, sobretudo das baixas de Ricatla e Nhongonhani e nas localidades de Michafutene e Macaneta, fato que retrocede a sua atividade. Para os nossos entrevistados, a situação já compromete a campanha agrícola e gera preocupação no seio dos produtores.
13: Margarida Machanguana, é muito doloroso, porque alguém se sacrifica, arranja o trator e arranja alguém para lhe ajudar a capinar. E chega a hora da colheita, os javalis é que cogem, arrancam tudo. Já apresentamos no ano passado, mas nunca se resolve.
14: Fernando Armando Mabot.
15: O que constitui um entrave são os javalis. Na parte do feijão não vemos problema. Na parte do arroz ainda não começaram. Mas na parte de mandioca, milho, os javalis atacam muito. E quando pedimos ajuda, torna-se difícil termos caçadores ou algo que nos ajude a afugentar os javalis.
12: O governador da província de Maputo, Manuel Tul, garante que o governo, através do setor do ambiente, já está a trabalhar para se ultrapassar esta situação.
16: Registramos com muita preocupação na população a questão de conflito homem-fauna-bravia. Tanto a circulação de javalis que perturbam a produção nos campos da população. Vamos trabalhar para reduzir ou eliminar esta interferência da nossa população.
12: Governador da província de Maputo, Manuel Tul, e as ações em curso visando acabar com os casos de javalis que devastam culturas agrícolas no distrito de Marraquene. Muingisete, Aitislaiceni, Ibaitifikela Kamavadu Yakuambana Ambana. Tamatola, Verónica Sidumo.
1: Cidade da Beira, em Sofala, volta a registrar a proliferação de cães vadios, algo que já não se via nos últimos 3 anos. O Executivo Municipal considera que é um perigo à solta e promete medidas a curto prazo. Jorge John.
17: Entre as medidas previstas pela edilidade está a recolha de cães de rua ou em situação de abandono numa operação a ser desencadeada em todos os bairros. Segundo o vereador de Gestão Urbana e Equipamentos no Conselho Municipal da Beira, Manuel Joaquim, nos últimos dias aumentaram as queixas relacionadas com a proliferação destes animais de estimação sem donos. Muitas vezes as queixas são motivadas por mordeduras caninas na via pública. O dirigente afirmou que o facto de, presumivelmente, os cães vadios não serem vacinados aumenta a preocupação quanto à saúde pública.
18: A população canina cresceu. Estamos a tentar perceber qual é o fenômeno que faz crescer a população canina. Também há muitos cães vadios a passearem, a sair de uma cidade para outra. Nós, quando estamos no corredor da Beira, na via, percebemos cães que saem do distrito até vêm à cidade sem acompanhante. É um fenômeno que está a nos assustar. Os cães acabam ficando por baixo de viaturas abandonadas, que acabam ficando como pontos de acolhimento desses cães, e surge essa situação de mordedor, porque um cão vadio, a tendência é sempre sentir-se insegura quando vê uma pessoa e parte para o ataque. Temos a informação de que muita gente, no período de manhã, nas primeiras horas da manhã, que as pessoas começam a ter mobilidade, e são atacadas de um momento para outro com os cães que não sabem de onde vêm.
17: O vereador de Gestão Urbana e Equipamentos no Conselho Municipal da Beira, Manuel Joaquim, e a proliferação de cães vadios. 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Jorge Johnny, na Beira.
1: Mais de 10 mil pequenos agricultores de 9 distritos das províncias do Niassa e Nampula beneficiam este ano de assistência agrária no âmbito da implementação do projeto Olima Wokume, promovido pela organização não-governamental Elvetas. Com a duração de 4 anos, o projeto abrange produtores dos distritos de Lixinga, Chimbonila, Majuni, Marrupa, Nipepe, Mandimba e Quamba, no Niassa, Ribau e Malema e Nampula. Mércio João.
19: O projeto ligado à produção sustentável e saudável tem por objetivo melhorar a resiliência climática e os meios de vida dos agricultores através da promoção de práticas agroecológicas que facilitam o acesso a tecnologias agrárias, gestão pós-colheita e melhoria do mercado de comercialização. Orçado em cerca de 100 milhões de meticais para os 4 anos, o projeto prevê ser uma referência na melhoria das condições agrárias nestas regiões que ciclicamente têm sido afetadas por diversos fenómenos climáticos. O gestor do projeto Olima Wokume, Elvetas Alimagido, disse que, para além de dotar os camponeses de técnicas adaptáveis para a boa produção, a iniciativa pretende ensinar os produtores a conhecer matérias ligadas à meteorologia para o melhor conhecimento do clima, que vai facilitar a escolha de culturas de produção nos diversos anos.
20: Pretendemos também apoiar os produtores a melhorar a fertilidade do solo, aplicando, por exemplo, tecnologias como compostagem, bocais, mas também uso de culturas fixadoras de nitrogênio, estamos a falar das leguminosas, feijões, amendoim, por exemplo, mas também apoiar os produtores a diversificarem a atividade. Temos a componente de serviços climáticos que vai apoiar os produtores, não apenas em ter informação sobre o clima, quantidade de precipitação, de chuva, a temperatura, mas sobretudo ter recomendações agronômicas aplicáveis.
19: Ali Magido, gestor de projetos na organização não-governamental Elvetas, e a implementação a partir deste ano do Olima Wokume, produção sustentável e saudável, que beneficia mais de 10 mil pequenos produtores das províncias de Niassa e Nampula. 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De Lixinga, Mércio João.

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6 horas e 30 minutos. Vamos aos assuntos em destaque neste jornal. Moçambique e Angola avaliam esta manhã em Luanda o estado atual de cooperação bilateral no encontro entre os chefes de Estado dos dois países. O presidente da República, Daniel Chapo, está em Angola para participar na Cimeira de Investimento do Fórum Global do Turismo 2026. A Búfalos à solta. Atacam e ferem 6 pessoas em algumas comunidades do distrito de Mapai, norte de Gaza. Mais de 10 mil pequenos agricultores de 9 distritos das províncias de Niassa e Nampula beneficiam este ano de assistência agrária no quadro de um projeto apoiado pela Suíça. União Europeia desembolsa 100 milhões de euros para apoiar o reforço da resiliência contra o impacto das alterações climáticas em 6 países africanos, portanto, da região, incluindo Moçambique.

0: Temos uma vez mais em linha a meteorologista Délcia Cumbana. Atualiza a seguir a informação relativa à previsão do tempo para hoje.
1: Bom dia, saudações aos estimados ouvintes da Rádio Moçambique. Previsão do estado de tempo para hoje, 18 de junho de 2026. O INAM prevê para as províncias da região norte um dia de céu pouco nublado, temporariamente nublado ao longo da faixa costeira de Cabo Delgado, onde há possibilidade de chuviscos. Vento de sudoeste a sueste fraco a moderado, soprando por vezes com rajadas. E para as províncias da região centro, céu pouco nublado a limpo, vento de sueste fraco a moderado. E nas províncias da região sul, céu pouco nublado, temporariamente nublado ao longo da faixa costeira, onde há possibilidade de chuviscos. Vento de sueste a leste, fraco a moderado. As temperaturas máximas previstas em graus Celsius são Tete, 30, Pemba, 29, Beira, Quelimane e Nampula, 28, Inhambane e Vilanculos, 27, Maputo e Xai-Xai, 26, Chimoio, 25 e, por fim, Lixinga com 23 graus Celsius. Continuação de um bom dia. Até a próxima.

0: No Café da Manhã vamos falar hoje sobre a humanização dos serviços de pediatria em Moçambique. Recentemente, Moçambique, através do Hospital Central de Quelimane, apresentou a experiência do país nesta matéria num fórum que teve lugar no Brasil. A nossa convidada é a diretora científica daquela unidade sanitária, a doutora Celisa Mendonça, e na moderação estará o jornalista Sérgio Mamudo, nos estúdios da Rádio Moçambique, em Quelimane. Ouvinte, apresenta as suas questões ou contribuições no espaço de comentários da publicação relativa a este tema, uma publicação que está já disponível nas páginas do Facebook, Jornal da Manhã, RM e Rádio Moçambique. Seis horas e 34 minutos no retorno à ronda pelas capitais provinciais. Vamos a Pemba, com a indicação de que a Bolsa de Mercadorias de Moçambique está a intermediar a compra e o escoamento de mais de 160 mil toneladas de soja para os mercados da China, Índia, Quênia e Brasil. Trata-se, jornalista Somali Gilberto, de soja produzida em Cabo Delgado.
1: Afirmativo, Simon Cabo. A informação foi avançada em Pemba pela presidente do Conselho de Administração desta instituição, Vitória Daniel, que apontou a existência de uma alta demanda internacional por produtos nacionais, incluindo o gergelim branco e leguminosas.

0: Nós, em termos financeiros e tendo em conta o preço mínimo de referência fixado pelo governo em 30 meticais por quilo, estima-se que a transação deste volume de soja movimente mais de 4.800 milhões de meticais brutos. Vitória Daniel disse que para a campanha de comercialização agrícola em curso, os operadores nacionais já estão no terreno para viabilizar os contratos de exportação.
1: Foram os privados nacionais que nos contactaram, tiveram as suas ligações em mercados internacionais e o processo está a correr naturalmente com muita confiança. Estamos na fase de assinatura de contratos e libertação de fundos para que os fornecedores possam ter a mercadoria para a exportação. Gostaria de encorajar o nosso setor privado a pensar na construção de armazéns próprios mais robustos e espaçosos para que possa guardar muita tonelagem. Tenho solicitações da China de feijão louco, por exemplo, gergelim branco.
0: Vitória Daniel referiu que o estabelecimento de preços mínimos de referência pelo governo está a trazer maior transparência, equilíbrio e dinamismo ao mercado.
1: O nosso papel também neste processo é trazer, portanto, o comprador e vendedor a um diálogo e consenso sobre o preço, né? Com base no preço de referência, porque nós vemos também os preços que ocorrem a nível dos mercados mundiais mais dinâmicos. E aí também fazemos a estrutura do preço, né? A favor dos nossos produtores, vendedores.
0: Vitória Daniel, presidente do Conselho de Administração da Bolsa de Mercadorias de Moçambique. Amuts, Ninhau Emachi, Nisabão Aula Itura, Wachira Nikikichere Cólera, Nirta Chikinaku. É tudo por agora. Somali Gilberto Mpemba. Bom dia.
2: Bom dia, estará de volta para o Noticiário Económico, um pouco depois das 7 horas e 15 minutos aqui no Jornal da Manhã. Duas empresas vão responder em tribunal por abandono de obras de melhoramento de estradas no município da cidade de Xeixá, da cidade de Maxixe, em Inhambane. São obras avaliadas em pouco mais de 200 milhões de meticais. Efraim Macitela, bom dia.
3: Ora viva, muito bom dia, Simone Cabo. Uma saudação extensiva ao estimado ouvinte. As duas empresas receberam dinheiro do município de Maxis para a execução dos projetos, mas retiraram-se dos estaleiros sem concluir os trabalhos previstos. Além do processo crime instaurado contra estas duas firmas, a Edilidade acaba de rescindir unilateralmente o contrato com uma outra empresa. Esta tinha sido adjudicada as obras de reselagem e melhoramento das vias de acesso nesta Urbe, tendo também apresentado irregularidades para o cumprimento do contrato. O presidente do Conselho Municipal da cidade de Maxixe, Sufo Francisco, reitera a tolerância zero contra a gestão danosa de fundos públicos. Afirma que a Edilidade será intransigente com os empreiteiros que lesam o Estado e prejudicam o desenvolvimento socioeconômico da cidade de Maxixe.
4: Nós não podemos tolerar empreiteiros irresponsáveis, empreiteiros que fazem obras sem qualidade, empreiteiros que não terminam com as obras. Encontramos quatro obras, portanto, mal paradas. São dois empreiteiros, um com uma extensão de 500 metros e o outro com outra extensão de 600 metros. O empreiteiro não consegue terminar há 4 anos ou há 3 anos. Sentamos, estamos a rescindir o contrato. O outro também já convidamos para rescindir o contrato, porque não vão conseguir. E já encaixaram algum dinheiro do Estado, não estão em altura e não vamos tolerar, não vamos trabalhar com empreiteiros que não têm capacidade, porque vão comprometer, portanto, o desenvolvimento do nosso município.
3: Presidente do Conselho Municipal da cidade da Maxixe, Sufo Francisco, e a ofensiva contra empreiteiros desonestos que recebem dinheiro do Estado e abandonam ou executam obras de má qualidade. Fecho a nossa intervenção com esta nota. O governador de Inhambane, Francisco Pagula, trabalha hoje no distrito de Massinga, onde, além de manter encontros separados com jovens, agentes econômicos e orientar um comício na localidade de Guma, procede à entrega de dois sistemas de abastecimento de água a duas comunidades de Lionzone e Gunwa. Mwingset, Ahihanyen Hikurula, Kasi Hanzisa, Atiku Gamsambik, Dinyambani Frema Stella, Feliz Manhã.
2: Bom dia. Está reposta a circulação de pessoas e bens através de um desvio na ponte sobre o rio Ampuesse, na estrada regional 683, no troço Monapo-Kishashi, em Nampula. A ponte foi destruída pelas últimas intempéries. Jornalista Otávio Fonseca.
5: O troço é considerado vital para fazer ligações da Estrada Nacional número 12 em Monapo para os distritos de Mujincoal, Liupo, Angoche e o posto administrativo de Lunga em Mussuril. O delegado da ANI em Nampula, Oreste Zazela, explicou que depois dos trabalhos ininterruptos foi concluído um desvio na montante da ponte sobre o rio Ampuesse, que está a facilitar a circulação de pessoas e bens, aliviando o sofrimento que a população enfrentava para fazer o escoamento dos seus excedentes agrícolas. Oreste Nzazela indicou que neste momento decorrem trabalhos de reconstrução da ponte no local.
6: Com o desvio alternativo já ativo, em que as viaturas já possam transitar, estamos a falar de viaturas com peso médio, não todo tipo de viatura. Com peso médio já pode transitar pelo desvio que já fizemos e brevemente o empreiteiro já inicia a fazer a estrutura definitiva de uma ponte de cerca de 25 metros, que é para completar com a estrutura anterior, de formas a garantir um tráfego definitivo a partir da própria estrutura.
5: Delegado da ANI em Nampula, Oreste Zazela, e a abertura do tráfego no rio Ampuesse, no troço Monapo-Kishashi, através de um desvio na montante da ponte, destruída pela fúria da água. É também atualidade hoje aqui na cidade de Nampula, o arranque do 8º Conselho Consultivo do Instituto Nacional de Emprego. A reunião anual de 2 dias vai fazer o balanço das ações desenvolvidas pelo Instituto em conjunto com diversos parceiros de cooperação e do setor empresarial e contará com a presença do Ministro da Juventude e Desportos, Kaifadin Manaf. Amusi Munirina. Nyaweko Katino Katin Romela Katura Nisapau ni Kachacheke Ereta e a Cólera. E tudo por agora, Otávio Fonseca, Nampula.
2: Em Tete, está em marcha um projeto destinado a estimular o empreendedorismo no distrito de Caorabassa. É uma iniciativa sob a égide da hidrelétrica de Caorabassa que tem igualmente por objetivo dinamizar a economia no local. A iniciativa enquadra-se na estratégia de responsabilidade social corporativa da HCB, visando fortalecer o ecossistema empresarial deste ponto do país. Ana Avenila.
7: Numa primeira fase do projeto, foram selecionadas 5 iniciativas empresariais de um universo de 108 candidaturas submetidas por residentes locais. Os beneficiários irão prestar serviços de jardinagem à hidrelétrica de Caorabassa, criando assim oportunidades de geração de rendimento e de consolidação de pequenos negócios. O diretor do Gabinete de Planeamento Organizacional da HCB, Hamilton Bila, explicou que o projeto pretende criar uma base sólida para o surgimento de pequenas e médias empresas locais capazes de responder às necessidades da empresa e de outros setores da economia.
8: Essa nossa estratégia de engajamento de stakeholders, vou dar aqui alguns exemplos que nós apuramos como necessidades que nós temos de rotina a nível da HCB. Nós temos muita necessidade de material de construção, material elétrico, temos produtos químicos, lubrificantes, material alto, devem ter reparado a nossa frota. Portanto, são essas necessidades que nós apuramos e que pretendemos trazer às empresas.
7: Os beneficiários não esconderam a satisfação pela oportunidade concedida pela hidrelétrica de Caorabassa, considerando que a iniciativa abre novas perspectivas para o crescimento dos seus empreendimentos.
9: Dalton Brás, nem sempre empresas da magnitude da HCB vão remover empresas que já estão consolidadas, que já prestam serviços experientes, para introduzir empresas embrionárias que sequer têm experiências, né? Então é uma iniciativa de louvar.
10: Zoroca é de Manuel Xiong. E agora temos a oportunidade de poder profissionalizar os nossos serviços.
7: O projeto de desenvolvimento econômico local surge numa altura em que o país procura fortalecer a participação das comunidades nos benefícios gerados pelos grandes investimentos, transformando o crescimento econômico da população. ABCR, Madichenkeni, Matenda Yantau Yampepo, da cidade Ana Fenila.
2: Banco de Moçambique capacita jornalistas em Quelimane, na Zambésia, para melhor interpretação de conceitos sobre economia e finanças. A jornalista Alex Felipe.
11: O treinamento de 2 dias junta mais de 20 jornalistas de diversos órgãos de comunicação social na Zambésia. O chefe dos serviços de administração e contabilidade no Banco de Moçambique, filial de Quilmane, José Moane, afirma que a capacitação tem em vista permitir que os jornalistas tenham domínio de conceitos de política monetária.
12: Ao longo destes 2 dias de formação, teremos a oportunidade de aprofundar 2 temas centrais para a compreensão da economia nacional. O primeiro refere-se à taxa de câmbio e ao funcionamento do mercado cambial, matéria essencial para compreender a dinâmica da moeda nacional, os fatores que a influenciam e as suas implicações sobre os preços, o comércio e a estabilidade macroeconômica. O segundo tema incide sobre o processo de operacionalização do Fundo Soberano de Moçambique, instrumento estratégico de gestão de recursos públicos, cuja relevância se funda na promoção da sustentabilidade fiscal, da estabilização da economia e na promoção de benefícios intergeracionais.
11: Por outro lado, o Banco de Moçambique espera estabelecer um mecanismo de diálogo com os profissionais de comunicação social.
12: Importa destacar que vivemos um tempo em que a desinformação e a interpretação precipitada de dados e fenômenos econômicos pode gerar percepções distorcidas. Por isso, o fortalecimento da competência analítica dos profissionais de comunicação social constitui um investimento na qualidade do debate público e na confiança nas instituições.
11: José Moane, chefe dos serviços de administração e contabilidade no Banco de Moçambique, filial de Quilmane. Anomada Nassabão, Mulibonioa, Mikalelo, Lobarel Nereda e a Cólera. De Quilmane, Alex Felipe.
2: No café da manhã vamos falar hoje sobre a humanização dos serviços de pediatria em Moçambique. Recentemente, Moçambique apresentou no Brasil, através do Hospital Central de Clima, a sua experiência nesta matéria. E a nossa convidada ao café da manhã é a diretora científica daquela unidade sanitária, a doutora Salisa Mendonça. E na moderação estará o jornalista Sérgio Mamudo, nos estúdios da RGM em Clima. Apresenta as suas questões ou contribuições no espaço de comentários da publicação relativa a este tema, uma publicação que está nas páginas do Facebook, Jornal da Manhã, RM e Rádio Moçambique.
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0: 6:50, vamos ao desportivo aqui no Jornal da Manhã. Hoje em destaque, termina sem golos o duelo da sexta jornada do Moçambola entre a ABB e o Ferroviário da Beira. A assinatura do desportivo hoje é de Castro Jorge. Bom dia.
1: Muito bom dia, um nulo que premiou a falta de ocasiões claras ao longo dos 90 minutos de um jogo em que o técnico dos locomotivas do Chivev, Aquil Marcelino, disse que entregou a iniciativa do jogo ao seu adversário.
2: Foi um bom jogo, em que nós viemos com uma estratégia bem definida, entregar a primeira fase de construção ao nosso adversário e tentar atraí-los e criar espaço para as transições. E de vez em quando também saímos em posse, mas acho que durante os 90 minutos acaba sendo um resultado justo para aquilo que foi. Também a Black Bulls não criou nenhuma oportunidade flagrante. O nosso guarda-redes não fez nenhuma defesa perigosa. Portanto, foi um empate em que acaba-nos saindo parcialmente bem, porque não perdemos, mas nós queríamos ganhar. Não conseguimos ganhar, também não dá para perder. Eu acho que acaba sendo justo aqui por aquilo que foram os acontecimentos durante os 90 minutos.
1: Treinador do Ferro Verde Beira, Aquil Marcelino, e a estratégia que resultou no empate sem golos entre a ABB e o seu emblema, para a tristeza dos touros que queriam ganhar a partida, de acordo com o seu timoneiro, Nelson Santos.
3: Continuamos a jogar bem, continuamos com uma grande atitude competitiva, mas o mais importante do futebol é pôr a bola dentro da baliza e não estamos a conseguir. Está-nos a faltar alguém diferenciado na frente, há que valorizar, porque não estamos a sofrer golos. Somos uma das melhores defesas do campeonato, mas para quem quer ser campeão não basta só defender, também temos que ganhar jogos. Já perdemos dois pontos com o Costa do Sol, já perdemos dois pontos agora com o Ferro da Beira, é verdade que contra os candidatos e os sérios candidatos ao título, ainda não perdemos, mas nós temos que fazer a nossa parte, que é ganhar jogos. Uma equipa que quer ganhar títulos tem que ganhar jogos. Vínhamos também de um jogo menos bom para a Taça Moçambique, mas temos que continuar a trabalhar. Não podemos desistir, não podemos tirar a toalha ao chão, porque estamos ainda na sexta jornada.
1: Técnico da ABB, Nelson Santos, e a igualdade na sexta jornada do Moçambola, uma ronda que parece ter trazido paz à família locomotiva de Nampula, com uma reviravolta inesperada na ponta final de um jogo diante dos homónimos de Lixinga. Nelson Tatanha.
4: Os visitantes foram os primeiros a marcar aos 35 minutos do jogo por intermédio de Abrão, 1-0 arrastado até ao minuto 41 da segunda parte, quando de cabeça o defesa central Agenon restabeleceu a igualdade a corresponder à triangulação dos atletas Esteis, internacional pela seleção nacional de sub-17, Milton e Cinquentinha, todos da formação dos locomotivas da chamada capital do Norte. Quando tudo indicava que o jogo terminaria igualado, apareceu Estevão Novella para o golo que deu vantagem aos Achinene naquilo que foi a cambalhota no resultado, para a frustração do técnico Antoninho Muxanga, da turma da terra dos Matacas.
5: Muito triste mesmo com a condição. Nós tivemos o jogo completamente controlado, tivemos muitas chances na primeira parte, tanto na segunda, mas os jogadores simplesmente não conseguiram displicência, posso dizer assim. Não fomos competentes nesse jogo.
4: Do lado do Ferroviário de Nampula, o treinador adjunto da coletividade, Musagir Ramdala, considerou o resultado de reconciliador com os adeptos e massa associativa locomotiva da chamada Capital do Norte, que já estavam a gritar basta, basta.
6: Não é como começa, é como termina. Então, o jogo só termina depois de 90 minutos. Nós acreditamos, incutimos nossos jogadores com muita calma, que tudo era possível, que só depois de 90 minutos o jogo termina. Então, viram no que viram, estamos de parabéns, porque essa vitória traz a paz diante da nossa massa associativa, que estava mesmo há tempo, precisava dessa vitória.
4: Com este resultado, o Ferroviário de Nampula pulou provisoriamente do 8º ao 4º lugar, agora com 10 pontos, e o homônimo de Lixinga, que defronta no próximo sábado a turma dos locomotivas da Maiaia, aí na Calaporto, passa para 8º poste.
1: Ainda ontem, o Machacana perdeu em casa frente à União Desportiva do Songo, num jogo com emoções até ao apito final. Carlos Calisto.
7: Reagindo ao RM Desport, no final da partida, disputada no campo dos Touros, o treinador dos Tricolores, Dário Monteiro, fala de um resultado inglório.
8: Foi um final inglório. Estivemos a perder, entramos a segunda parte a perder. Os rapazes bateram-se muito bem à procura do empate, conseguimos o empate. Depois não podemos sofrer um golo no último minuto. Infelizmente, queríamos pontuar com o campeão nacional, não conseguimos, mas estou satisfeito com o trabalho que os rapazes realizaram e vamos corrigir o que está mal. E melhorar o que está bem. E acredito que muita coisa que nós fizemos hoje aqui está bem. Por isso vamos dar continuidade no sentido de melhorar
9: e conseguimos uma vitória no próximo jogo, já no próximo jogo.
10: Bola para frente, a vida não para. Dário.
9: Eu quero acreditar que a gente vai fazer algo diferente contra o Xingalo no próximo domingo, no sentido de começarmos já a conquistar pontos para sair da zona incómoda em que nos encontramos.
7: Por sua vez, Daoud Razak, técnico da União Desportiva de Songo, aplaudiu o comportamento da equipa.
11: Foi um jogo bem conseguido, no conto geral, se bem que tivemos ali apenas 10 minutos. Depois do golo marcado, tivemos ali um bocado, digamos, parece que quase perdidos, porque eles começaram a bombear e nós tínhamos pouca altura. Foi quando depois tivemos que mexer e corrigimos, por isso penso que acabámos sendo os vencedores que produzimos. Na primeira parte tivemos muita bola, mas pouca profundidade. Faltava ali alguns movimentos de recuo e penetração para tirar o arrastamento e aquele comboio montado pelo Machaquén. Na segunda parte houve mais dinâmica, mais mobilidade. Acabámos marcando um golo numa bola parada, mas o jogo é esse mesmo. E no segundo também praticamente acaba-se sendo um golo na fúria, na ambição e na luta. Mas os grandes vencedores fazem-se assim, com o espírito de equipa e de motivação. É sinal que uma equipa que sofre e consegue reagir, é sinal que está acordada e pronta para lutar contra tudo e contra todos.
7: Daoud Razak, técnico da União Desportiva de Songo, falando da vitória da sua equipa sobre o Machaquén por 2-1.
1: Entretanto, esta jornada 6 prossegue hoje com os embates Ferro Verde Maputo, Liga Desportiva de Sofala, no campo da Feri, no município da Matola, e a Baía de Pemba recebe no estádio municipal de Pemba a equipa da Associação Esportiva de Vilanculo. Lembrar-vos que a jornada abriu com a vitória apertada do Costa do Sol sobre o Xingal de Tanto por 1-1 sem concorrência. Agora, preparativos para o Festival Nacional Desportivo de Jogos Escolares. Niassa já fez as contas das suas necessidades para estar presente com dignidade nessa fase nacional que em agosto vai juntar a rapaziada na cidade e província de Inhambane. Já Eduardo.
12: A província de Niassa orçamentou em cerca de 19 milhões de meticãs a sua participação na fase nacional dos Jogos Desportivos Escolares agendados para agosto próximo em Inhambane. O valor ainda em prospeção vai para, dentre outras necessidades, garantir o alojamento e alimentação na fase de estágio dos atletas pré-selecionados na fase provincial, transportes, compra de equipamento e material desportivo. Reunido na 7ª sessão ordinária, o Conselho Executivo Provincial fez um mapeamento de potenciais parceiros a serem enquadrados na busca dos fundos necessários. O diretor provincial do setor de educação no Niassa, Matias Chapungo, informou em conferência de imprensa que Niassa levará a Inhambane as modalidades de futebol, atletismo, voleibol, ginástica, jatrez, jogos tradicionais, handebol e basquetebol.
13: Depois da fase provincial, que movimentou cerca de 752 pessoas, entre atletas, dirigentes, nós tínhamos um universo de cerca de aproximadamente 500 atletas, mas depois do trabalho feito na fase provincial, houve a pré-seleção, que vai servir de uma amostra para a construção da delegação. A pré-seleção é constituída por 423 atletas e estamos a preparar os locais de acomodação, que são os centros de treino, para começar com a preparação. E, neste contexto, nós iremos constituir uma delegação de aproximadamente 150 pessoas que irão participar na fase nacional.
12: Com vista a melhorar a classificação da última edição do Nacional dos Jogos Desportivos Escolares, realizado em 2024 em Nampula, onde a província posicionou-se no último lugar da competição, Matheus Chapungo anunciou que a concentração de atletas para o pré-estágio provincial inicia no dia 20 do mês corrente em Lixinga.
1: Contas então feitas na província do Niassa para a participação da delegação local no Festival Nacional Desportivo de Jogos Escolares Inhambane 2026. No Campeonato Mundial, a África conquistou 4 de 6 pontos nos últimos jogos. Empate entre a República Democrática do Congo e Portugal e vitória do Ghana sobre o Panamá por 1-0. Trouxeram conforto e tranquilidade aos africanos nesta Copa do Mundo no fecho da primeira volta. Ora, para além deste Ghana 1, Panamá 0 e Portugal 1, República Democrática do Congo também 1. Realizou-se na última madrugada o Uzbequistão 1, Colômbia 3. Portanto, foram jogos da última madrugada. Hoje, a África do Sul decide se quer ou não continuar nas Américas num jogo diante da Tchequia a partir das 18 horas. Os sul-africanos, para continuar em competição, são obrigados a ganhar ou, no mínimo, não perder para decidir tudo na última jornada. Uma derrota, tanto para a Tchequia quanto para a África do Sul, pode significar o regresso precoce à casa. Ainda hoje, também para o arranque da segunda jornada, a Suíça joga diante da Bósnia-Herzegovina. Suíços e bósnios procuram também acalentar a esperança da manutenção do sonho de ir mais longe neste campeonato mundial que decorre desde a quinta-feira da semana passada. Bom dia.
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0: Em Moçambique são 7 horas. As notícias a seguir apresentadas por Vitor África.
16: O presidente da República, Daniel Chapo, reúne-se esta manhã em Luanda com o homólogo de Angola, João Lourenço, à margem da cimeira de investimento do Fórum Global do Turismo 2026, que se realiza na capital angolana. No encontro a ter lugar no Palácio Presidencial, os dois chefes de Estado deverão avaliar o estado atual da cooperação bilateral. E mais tarde, o presidente da República vai participar na sessão de abertura da Cimeira de Investimento do Fórum Global do Turismo 2026. Reporta enviada da Rádio Moçambique a Luanda, Cristina Xavier.
17: Além de participar na sessão de abertura do evento global dedicado ao investimento, turismo e desenvolvimento sustentável em África, o estadista moçambicano será um dos intervenientes do painel que vai abordar o turismo como estratégia económica nacional. À margem desta cimeira, o Presidente da República vai receber em audiência o Presidente do Fórum Mundial do Turismo, Belut Bagshi, Vice-Presidente da Motengil África, Aníbal Moraes Leite, e várias outras individualidades ligadas a maiores redes hoteleiras globais. De Luanda, para a Rádio Moçambique, Cristina Xavier.
16: O Presidente da República participa hoje na sessão de abertura da Cimeira de Investimento do Fórum Global do Turismo 2026. Ontem, o chefe de Estado defendeu a necessidade de os países africanos adotarem medidas proativas, de modo a se prepararem e responderem aos impactos da seca e de outros desastres relacionados com as alterações climáticas. As declarações foram feitas na qualidade de Moçambique como campeão da União Africana para a gestão de riscos de desastres no âmbito do evento global que assinala o 17 de junho como Dia Mundial de Combate à Seca e à Desertificação realizado na República do Quênia.
18: Como Estados-membros devemos investir e trabalhar de forma coordenada na gestão sustentável da terra e da água como alicerces transversais estratégicos para a resiliência climática, a saúde humana, a produção pecuária, a agricultura, a paz e o desenvolvimento sustentável do nosso continente africano.
16: O Presidente da República defende a necessidade de os países africanos adotarem medidas proativas de modo a se prepararem e responder aos impactos de seca e de outros desastres relacionados com as alterações climáticas. O Conselho Municipal da cidade de Machiche, em Inhambane, levou à justiça duas empresas de construção por abandono de obras de estrada orçadas em pouco mais de 200 milhões de meticais. As duas empresas receberam dinheiro do município de Machiche para a execução dos projetos, mas retiraram-se dos estaleiros sem concluir os trabalhos previstos, segundo o respectivo edil e Sufo Francisco.
19: Nós não podemos tolerar empreiteiros irresponsáveis, empreiteiros que fazem obras sem qualidade, empreiteiros que não terminam com as obras. Encontramos 4 obras, portanto, mal paradas. São 2 empreiteiros, um com uma extensão de 500 metros e o outro com outra extensão de 600 metros. O empreiteiro não consegue terminar há 4 anos ou há 3 anos. Sentamos, estamos a rescindir o contrato. O outro também já convidamos para rescindir o contrato, porque não vão conseguir.
16: Presidente do Conselho Municipal da cidade da Machiche, Sufo Francisco, e a ofensiva contra empreiteiros desonestos. Mais de 10 mil pequenos agricultores de 9 distritos das províncias de Niassa e Nampula beneficiam este ano de assistência agrária no âmbito do projeto Olima Okumi, promovido pela organização não-governamental Helvetas. O projeto, orçado em cerca de 100 milhões de meticais, está ligado à produção sustentável e saudável, visando melhorar a resiliência climática e os meios de vida dos agricultores, segundo o gestor do projeto, Ali Magido.
15: Pretendemos também apoiar os produtores a melhorar a fertilidade do solo, aplicando, por exemplo, tecnologias como compostagem, bocais, mas também uso de culturas fixadoras de nitrogênio, estamos a falar das leguminosas, feijões, amendoim, por exemplo, mas também apoiar os produtores a diversificarem a atividade. Estamos cientes que o país é ciclicamente afetado por eventos extremos, também devido às mudanças climáticas. Temos a componente de serviços climáticos que vai apoiar os produtores, não apenas em ter informação sobre o clima, quantidade de precipitação, de chuva, a temperatura, mas sobretudo ter recomendações agronômicas aplicáveis.
16: Com duração de 4 anos, o projeto abrange produtores dos distritos de Lixinga, Ximbornila, Majuni, Marrupa, Nipepe, Mandimba e Quamba, no Niassa, Iribau e Malema, em Nampula. E no plano internacional, as operações israelitas na faixa de Gaza mataram 1.005 palestinianos desde que foi alcançado um cessar-fogo entre Israel e o grupo militar Hamas em outubro passado. Informação partilhada pelo Ministério da Saúde de Gaza. O enclave tem sido alvo de ataques quase diários, bem como bombardeamentos e tiroteios ao longo da fronteira que divide Gaza em zonas controladas por Israel e pelos palestinianos. O exército israelita reconheceu ter realizado o ataque e afirmou que o alvo era um terrorista, mas não deu mais detalhes sobre o assunto. Apresentamos as notícias. O próximo bloco às 8 horas. 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
0: 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Meteorologista Délcia Kumban, quais são as temperaturas máximas previstas para hoje?
20: Tete, 30. Pemba, 29. Beira, Quelimane e Nampula, 28. Inhambane e Vilanculos, 27, Maputo e Xaixai, 26, Chimoio, 25 e, por fim, Lixinga com 23 graus Celsius. É tudo por hoje. Continuação de um bom dia. Até a próxima.

0: Hoje no Café da Manhã vamos falar sobre a humanização dos serviços de pediatria em Moçambique. Recentemente o país, através do Hospital Central de Quelimane, apresentou a sua experiência nesta matéria num fórum que teve lugar no Brasil. A nossa convidada é a diretora científica daquela unidade sanitária, a doutora Salisa Mendonça. Na moderação estará o jornalista Sérgio Mamudo nos estúdios da RM em Quelimane. Apresentem suas questões ou contribuições no espaço de comentários, portanto, nas publicações que estão disponíveis nas páginas do Facebook, Jornal da Manhã, RM e Rádio Moçambique. Destruição de contentores de lixo devido a fogo posto está a preocupar o Conselho Municipal da cidade de Pemba. Além dos prejuízos causados ao património público, a situação compromete a recolha regular de resíduos sólidos na capital provincial de Cabo Delgado. Vamos então ao retrato desta situação na janela do repórter Volante, pela qual espreita hoje Florinda Fernando. Bom dia.
1: Muito bom dia, Simon Cabo. A saudação extensiva ao amigo ouvinte. De facto, respondemos neste momento da cidade de Pemba e neste momento também encontro-me posicionada num dos pontos de depósito do lixo que está aqui situado no bairro Natiti, por sinal um dos bairros que tem registrado muitos casos de destruição de contentores através do incêndio, ou melhor, de fogo posto. Como já referiu, a situação preocupa aqui a utilidade, porque não só tem acumulado prejuízos financeiros, mas também tem aqui dificultado o processo de recolha do lixo, mas também cria alguma insegurança por parte da população, porque este mesmo fogo posto pode até alastrar-se e até atingir aqui as casas vizinhas. E é mesmo sobre esta situação que vamos aqui tentar conversar com uma cidadã que já está mesmo aqui neste ponto. Muito bom dia, estou em direto para a Rádio Moçambique, seu nome?
2: Bom dia, sou Elma Paulo.
1: Dona Elma vive neste bairro?
2: Sim.
1: Conte-nos um pouco, como é que avalia a situação de recolha de lixo aqui nesta sua zona?
2: A recolha de lixo aqui é recolha bem, só que os munícipes que estão a lastrar fogo, aqui é o nosso ponto de recolha de lixo.
1: E como é que faz a avaliação dessa situação? É boa? Como é? Qual é a avaliação que faz?
2: Essa situação não é boa.
1: Por quê?
2: Porque os munícipes podem destruir danos que não são favoráveis.
1: Sim. Qual é a mensagem que vocês deixar ficar aqui aqueles cidadãos que praticam este ato?
2: A mensagem que eu deixo, não podem fazer esse tipo de coisas. Sim. Porque podem danificar muita coisa.
1: O que, por exemplo?
2: Por exemplo, casas aqui perto. Sim.
1: Muito obrigada. Aqui também ao meu lado está o diretor do Departamento de Gestão de Resíduos Sólidos e Salubridade, ao nível do Conselho Municipal de Pemba, Micas Afonso. Senhor diretor, quantos contentores já foram destruídos nos últimos meses por conta desta prática?
3: Bom dia. Cumprimentar primeiro os ouvintes e o locutor em serviço. Dizer que de maio até aqui já tivemos que arrumar mais um contentor, que é resultado destas queimadas, deste fogo que é criado a nível dos contentores. Este problema tem trazido prejuízo para o Conselho Municipal. Atendendo que o custo de um contentor está por média a 200 mil meticais, já dá para imaginar o prejuízo que isso está a trazer para os cofres do Conselho Municipal.
1: Além do bairro de Natiti, onde estamos aqui neste momento, quais são outros bairros que têm registrado maiores casos desta situação?
3: Temos o bairro do Alto Gingone, também tem registrado este caso, mas o bairro com mais frequência desses casos de incêndio nos contentores é o bairro Cimento.
1: Existem medidas que estão sendo tomadas para evitar novos casos?
3: Neste momento estamos a fazer a sensibilização, mas já vínhamos fazendo. O que nós estamos a fazer agora é intensificar ainda mais a sensibilização aos nossos munícipes para terem cautela no momento que estiver a transportar o lixo de casa para o ponto do contentor, porque nós acabamos presumindo que este fogo normalmente vem com os restos das cinzas que trazem das residências.
4: Muito obrigada. Ficaram aqui então as palavras do diretor do Departamento de Resíduos Sólidos e Salubridade na cidade de Pemba, Micaja Afonso. Ele que destacou aqui a preservação dos contentores de lixo como um fator importante para garantir a limpeza da cidade, proteção também da saúde pública e a melhoria das condições de saneamento do meio. É tudo o que podemos avançar por hora a partir da cidade de Pemba. Florinda Fernandes, muito bom dia.
0: Bom dia, Florinda Fernandes, espreitando-os pela janela do repórter volante. 6 países da África Austral, incluindo Moçambique e Malawi, vão beneficiar de um programa de 4 anos da União Europeia para respostas regionais ao deslocamento climático, no valor de 100 milhões de euros, destinado a reforçar a resiliência contra o impacto das alterações climáticas. Além de Moçambique e Malawi, o valor vai servir também para Madagascar, Comores, Maurícias e Seychelles, países que são ciclicamente afetados por desastres naturais. Correspondente Sérgio Sixpence.
5: O Programa de Respostas Regionais ao Deslocamento Climático será liderado pelo Malawi, país que acolheu o lançamento da iniciativa e, como coordenador regional, terá por direito 17 milhões de euros. Falando na cidade de Bulantaya, o embaixador da União Europeia no Malawi, Daniel Aristide Gastelumente, disse ser um projeto de grande dimensão enquadrado em 2 polos regionais, dos quais um é a antecipação do fenômeno climático El Niño, onde se intensificam os sistemas de alerta precoce e o posicionamento prévio de equipas de resposta. Isto acontece numa altura em que especialistas dizem que o El Niño começou a desenvolver-se no Pacífico Oriental Tropical e aqui no Malawi há probabilidade de o país receber precipitação abaixo da média, de acordo com o Comissário de Gestão de Assuntos de Desastres, Wilson Moleni. Todas as partes interessadas, do governo e dos parceiros de desenvolvimento, incluindo as organizações civis, devem primeiro compreender qual é a previsão meteorológica e, a partir daí, podemos trabalhar em ações preventivas para evitar os riscos que podem surgir mais tarde, quando o El Niño começar realmente a manifestar-se. Wilson Moleni, comissário de Assuntos de Gestão e Desastres do Malawi, apelou às agências governamentais, aos parceiros de desenvolvimento e a todos os intervenientes não estatais para que elaborem um plano multissetorial que reduza as perdas, proteja vidas e permita uma recuperação mais rápida. Durante 5 anos consecutivos, o Malawi sofreu desastres induzidos pelas alterações climáticas, incluindo ciclones, tempestades tropicais, cheias, inundações e secas, o que coloca o país entre as nações mais vulneráveis do mundo às alterações climáticas. Sérgio Sixpence, em Blantyre.
0: Presidente sul-africano Cyril Ramaphosa deverá anunciar nos próximos dias a sua decisão oficial sobre o pedido de remodelação governamental submetido pela Aliança Democrática. O segundo maior partido sul-africano solicitou formalmente a mudança de elementos seus que integram o governo de unidade nacional. Correspondente Eduardo Figurão.
6: O porta-voz da presidência sul-africana, Vicente Magwenya, confirmou que Ramaphosa recebeu a proposta e que vai tomar uma decisão nos próximos tempos. Podemos confirmar que o presidente Ramaphosa recebeu um pedido do líder da Aliança Democrática relativamente a alterações ao Executivo Nacional que afetam os membros da Aliança Democrática. O presidente irá analisar a situação e será feito um anúncio oportunamente. 2 meses após assumir a liderança da Aliança Democrática, Jordan Hill Lewis propõe que Cyril Ramaphosa exonere Johnston Newsom, curiosamente, o antigo líder da Aliança Democrática, do cargo de ministro da Agricultura, e que este seja nomeado vice-ministro do Comércio, Indústria e Concorrência. E para ministro da Agricultura, a Aliança Democrática solicita que seja nomeado Willie Alcamp, atual titular da pasta das florestas, pescas e ambiente. Para este posto, é avançado o nome de David Miner. A Aliança Democrática quer ainda mexidas nos cargos de vice-ministro da Eletricidade e Energia, do Ensino Superior e Formação e da Água e Saneamento. Todos estes cargos são ocupados por membros do DA. Na fundamentação para estas mudanças, o novo líder da Aliança Democrática diz que pretende imprimir uma nova dinâmica no governo da Unidade Nacional e que os cargos ministeriais não são um direito adquirido. Estas alterações refletem a minha responsabilidade enquanto líder da Aliança Democrática de garantir que a nossa equipe no governo cumpre consistentemente os elevados padrões que os sul-africanos esperam de nós. A Aliança Democrática não acredita que os cargos sejam um direito adquirido. Cada representante nosso que serve no governo fala para promover a nossa missão de fazer crescer a economia, criar emprego, combater a corrupção e fazer a diferença para todos os sul-africanos. Tenho plena confiança nos indivíduos que estamos a propor para estes cargos. Dois anos após a formação do Governo de Unidade Nacional, a Aliança Democrática pretende proceder à sua mais ampla reformulação dos 6 cargos que ocupa no Executivo. Rádio Moçambique, Eduardo Vigorão, Joanesburgo.
0: Tanzânia aperta o cerco à corrupção no setor de obras públicas no país. Com efeito, servidores públicos vão responder em juízo, acusados de diversos crimes que lesam o Estado. A correspondente Monteiro Bonifácio.
7: 7 funcionários públicos e 1 empreiteiro estão detidos na região de Singida, na Tanzânia, acusados de prática de 6 crimes, incluindo a lavagem de dinheiro no valor de mais de 500 milhões de shillings, correspondentes a 12 milhões de meticais. Tudo gira à volta de fraudes na adjudicação de obras de construção de infraestruturas públicas naquela região a norte da Tanzânia. Além da lavagem de dinheiro, os detidos afetos ao setor de contabilidade em Singida são indiciados de liderar o crime organizado e o prejuízo a uma entidade específica. O Ministério Público indicia também estes servidores públicos e ao empreiteiro o furto, peculato e apropriação indébita. Estes crimes, de acordo com o procurador Godfrey Songolo, estão previstos no Código Penal e nas leis de combate à lavagem de dinheiro, controle do crime econômico e organizado e de prevenção e combate à corrupção. Perante a juíza residente Ailisile Mankejela, do Tribunal de Manyoni, em Singida, o Ministério Público alegou que os acusados cometeram um rombo financeiro entre julho de 2024 e maio último, causando prejuízo financeiro ao Estado. Na audiência preliminar, a juíza Ailisile Mankejela não deu espaço aos indiciados para se declararem inocentes ou culpados e foi-lhes negado o pagamento de caução. As investigações sobre o caso estão ainda em curso e uma nova audiência foi marcada para 30 de junho corrente. De Dar Islam para a Rádio Moçambique, Monteiro Bonifácio.
0: 7 horas e 19 minutos, vamos ao noticiário económico apresentado por Somali Gilberto.

Moçambique registrou em 2025 um crescimento de 42% na sua rede de agentes de moeda eletrónica, como resultado da expansão acelerada destes serviços no território nacional. No período em referência, a cobertura geográfica das instituições de moeda eletrónica atingiu uma média de 5.587 agentes por cada 10 mil quilómetros quadrados, indica o relatório anual do Banco de Moçambique referente a 2025. Em contrapartida, a cobertura geográfica dos canais tradicionais, como terminais de pagamento automático, vulgo POS, e a de agentes bancários convencionais, registaram um decréscimo em 9% e 69%, respectivamente. Segundo o Banco Central, este declínio reflete a crescente migração do mercado para soluções digitais de retalho. O fluxo migratório e de mercadorias no posto fronteiriço de Mandimba, na província do Niassa, reduziu nos últimos 5 meses, comprometendo o dinamismo económico da região. Segundo as autoridades migratórias locais, o abrandamento da atividade comercial e aduaneira está associada à crise de combustíveis impulsionada pelos conflitos no Médio Oriente. Como reflexo deste cenário, na fronteira de Mandimba, o desempenho fiscal no corrente mês fixou-se em 23% da meta estabelecida. O resultado corresponde a cerca de 805 mil meticais arrecadados, face aos mais de 3,5 milhões de meticais planificados. Em relação às taxas de câmbio de referência fixadas hoje pelo Banco de Moçambique, o euro está a 73 meticais e 41 centavos para a compra e 74 meticais e 87 centavos para a venda. O dólar americano está fixado em 63 meticais e 27 centavos para a compra e 64 meticais e 53 centavos para a venda. Por último, o rand está a 3 meticais e 92 centavos para a compra e 3 meticais e 99 centavos para a venda. É tudo por hoje. Bom dia.

0: A seguir as notas que marcam hoje a atualidade para as artes e cultura. O Cultural tem a apresentação de Alfredo Moyanga a partir de Xai-Xai. Destaque: músicos sul-africanos condenam atos xenófobos que ocorrem naquele país contra cidadãos, portanto, estrangeiros, desde o passado mês de maio. Bom dia.
1: Muito bom dia. Para os artistas sul-africanos, não se justifica que conflitos deste género aconteçam contra cidadãos estrangeiros que estão naquele país vizinho à procura de emprego e apelam à união entre os africanos. Rostino Botella.
2: General Música e Macanz disseram estar inconformados com as ações xenófobas e apelam ao governo sul-africano para criar mecanismos que visam imediatamente acabar com este mal.
3: Agora na África do Sul, só de te saudar e responder este Xichangane de violência. Eu, como artista, vou produzir umas músicas para repudiar este ato. Por mim, o governo deve sim se reunir e procurar formas de diálogo para acabar com este mal.
4: Eu não apoio o que acontece no meu país. Se dissessem que não se pode entrar sem passaporte, aí tudo bem. Mas violentarem e matarem as pessoas não é correto. A África é de todos. Este mal não pode acontecer.
2: General Música, Macanz e músicos africanos regindo em Xai-Xai contra atos xenófobos que acontecem naquele país contra cidadãos estrangeiros.
1: O Conselho Executivo Provincial de Niassa projeta para finais de outubro e início de novembro próximo a realização da 14ª edição do Festival Cultural das Estrelas do Lago, um evento que tem como objetivo a divulgação das potencialidades culturais, turísticas e economia azul do Niassa. Mércio João.
5: O porta-voz da 7ª Sessão Ordinária do CEP no Niassa, Matias Chapungo, disse à Rádio Moçambique que o governo já aprovou o projeto que cria a comissão organizadora do evento.
6: O evento terá a duração de 3 dias e será realizado no Distrito do Lago.
5: A Praia de Xuanga é o local da realização desta montra cultural, onde as pessoas, para além de servirem da melhor música e gastronomia, poderão aproveitar deste evento para captar investidores para as áreas culturais e sociais.
1: Termino cultural com a indicação de que 15 jovens inovadores serão apurados na província de Gaza para a 12ª Gala Nacional de Jovens Criativos nas áreas de inovação tecnológica, criação artística e empreendedorismo. Hortência Mataver.
7: O chefe do Departamento da Juventude e Emprego no Serviço Provincial da Justiça e Trabalho em Gaza, Esmeraldo Bande, disse que numa primeira fase o Prémio Jovem Criativo será realizado a nível distrital.
8: Iniciaram as candidaturas de forma oficial desde dia 15. Esta iniciativa visa identificar os talentos que cada jovem tem.
7: Esmeraldo Bande explica que os apurados a nível da província vão participar na Gala Nacional, agendada para outubro próximo em Tete, numa perspectiva de incentivar os jovens no saber fazer para a criação do autoemprego.
1: Assim, ouvinte, termina o Cultural aqui no Jornal da Manhã. Bom dia.
0: Muito bom dia. Vamos a seguir a crónica hoje assinada por António Tembe.

0: proteger o futuro e respeitar o passado. A crônica de hoje é um binômio da vida com vista aguçada para os vários destemperos que caracterizam a vida de duas gerações distintas, cujo destino tem seus caminhos cruzados no mês de junho, pelo menos no que diz respeito ao apelo à consciência para a salvaguarda de seus mais elementares direitos. Falo das crianças, estas flores de Samora Machel que nunca deviam murchar, e das bibliotecas vivas de um continente dilacerado pelos desaguisados humanos, aqueles que o provérbio africano defende que, quando morrem, é uma biblioteca inteira que se queima. Sucede que, apesar dos vários apelos para o respeito pelos direitos da criança e de idosos, há no solo pátrio gente que teima em remar contra a corrente de jogo ao arrastar as crianças, passa a expressão, para a mendicidade urbana, prostituição infantil, venda de ovos cozidos e biscoitos, que eles mesmos não podem nem provar um sequer sob o risco de fortes represálias de quem as manda fazer o negócio de sol a sol, descalços e desprotegidos das intempéries e até dos riscos que a vida urbana representa para a sua idade. São crianças atiradas a todo tipo de atividades inadequadas para estes que deviam ser os continuadores da nação, por razões que só o diabo conhece, a linha com que as cose. Se por um lado temos o cinismo social que mata a esperança e o futuro do país ao negar o direito de um amanhã sorridente para as crianças, por outro, temos uma grande franja da sociedade que vê no idoso um saco de pancada, poço para destilar o seu ódio e balde para despejar toda a frustração pela vida mal programada e muito mais. São vários episódios de idosos violentados pelos seus familiares, acusados de feitiçaria e toda uma leva de males que apoquenta a vida de jovens que nunca souberam direcionar ou nunca tiveram nenhum projeto de vida, estando agora a saborear o pão que ajudaram o diabo a amassar. A convicção de que a desgraça de jovens de hoje e idosos de amanhã é a responsabilidade de jovens de ontem e idosos de hoje é apenas uma desculpa esfarrapada de quem nunca conseguiu acertar os ponteiros da bússola da sua vida de forma voluntária ou involuntária. É que há casos de jovens e adultos que, na devida idade, nunca acataram os conselhos dos mais velhos em relação à forma como se entregaram à paródia e mandaram passear tudo que poderia ter contribuído para o sucesso da sua vida de adultos. Face a este binômio, está mais que claro que há um cancro social que, neste momento, está a atormentar o país, cuja força reativa gravita em gente indefesa, no caso, crianças e idosos. Estamos a desrespeitar o passado, o presente e o futuro desta jovem nação, porque desvalorizamos toda a experiência de idosos que podia muito bem servir de bússola para a melhor direção do país e também comprometemos o futuro desta mesma nação quando sonegamos os direitos destas crianças a quem cortamos a sua possibilidade de se formarem para o bem de todos. Enfim, enquanto refletimos sobre os direitos da criança e idosos ao longo de junho e não só, e porque há tanta gente por aí a comprometer o futuro e a desrespeitar o passado deste país, um forte abraço, António Itembe.
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0: lugar no Brasil. Queremos também saber quais são efetivamente as principais ações com vista à humanização dos serviços de pediatria no nosso país. A nossa convidada ao café da manhã é a diretora científica do Hospital Central de Quelimane, na Zambésia, a doutora Celisa Mendonça. Na moderação do café está hoje o jornalista Sérgio Mamudo, a quem cumprimento. Muito bom dia.
1: Bom dia, Simon Cabo. Bom dia, ouvinte. A doutora Celisa Mendonça já está aqui nos nossos estúdios, bem pontual. Doutora, bom dia.
2: Muito bom dia a todos, ouvintes da Rádio Moçambique. Bom dia aos caros jornalistas que estão aqui comigo. E eu quero agradecer por este convite, que foi feito, ao Hospital Central para vir falar um pouco daquilo que foi a nossa participação no evento que aconteceu no Brasil, alusivo ao Congresso, de Humanização e Cuidados da Dor Pediátrica. Obrigada.
1: Para começar mesmo, doutora, que congresso é este? Sabemos que aconteceu no Brasil, mas que congresso é este mesmo? Acontece regularmente? Como?
2: Ok, obrigada. Sim, este é um congresso que no Brasil, como país, eles têm feito de forma regular, mas a nossa participação, ela centra-se num trabalho que o Hospital Central faz em parceria com a Universidade Likungu. Através da Universidade Likungu existe o projeto chamado Huped Care, e foi através deste projeto Huped Care que o Hospital Central pôde participar.
1: Obrigado, doutora. E pode explicar agora o que é que se entende por atendimento humanizado na pediatria?
2: Ok, uma pergunta desafiadora, porque falar de humanização, pode ser que existem vários conceitos na literatura a nível mundial, mas eu penso que cada um pode ter a sua definição, porque é um tema extremamente sensível. Mas neste contexto de pediatria, é importante que se saiba que quando se fala de humanização, está-se a falar de um cuidado centrado em algo específico ou em alguém específico, que é a criança. Um cuidado especializado, um cuidado feito da melhor maneira possível, mas o centro deste cuidado é a criança, mas não só a criança, a família também, porque a criança ela está inserida numa família, ela está inserida na sociedade, portanto, humanizar é fazer pelo outro, ou atender a criança, atender as suas necessidades, atender o que está à sua volta, de modo a que ela sinta-se o mais protegida ou acolhida possível. Sim.
1: Este tema surge pela literatura ou pela experiência própria?
2: É um tema que está cada vez mais nos holofotes a nível do mundo. E Moçambique não está isento, porque diariamente observa-se esta necessidade de prestar melhores cuidados à população. Então, é neste contexto. Então, este projeto, o Huped Care, é um projeto especialmente vinculado a desenvolver estratégias, plataformas, ensino, aprendizagem para provedores de saúde que estão diretamente ligados à área de pediatria. Então, é basicamente nisto que se
1: Quando
2: mistura.
1: estávamos a organizar este café da manhã, colocamos o tema, como sempre, há muito debate. E houve ciúme.
2: Ah,
1: Os
2: ciúme.
1: idosos ficaram com ciúme. Porque só crianças? Só são eles que precisam de cuidados humanizados?
2: Não, todos precisam de cuidados humanizados. Realmente é uma pergunta tentadora, porque crianças, todos somos importantes, certo? Mas crianças e idosos, extremos da vida, por suposto, são muito mais delicados, muito mais frágeis, de certa forma, e precisam de toda a atenção. Mas eu acredito que, da mesma maneira que existe o Huped Care, que neste momento está centrado na criança, há de existir ou deverá existir algum também que se centre no cuidado ao idoso, porque é importante.

0: Sim.
1: Portanto, cuidado humanizado deve ser para todos.
0: Para todos, para todos. Sim.
1: Muito bem. Isto inclui, no caso das crianças, concretamente, voltando ao nosso tema, inclui o espaço, digamos assim, infraestruturas, espaços de lazer, como jardins, ou ateliês para a aprendizagem da criança?
0: Este projeto, como eu expliquei no início, ele é financiado pela União Europeia. São 8 países que participam nele, de diferentes continentes: África, Europa e América do Sul, né? Continente americano, mas especificamente América do Sul. E são 15 universidades que estão lá. E a essência deste projeto é que existam ferramentas para prover informação para o ensino, para que todo aquele que é provedor de saúde ou que tenha, de certa forma, que ter contato com a criança, com a comunidade, com a família, possa se beneficiar dos conteúdos, porque é uma plataforma digital que se está a trabalhar nela para que ela seja de acesso a todos, né? As crianças, em forma de conteúdo educativo, as famílias também, para que percebam a importância da existência delas no cuidado da criança, aos provedores de saúde, para que saibam das diferentes técnicas, estratégias e formas que existem para fazer um cuidado humanizado. Mas ele tem uma particularidade: ele é muito centrado no alívio da dor pediátrica, que às vezes é um tabu ou é algo que é muito desconhecido ainda.
1: Pode elaborar um pouco mais sobre essa questão de alívio da dor pediátrica?
0: Sim, muitas vezes, inclusive nos dias de hoje, né? Ainda recentemente, pensa-se que as crianças não sentem dor, ou pensa-se que a dor é proporcional ao tamanho que uma pessoa tem. Ou seja, se ela é pequenina, então a dor é pequenina. Se ela é grande, então a dor é grande. Mas o mundo, as literaturas, os estudos, vêm nos mostrar algo diferente. E já se fala muito de dor, já existem conceitos para definir o que é dor, já existem escalas que foram validadas a nível do mundo para quantificar a dor que uma criança, no caso estamos a falar da criança, mas pode-se fazer também para os adultos, que, pronto, eles já conseguem se expressar através de palavras, né? Mas as crianças, que as pessoas dizem que não falam, elas falam, só que têm a sua forma de falar. Então, é algo, de certa forma, novo para nós, mas que temos muito por explorar, porque a dor ela é real. Eu não defino dor da mesma maneira que o jornalista Sérgio pode definir a dor, ou que uma outra pessoa pode definir a dor, mas a dor existe e é preciso saber que existem formas de aliviar, e nem todas elas são utilizando medicamentos, por exemplo.
1: E no concreto, este projeto, o que é que vai incutir no, nos futuros profissionais ou nos atuais profissionais?
0: Neste momento, o projeto ele está sendo feito em fases, né? Foi a fase da preparação, depois foi a fase da capacitação dos profissionais de saúde, porque é uma equipa multidisciplinar: médicos, enfermeiros, psicólogos, nutricionistas, que se juntaram, né, para desenhar protocolos, para desenhar conteúdo, informação, para subir esta informação a esta plataforma digital, que ainda está sendo apetrechada, mas que depois estará disponível através do site da Universidade de Likungu, que é pelas universidades que isto está a acontecer em Moçambique. São duas universidades: é a Universidade Eduardo Mondlane, em Maputo, e na Zambésia é a Universidade de Likungu. Então, São diferentes cursos que tem, fala-se de diferentes temas, fala-se de dor, de espiritualidade, fala-se de intervenções farmacológicas e não farmacológicas que podem ser utilizadas, fala-se da definição de dor, fala-se de como reconhecer a dor em cada idade da, né, pediátrica, como posso saber que, por exemplo, um bebê que acabou de nascer ou ainda está na fase de recém-nascido, como é que eu vejo que ele está sentindo dor? Como é que esta criança está sentindo dor? O que eu posso fazer para aliviar a dor desta criança? Então, são conteúdos muito ricos, porque isto, de certa forma, torna as pessoas mais sensibilizadas, né? E acima de tudo, não basta só chegar e tratar a doença, né? Ou simplesmente rir e dizer, ah, não, essa pessoa é simpática. É muito mais do que isso. E tem também, sim, atividades interativas. Por exemplo, como é uma parceria com a universidade, nós no Hospital Central temos o departamento de pediatria, temos lá uma sala, chama-se sala lúdica, onde se fazem diferentes tipos de atividades de interação com as crianças, e também é uma sala onde de uso multidisciplinar por todos estes intervenientes que devem fazer parte do cuidado integrado à criança.
1: O aprendizado deste projeto vai ser partilhado para todo o país? Como é que vai acontecer?
0: Neste momento, como eu expliquei, são duas universidades, né? E são universidades públicas que formam afiliados às faculdades de medicina. Entretanto, é uma rede de saúde, não é? Existem módulos, existem pacotes de formação e, eventualmente, é algo que não é, que não será privatizado, ou seja, a ideia principal ou ter é que exista a difusão deste conhecimento para tudo que é provedor de saúde e não só, também as famílias, né, através de interação por vídeos e também as próprias crianças em função da idade que elas têm e sua capacidade também de percepção. Sim.
1: Que desafios é que tem encontrado na implementação deste projeto, já que está a começar mesmo?
0: Ainda temos alguns desafios. Por exemplo, temos a questão da própria implementação de plataforma, mas não é algo complicado, porque também os fazedores deste site, posso assim chamar, ou página, né, ainda estão a trabalhar em pequenos detalhes. Neste momento nós estamos na fase de preparar conteúdos, subir conteúdos à página, fazer a revisão, mas não são desafios que nos impeçam de avançar. Eu penso que, à medida que ele for sendo implementado, podemos ir vendo ao longo do caminho. Talvez o que eu poderia é que, como é algo que é de certa forma, não só centrado no contexto africano, nós temos o contexto europeu, nós temos o contexto sul-americano, que é um pouco diferente do nosso, mas a vantagem é que nós estamos cá e conhecemos a realidade e, prontos, vinculamos também aquilo que são as nossas vivências como Moçambique, África, Zambésia, né? E pronto, podemos ter alguma particularidade, mas também está
1: a calcular. E qual é a motivação das pessoas que estão envolvidas?
0: A motivação, como eu expliquei, é um grupo que tem pediatras. A motivação é que as crianças não sintam dor, porque nós vemos dor em praticamente tudo. Nós vemos dor quando as crianças vão ao centro de saúde, por exemplo, picar, fazer vacina, elas choram, elas ficam ali aflitas. Nós vemos dor, por exemplo, se uma criança tem que ser operada. Nós vemos dor se uma criança está a brincar com um amiguinho, caiu, se raspou, teve partiu um osso, por exemplo. Nós vemos dor em tudo. E vemos dor em doenças agudas, às vezes vemos dor em doenças que, sem muitas soluções. E não é só a dor física, né? É a dor física, é a dor emocional, psicológica, é a dor da família. Então, é um trabalho que não tem como não gostar, não tem como não se sensibilizar com esse trabalho.
1: Vamos fazer uma breve pausa. Eventualmente, há ouvintes que queiram interagir com a doutora. Simon Cabo, não sei se temos já algumas mensagens.
2: Bom dia, Sérgio Mamudo. Temos sim. 21 31 77 77 82 34 77. Eu repito os números. 21 31 77 77 ou também 82 34 77 são os números através dos quais o estimado 20 pode ligar-nos e participar no espaço Café da Manhã ou pode também através da nossa página do Facebook Jornal da Manhã RM. Neste momento temos o ouvinte Domingos Neves que liga-nos a partir de Chimoio. Caro ouvinte, bom dia.
3: Ora, viva, meu caro o Victor África, ao vasto auditório da Rádio Pública, Rádio que liga e conecta, Rádio que conecta e projeta Moçambique, muito bom dia. E um mago meu, o meu amigo o Sérgio Mamudo, em Quelimane, parabenizar a nossa caríssima convidada por esta dissertação lindíssima que está a fazer no Café da Manhã. Gostaria de desafiar ao Ministério da Saúde, mas antes, parabenizar a Rádio Moçambique por difundir essa experiência que a nossa convidada trouxe do Brasil e também desafiar ao Ministério da Saúde, por forma que possa se replicar essa experiência para todos os hospitais do país. É uma experiência bonita, que não fique apenas com o Hospital Central de Quelimane. E uma questão de curiosidade, uma questão curiosa à minha querida convidada. Eu gostaria de saber, nos processos formativos, quer nos institutos médios e até universidades, não sei se tem lá uma cadeira relacionada com humanização. Mas não disse, Domingos Neves, da região planáutica dos icónicos montes Pinga, Chimanimani, Vumba e Cabeça de Velho. Bom dia.
2: Bom dia, vamos agora atender o ouvinte Félix Parruqui, que liga-nos a partir de Xeixai.
4: Bom dia, Vitor África, bom dia, Ernesto Saúl, bom dia, Sérgio Mamudo, bom dia, doutora Mendoza. Queremos agradecer a vossa participação nesse congresso no Brasil, uma da atendimento humanizado à criança. Só de perceber que sim, doutora, quais são as experiências que nós levamos por Moçambique a este congresso e, naturalmente, o que nós buscamos lá trazer para a réplica aqui a nível do nosso país. Mas outra questão, doutora Mendoza, a questão da humanização ou do atendimento humanizado à criança, eu penso para além de se me escrever apenas na questão da atitude, do comportamento do pessoal do setor da saúde, que passa por aí também, creio eu. Mas a questão também das infraestruturas e todo o aparato que norteia aquilo que eu faço funcionamento como pessoal da saúde. Há quantas andamos, doutora? Porque o setor de saúde tem estado a ser momentos complicados e momentos desafiadores. Então, gostaria de perceber, doutora Mendoza, como é que estamos em relação a isso? Infraestruturas, medicação, todo aquele aparato da medicina. Que vos orienta como funcionário de saúde. Um abraço para o
2: Xaxai,
4: das mais
2: de muito obrigado, caro ouvinte. E de Caia, em Sofala, temos o ouvinte Domingos Xunga. Caro ouvinte, bom dia, está a participar no Café da Manhã.
5: Vitor África, muito bom dia. E bom dia, ouvintes da Rádio Moçambique. Eu, Domingos Xunga, de Caia, província de Sofala, posto administrativo de Muraça Missão. Primeira coisa que quero saber, esse projeto vai abranger em todo o nosso país, além do estrangeiro? E, segunda coisa, em Moçambique, quantas províncias que vai abranger esse projeto? E, terceira coisa, que importância tem esse...
2: Perdemos esta ligação com o ouvinte Domingos Xunga, que ligava-nos a partir de Caia, em Sofala. Vamos espreitar a nossa página do Facebook enquanto esperamos pelo regresso do ouvinte Domingos Xunga, pela insistência neste caso. O ouvinte Lencastre Pacua escreve na página do Facebook: saudações, olhando pela experiência transmitida numa altura que se reclama do atendimento humanizado aos pacientes em algumas unidades sanitárias, qual é a mensagem que a agremiação tem difundido aos profissionais de saúde? Esta é a mensagem ou questão do ouvinte Lencastre Epacua. Temos também a mensagem do ouvinte Ruben Jaime, que escreve-nos a partir da Massinga, em Inhambane. Bom dia, Café da Manhã. Como são efetuados os serviços de pediatria nas zonas afetadas pelos terroristas em Cabo Delgado, sabendo que estas também precisam de um crescimento condigno? Esta é a questão do ouvinte Ruben Jaime. Temos também o ouvinte Rodrigues André Munguambi, que escreve na nossa página do Facebook. Bom dia, saudações extensivas a todos os ouvintes. Qual é o estágio atual das pediatrias nas unidades sanitárias do país e quais são os desafios encarados no dia a dia pelas pediatras? O ouvinte Richard da Graça escreve: bom dia, Café da Manhã. Os serviços de saúde em geral têm que ser humanizados. Mas quando começamos a dar um passo a uma determinada área, isso conforta-nos. Para a pediatria, por ser o setor que cuida dos seres humanos, que muitas vezes por si não conseguem dizer o que está a incomodar, há necessidade de termos profissionais brandos e que têm amor pelos outros. Ligado a partir de Nampula, muito obrigado, ouvinte Richard da Graça, pela audiência. Temos indicação de termos mais um ouvinte em linha. Ouvinte Dixon Gulaman de Kobula. Bom dia.
6: Muito bom dia, o nosso jornalista. Bom dia, a nossa convidada. O meu nome é Dixon Gulaman de Kobula, Ndere, província da Zambeja. Por favor, a nossa convidada. A minha questão é, esse novo projeto está bem-vindo. A questão é, esse projeto vai abranger quantos países? Obrigado.
2: Muito obrigado, ouvinte Dixon Gulaman da Kobula e Sérgio Mamudos. Estamos em sexto espaço de interação com os ouvintes.
1: Ora, doutora Celisa Mendonça, houve aqui rasgados elogios a esta iniciativa, questões também e sugestões. Vai começar por onde?
0: Eu vou começar por agradecer, não é? A todos que ouvintes que interagiram com o programa, conosco. E pronto, é assim, vou responder assim de forma, né, aleatória, espero conseguir dar vazão a algumas questões que foram aqui levantadas. Este projeto, como disse, é um projeto, né, que é financiado pela União Europeia, que ele tem o envolvimento de 8 países, né? Moçambique, Cabo Verde, aqui no continente africano, depois temos o Brasil, Peru, na América do Sul, na Europa temos Portugal, Espanha, Turquia, Polónia, a importância, a abrangência deste projeto são estas, são 15 universidades que formam profissionais de saúde, são 8 países que têm também esta valência de formar profissionais de saúde, que uniram ideias, uniram conteúdo, pensou-se na criação desta plataforma digital, justamente para a abrangência ao maior número de profissionais de saúde, sem necessariamente terem que estar fisicamente neste local, ou seja, nos locais, né? Mas através desta interação virtual. Isto é muito vantajoso porque não interessa se está em DER, se está em Maputo, se está em onde estiver, existe esta vantagem, esta possibilidade de aceder e poder ter uma formação de qualidade, vinculada a esta questão da humanização e do cuidado da dor pediátrica. Um dos ouvintes, acho que foi o senhor Domingos, perguntava se existem ou existe algum pacote na saúde que fala especificamente de humanização.
1: Nos processos, ou melhor, nos institutos de formação, ou outras instituições de formação, se há uma cadeira relacionada com a humanização?
0: É, uma cadeira, uma disciplina chamada humanização como tal, não. Mas em tudo vê-se humanização. Em tudo que é disciplina, conteúdo, que se imparte de algo, que qualquer curso de saúde, sempre está-se a falar da ética, sempre fala-se da deontologia profissional para estes futuros profissionais e também para os profissionais que já existem. E em tudo é fala-se de humanização, porque, como eu disse a princípio, a humanização ela não tem uma única definição, mas se há algo que existe em comum quando se fala de humanização, é que nós todos os profissionais de saúde, devemos centrar o nosso cuidado no fazer bem, no fazer sem causar dor, sem causar angústia, sem prejudicar. Então, humanizar é pôr-se no lugar daquela criança, no caso, daquele paciente, daquela família, não é? E fazer ou prover cuidados àquele paciente da mesma maneira que, se fosse eu naquele lugar, eu gostaria que me fizessem também. Então, é isso que é humanizar. Então, não tem como não falar de humanização em qualquer curso de saúde. Está presente em tudo.
1: Por essa via, vamos pegar aqui uma ponta do senhor Domingos Xonga. Ele quer saber se... que ações é que têm sido levadas ou que têm sido realizadas para fazer chegar aos profissionais este aspecto de humanização? No caso concreto do seu hospital, sendo diretora científica, é verdade que não há uma cadeira específica, uma disciplina específica lá nos cursos de formação, mas falam muito desses aspectos de ética e de ontologia que têm a ver também com a humanização?
0: O Hospital Central de Quelimane, né, é o hospital de referência da província da Zambésia e arredores também, e é um hospital escola, é um hospital onde nós formamos profissionais de saúde. Então, nenhum profissional de saúde seja... que vem porque já vem trabalhar ou porque está a estudar. É preciso que todos têm uma palestra inicial. O primeiro contato com o hospital é perceber o que é um hospital, o que é saúde, como é que se trabalha nos hospitais. Então, estamos constantemente a falar de temas ligados à humanização, ao cuidado, à ética, à deontologia profissional, em sessões clínicas, em sessões de enfermagem, em palestra aos utentes, nas portas de entrada. Então, mas é algo que não se fala uma vez, duas vezes. É algo que é para falar toda hora, constantemente.
1: Ainda que seja difícil de implementar.
0: Vamos usar o ditado de água mole em pedra dura, tanto bate até que fura. Nós queremos furar.
1: Bom, doutora, estamos praticamente no fim deste café da manhã. Dessas questões, não sei se é um aspecto que queira sublinhar, só para terminarmos.
0: Sim, um dos ouvintes perguntou o que nós, como hospital ou central, levamos para o congresso. Nós fomos convidados para moderar duas mesas redondas. Uma das mesas falava sobre estratégias para não farmacológicas e farmacológicas no manejo do cuidado da dor. Outra mesa que moderamos era em relação à dor pediátrica e espiritualidade, que é um tema muito controverso, porque falar de espiritualidade, às vezes até em vertentes diferentes, pode ser complexo, mas foi desafiador e muito, muito produtivo. E também levamos as experiências do nosso dia a dia. O que nós vemos no hospital, quando temos a questão da comunicação de notícia difícil, quando temos tudo relacionado ao que nós fazemos, ao nosso trabalho de pediatria, né? Relacionado com os pacientes, e levamos a nossa experiência. Como eu disse, são muitos países com realidades diferentes e era importante, desculpem, que se percebesse isso. Obrigada.
1: Hoje, a nossa convidada foi a doutora Celisa Mendonça, diretora científica do Hospital Central de Climane. Falamos sobre a humanização nos serviços de pediatria do modo global. O café foi moderado por Sérgio Mamudo, com assistência técnica de Eliseu Salachini e Jacimilton Ernesto. Até a próxima, bom dia.
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10: 8 horas e 1 minuto. As notícias apresentadas por Vitor África.
2: O presidente da República, Daniel Chapo, reúne-se esta manhã em Luanda com o homólogo de Angola, João Lourenço, à margem da Semana de Investimento do Fórum Global de Turismo 2026, que se realiza na capital angolana. No encontro a ter lugar no Palácio Presidencial, os dois chefes de Estado deverão avaliar o estado atual da cooperação bilateral. Mais tarde, o presidente da República, Daniel Chapo, vai participar na sessão de abertura da Semana de Investimento do Fórum Global do Turismo 2026. Reporta enviada da Rádio Moçambique Luanda, Cristina Xavier.
11: Além de participar na sessão de abertura do evento global dedicado ao investimento, turismo e desenvolvimento sustentável em África, o estadista moçambicano será um dos intervenientes do painel que vai abordar o turismo como estratégia económica nacional. À margem desta cimeira, o Presidente da República vai receber em audiência o Presidente do Fórum Mundial do Turismo, Biolut Bagshi, Vice-Presidente da Motengil África, Aníbal Moraes Leite, e várias outras individualidades ligadas a maiores redes hoteleiras globais. De Luanda para a Rádio Moçambique, Cristina Xavier.
2: O Presidente da República participa hoje na sessão de abertura da Semana de Investimento do Fórum Global do Turismo 2026. Ontem, o chefe de Estado defendeu a necessidade de os países africanos adotarem medidas proativas de modo a se prepararem e responderem aos impactos da seca e de outros desastres relacionados com as alterações climáticas. As declarações foram feitas na qualidade de Moçambique como campeão da União Africana para a gestão de riscos de desastres no âmbito do evento global que assinala o 17 de junho como Dia Mundial de Combate à Seca e à Desertificação, realizado na República do Quênia.
12: Como Estados-membros, devemos investir e trabalhar de forma coordenada na gestão sustentável da terra e da água como alicerces transversais estratégicos para a resiliência climática, a saúde humana, a produção pecuária, a agricultura, a paz e o desenvolvimento sustentável do nosso continente africano.
2: O presidente da República, Daniel Chapo, defende a necessidade de os países africanos adotarem medidas proativas de modo a se prepararem e responderem aos impactos da seca e de outros desastres relacionados com as alterações climáticas. O Conselho Municipal da cidade de Damaxixe, em Inhambane, levou à justiça duas empresas de construção por abandono de obras de estrada orçadas em pouco mais de 200 milhões de meticais. As duas empresas receberam dinheiro do município de Damaxixe para execução dos projetos, mas retiraram-se dos estaleiros sem concluir os trabalhos previstos, segundo o respectivo edile e Sufo Francisco.
13: Nós não podemos tolerar empreiteiros irresponsáveis, empreiteiros que fazem obras sem qualidade, empreiteiros que não terminam com as obras. Encontramos quatro obras, portanto, mal paradas. São dois empreiteiros, um com uma extensão de 500 metros e outro com outra extensão de 600 metros. O empreiteiro não consegue terminar há 4 anos ou há 3 anos. Sentamos, estamos a rescindir o contrato. O outro também já convidamos para rescindir o contrato, porque não vão conseguir.
2: Presidente do Conselho Municipal da cidade de Damaxixe, Sufo Francisco, e a ofensiva contra empreiteiros desonestos. Mais de 10 mil pequenos agricultores de 9 distritos das províncias de Niassa e Nampula beneficiam este ano de assistência agrária no âmbito do projeto Olima Uokumi, promovido pela organização não-governamental Helvetes. O projeto, orçado em cerca de 100 milhões de meticais, está ligado à produção sustentável e saudável, visando melhorar a resiliência climática e os meios de vida dos agricultores, segundo o gestor do projeto, Ali Magido.
9: Pretendemos também apoiar os produtores a melhorar a fertilidade do solo, aplicando, por exemplo, tecnologias como compostagem, bocais, mas também uso de culturas fixadoras de nitrogênio, estamos a falar das leguminosas, feijões, amendoim, por exemplo, mas também apoiar os produtores a diversificarem a atividade. Estamos cientes que o país é ciclicamente afetado por eventos extremos, também devido às mudanças climáticas. Temos a componente de serviços climáticos que vai apoiar os produtores, não apenas em ter informação sobre o clima, quantidade de precipitação, de chuva, a temperatura, mas sobretudo ter recomendações agronômicas aplicáveis.
2: Com duração de 4 anos, o projeto abrange produtores dos distritos de Lixinga, Ximbonila, Majuni, Marrupa, Nipepe, Mandimba, Quamba, Nuniassa e Ribau e Malema, em Nampula. Fechamos com o desporto. A seleção de futebol do Ghana derrotou hoje a congênere do Panamá por 1-0 em jogo referente ao grupo L do Mundial da FIFA 2026. Para o mesmo grupo jogaram ontem Inglaterra-Croácia, jogo que terminou com a vitória da seleção inglesa por 4-2, com 2 golos de Harry Kane. Para o grupo K, a Colômbia derrotou hoje a seleção do Uzbequistão por 3-1. O outro jogo do mesmo grupo, realizado ontem entre as seleções de Portugal e da República Democrática do Congo, terminou empatado a 1 bola. Hoje, às 18 horas de Moçambique, a seleção da África do Sul defronta a congênere da República Checa na abertura da segunda ronda da fase de grupos do Mundial 2026. Apresentamos as notícias no próximo bloco às 9 horas.

0: Colocamos aqui o ponto final à edição número 4 da semana do Jornal da Manhã. Hoje dissemos que Moçambique e Angola avaliam esta manhã em Luanda o estado atual da cooperação bilateral. No encontro entre os chefes de Estado dos dois países, o presidente da República, Daniel Chapo, está em Angola para participar na Cimeira de Investimento do Fórum Global do Turismo 2026. Búfalos à solta atacam e ferem 6 pessoas em algumas comunidades do distrito de Mapai, norte de Gaza. Mais de 10 mil pequenos agricultores de 9 distritos das províncias do Niassa e Nampula beneficiam este ano de assistência agrária no quadro de um projeto apoiado pela Suíça. A União Europeia desembolsa 100 milhões de euros para apoiar o reforço da resiliência contra o impacto das alterações climáticas em 6 países da região, incluindo Moçambique. No Café da Manhã hoje falamos sobre a humanização dos serviços de pediatria em Moçambique. O país, através do Hospital Central de Quelimane, esteve representado num fórum sobre a matéria que teve lugar recentemente no Brasil. A diretora científica daquela unidade sanitária, a doutora Celisa Mendonça, foi a nossa convidada ao Café da Manhã, um café tomado nos estúdios da Rádio Moçambique em Quelimane, sob a moderação do jornalista Sérgio Mamuto. Antes da nossa retirada, queremos recordar que a informação veiculada neste jornal e não só está em permanência no sítio www.rm.co.mz e ainda nas plataformas do Play Store RM Play e do Apple Store Rádio Moçambique. Estas plataformas servem também para que o ouvinte acompanhe em tempo real e a partir de qualquer parte do mundo as emissões dos 15 canais que integram a Rádio Moçambique. Por hoje é tudo. Em nome de uma vasta equipa que tornou possível a transmissão deste Jornal da Manhã, despedem-se Vitor África, que esteve nas notícias, Francisco Djate na sonorização e Simon Cabue na edição e apresentação. Bom dia e até amanhã, quando forem 6 horas.
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0: Nesta altura, estimado ouvinte, juntamos na antena a voz do jornalista Dert Lipang para atualizar a informação. Bom dia.
1: Muito bom dia, Henriques Dias e ouvinte. O presidente da República reúne-se esta manhã em Luanda com o homólogo angolano. O encontro entre Daniel Chapo e João Lourenço acontece à margem da cimeira de investimento do Fórum Global do Turismo 2026, que se realiza na capital angolana. O detalhe com a enviada especial da Rádio Moçambique a Luanda, a jornalista Cristina Xavier.
2: Além de participar na sessão de abertura do evento global dedicado ao investimento, turismo e desenvolvimento sustentável em África, o estadista moçambicano será um dos intervenientes do painel que vai abordar o turismo como estratégia económica nacional. À margem desta cimeira, o Presidente da República vai receber em audiência o Presidente do Fórum Mundial do Turismo, Biolut Bagshi, Vice-Presidente da Motengil África, Aníbal Moraes Leite, e várias outras individualidades ligadas a maiores redes hoteleiras globais. De Luanda para a Rádio Moçambique, Cristina Xavier.
1: Presidente da República, Daniel Chapo, reúne-se esta manhã em Luanda com o homólogo angolano João Lourenço. Por cá, 6 pessoas ficaram feridas em ataques por búfalos à solta em algumas comunidades do distrito de Mapai, em Gaza. O último caso foi registrado semana passada, quando uma menor de idade foi agredida, tendo ficado gravemente ferida. É uma informação prestada pela administradora do distrito de Mapai, Maria Helena Langa.
3: À noite os búfalos andam por aqui e o búfalo é muito violento. Isso assusta, né? Ninguém vai se privar de caminhar à noite ou de passar de uma comunidade para outra porque tem medo dos búfalos. Como todos nós sabemos, o búfalo tem a aparência do boi. É difícil daqui para aqui tu perceberes que ali não estás a tratar com um boi, estás a tratar com um búfalo. Então é um grande desafio para a situação dos animais.
1: A administradora do distrito de Mapai, Maria Helena Langa, e o ferimento de 6 pessoas em ataques por búfalos à solta em algumas comunidades do distrito de Mapai, em Gaza. 6 países da África Austral, incluindo Moçambique, vão beneficiar nos próximos 4 anos do Programa de Respostas Regionais ao Deslocamento Climático. A iniciativa, destinada a reforçar a resiliência contra o impacto das mudanças climáticas, é financiada pela União Europeia no valor de 100 milhões de euros, o equivalente a mais de 7 mil milhões. De meticais. Correspondente Sérgio Sixpence.
4: Além de Moçambique e Malawi, o valor servirá igualmente para Madagascar, Comores, Maurícias e Seychelles, países que são ciclicamente afetados por desastres naturais. Falando na cidade de Blantyre, o embaixador da União Europeia no Malawi, Daniel Aristide Gastelumente, disse ser um projeto de grande dimensão enquadrado em 2 polos regionais, dos quais um é a antecipação do fenômeno climático El Niño, onde se intensificam os sistemas de alerta precoce e o posicionamento prévio de equipas de resposta. Sérgio Sixpence, em Blantyre.
1: O ministro da Juventude e Desporto, Kaifadine Manasse, procede hoje na cidade de Nampula à abertura da 8ª reunião do Conselho Consultivo do Instituto Nacional de Emprego. O detalhe por Júlio Moro.
5: Com a duração de 2 dias no evento, far-se-á o balanço das ações desenvolvidas pelo Instituto em conjunto com diversos parceiros de cooperação e do setor empresarial. Segundo um comunicado do Ministério da Juventude e Desporto, no encontro vai-se igualmente aflorar o ponto de situação da política de emprego no país, bem como a experiência do engajamento do setor privado na promoção do emprego, desafios da digitalização dos serviços prestados pelos centros de emprego e diversificação da economia e a geração de emprego vão igualmente merecer atenção neste evento. Lê-se ainda no comunicado. A partir da cidade de Nampula, Júlio Moro.
1: Breve nota do estrangeiro. As Nações Unidas registraram no ano passado mais de 38 mil casos de violações graves contra crianças em conflitos armados no mundo. Dentre os casos constam assassinatos e mutilação de menores, sobretudo na República Democrática do Congo, Nigéria, Somália e Palestina. Em relatório divulgado ontem, a ONU detectou também a recusa de assistência humanitária, recrutamento, bem como a violência sexual contra crianças. No desporto, a seleção do Ghana tornou-se na segunda equipa africana depois da Costa do Marfim a vencer no Mundial de Futebol que decorre no México, Estados Unidos da América e Japão. As Estrelas Negras derrotaram o Panamá por 1-0. Já a República Democrática do Congo empatou com Portugal a 1 golo. A Colômbia derrotou o Uzbequistão por 3-1. Hoje abre a segunda jornada da Copa com jogos República Checa, África do Sul às 18 horas e Suíça, Bósnia e Herzegovina às 21 horas. Para fechar, o resumo das temperaturas máximas previstas para hoje. Nas principais cidades, Tete, 30 graus centígrados de temperatura máxima. Para Pemba, prevê-se 29 graus. Beira, Quelimane e Nampula, 28. Inhambane e Vilanculo, 27. Maputo e Xaxai, 26. Chimoio, 25. Por fim, Lixinga, com 23 graus centígrados. Apresentamos as notícias das 9 às próximas, quando forem 10 horas.

0: 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Há estudos que demonstram que países com sistemas judiciais mais eficientes e independentes crescem mais, atraem mais investimentos e o que nós pretendemos e têm índice de desenvolvimento humano mais elevado. 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
1: Presidente da República, Daniel Chapo.
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0: Atenção às notícias já a seguir, apresentadas por Adérito Lipang. Bom dia.
1: Muito bom dia, Rosa Freitas e ouvinte. O presidente da República reúne-se esta manhã em Luanda com o homólogo angolano. O encontro entre Daniel Chapo e João Lourenço acontece à margem da cimeira de investimento do Fórum Global do Turismo 2026, que se realiza na capital angolana. O detalhe com a enviada especial da Rádio Moçambique a Luanda, a jornalista Cristina Xavier.
2: Além de participar na sessão de abertura do evento global dedicado ao investimento, turismo e desenvolvimento sustentável em África, o estadista moçambicano será um dos intervenientes do painel que vai abordar o turismo como estratégia económica nacional. À margem desta cimeira, o Presidente da República vai receber em audiência o Presidente do Fórum Mundial do Turismo, Belut Bagshi, vice-presidente da Motengil África, Aníbal Moraes Leite, e várias outras individualidades ligadas a maiores redes hoteleiras globais. De Luanda, para a Rádio Moçambique, Cristina Xavier.
1: Por cá, 6 pessoas ficaram feridas em ataques por búfalos à solta em algumas comunidades do distrito de Mapai, em Gaza. O último caso foi registrado semana passada, quando uma menor de idade foi agredida, tendo ficado gravemente ferida. É uma informação prestada pela administradora do distrito de Mapai, Maria Helena Langa.
3: À noite os búfalos andam por aqui e o búfalo é muito violento. Isso assusta, né? Ninguém vai se privar de caminhar à noite ou de passar de uma comunidade para outra porque tem medo dos búfalos. Como todos nós sabemos, o búfalo tem a aparência do boi. É difícil daqui para aqui tu perceberes que ali não estás a tratar com um boi, estás a tratar com um búfalo. Então é um grande desafio para a situação dos animais.
1: Administradora do distrito de Mapai, Maria Helena Langa. 6 países da África Austral, incluindo Moçambique, vão beneficiar nos próximos 4 anos do Programa de Respostas Regionais ao Deslocamento Climático. A iniciativa destinada a reforçar a resiliência contra o impacto das mudanças climáticas é financiada pela União Europeia no valor de 100 milhões de euros, o equivalente a mais de 7 mil milhões de meticais. Correspondente Sérgio Sixpence.
4: Além de Moçambique e Malawi, o valor servirá igualmente para Madagascar, Comores, Maurícias e Seychelles, países que são ciclicamente afetados por desastres naturais. Falando na cidade de Blantyre, o embaixador da União Europeia no Malawi, Daniel Aristide Gastelumente, disse ser um projeto de grande dimensão enquadrado em 2 polos regionais, dos quais um é a antecipação do fenômeno climático El Niño, onde se intensificam os sistemas de alerta precoce e o posicionamento prévio de equipas de resposta. Sérgio Sixpence, em Blantyre.
1: O governador de Inhambane, Francisco Pagula, entrega hoje 2 sistemas de abastecimento de água a 2 comunidades do distrito de Masinga. Efraim Macitela.
5: O ato enquadra-se na visita que o governante efetua a este distrito. As fontes de abastecimento de água vão beneficiar pouco mais de 20 mil pessoas das localidades de Guma e Lionzuane. Espera-se que a entrada em funcionamento das 2 infraestruturas venha por fim ao problema de falta de água nas 2 localidades de Inhambane e Efraim Macitela.
1: Breve nota do estrangeiro, as Nações Unidas registraram no ano passado mais de 38 mil casos de violações contra crianças em conflitos armados no mundo. Dentre os casos, constam assassinatos e mutilação de menores, sobretudo na República Democrática do Congo, Nigéria, Somália e Palestina. Em relatório divulgado ontem, a ONU aponta também a recusa de assistência humanitária, recrutamento, bem como a violência sexual contra crianças. No desporto, a seleção do Ghana tornou-se na 2ª maior equipa africana depois da Costa do Marfim a vencer no Mundial de Futebol que decorre no México, Estados Unidos da América e Japão. As Estrelas Negras derrotaram o Panamá por 1-0, já a República Democrática do Congo empatou com Portugal a 1 golo. A Colômbia derrotou o Uzbequistão por 3-1. Hoje abre a 2ª jornada da Copa com os jogos República Checa, África do Sul às 18 horas e Suíça, Bósnia-Herzegovina às 21 horas. Foram as notícias das 10, as próximas, quando forem 11 horas. 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
6: Em Moçambique são 10 horas e 4 minutos.
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6: 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Amigo ouvinte, daqui a pouco vamos acompanhar o programa Segurança Rodoviária. Faço votos para que tenha uma excelente manhã na companhia da Rádio Moçambique, emissora provincial de Nampula. Que tenha um dia perfeito, bom, um dia de muita paz, um dia leve, leve e de coisas boas. Vamos iniciarmos com um espaço musical. Olha Só Para Nós, em música de Hot Bless e Júlia Duarte. Depois vai ouvir Amor, Amor Mágico, música de Buckley, antes do Segurança Rodoviária.

0: E uma mensagem poderosa para o que resta deste campeonato. Os Leopardos não se intimidaram com a seleção portuguesa, a gigante europeia, e reagiram a um mau início para conquistar um merecido empate a um golo na sua estreia pelo Grupo K. Muitos, e muitos mesmo, pensaram que a equipa portuguesa, repleta de estrelas e comandada por Roberto Martínez, começaria a campanha com uma vitória. Mas a equipa disciplinada e corajosa de Sébastien Desabre apresentou uma das exibições mais impressionantes de África nesta fase de abertura do Mundial. O resultado foi construído sobre resiliência, organização tática e confiança, com um golo de empate de Yohany Wissa no primeiro tempo a anular o golo inicial de João Neves para Portugal. Portugal que abriu o placar logo aos 6 minutos quando Pedro Neto cruzou na medida certa e João Neves, com movimento preciso, desviou a bola para o fundo das redes, sem chance nenhuma para Lionel Mpassi Nzau. Este golo madrugador ameaçou frustrar o tão aguardado regresso do Congo ao Campeonato do Mundo, mas os Leopardos reagiram com notável seriedade. Na verdade, foi a seleção africana que logo depois começou a pressionar a defesa portuguesa. Yohany Wissa quase marcou, mas a bola passou raspando a barra transversal antes de Cedric Bakambu obrigar a defesa portuguesa a trabalhar quando os Leopardos cresciam gradualmente a nível da partida. Portugal continuou com a posse de bola e parecia perigoso com Bruno Fernandes e Cristiano Ronaldo, mas o meio-campo da República Democrática do Congo, liderado pelo energético Edu Kayembe, gradualmente retomou o controle do jogo. Já nos acréscimos, na primeira parte, Arthur Masuaku cruzou com perfeição para a área. O Issa subiu mais alto que toda a gente para cabecear com força e sem qualquer chance para a equipa adversária, levando a claque africana à completa loucura. O golo de empate transformou o ambiente e deu à RDC uma confiança renovada para a segunda parte. Portugal tentou reafirmar a sua autoridade após o intervalo e chegou a pensar que havia recuperado a vantagem quando João Cancelo balançou as redes com um golo espetacular. No entanto, a comemoração foi interrompida quando o VAR interveio para confirmar um fora de jogo. Os Leopardos permaneceram disciplinados e compactos, frustrando assim os craques do ataque português e impedindo-os de encontrar um ritmo consistente. Cristiano Ronaldo chegou perto de fazer a diferença por duas vezes, mas o atacante veterano foi repetidamente parado pela determinada defesa do Congo e também por suas próprias finalizações, que são imprecisas. A melhor chance do segundo tempo caiu nos pés de Bakambu aos 76 minutos, depois de um contra-ataque fulminante que envolveu o substituto Noah Sadiq. O experiente atacante se viu numa posição promissora, mas rematou por cima do travessão. Por um breve momento, os Leopardos quase puderam sonhar com uma reviravolta e um desfecho com um impacto ainda maior, vencendo Portugal. Os minutos finais se transformaram numa verdadeira batalha acirrada, com Portugal a pressionar desesperadamente em busca do golo da vitória. O selecionador português disse no final do encontro que o resultado não retira o seu conjunto de lutar por um lugar na fase do mata ou morre, e lembrou outros inícios em outros campeonatos de outras seleções que também não foram bem-sucedidos na jornada inaugural.
1: Primeiro dizer que um Mundial é un torneo que iso acontece. Há momentos que os desempeños non están ao nível. Relembrar no Mundial de Qatar, Argentina perde contra a Arabia Saudita, depois ganha o Mundial. En 2010, España perde contra a Suíça e ganha o Mundial. E esses não foram desempeños de equipas que podem ser ganhadoras, mas foram. É um processo. Já falei ontem que poder dizer de ganhar o Mundial, provavelmente é uma emoção que não ajuda a ganhar jogos. Hoje acho que o mais difícil é começar o jogo bem. Fizemos isso, começamos muito, muito bem. O nível, o controlo, a chegada na baliza, marcar o golo, que é o momento onde normalmente a emoção de marcar um golo ajuda muito para continuar o controlo do jogo e tentar marcar o segundo golo, teve um efeito contrário. Foi um efeito de tentar manter bola, não chegamos à baliza, damos a oportunidade ao Congo de recomeçar a estrutura defensiva, armar o contra-ataque e perdemos muita profundidade e isso ajudou ao Congo. A atitude dos jogadores foi extraordinária, tentamos mexer o padrão de ataque, chegamos à baliza mais frequentemente, mas não ao nível que nós precisamos, com a qualidade que nós temos, e isso faz parte dos jogos no Mundial. Já vi jogos assim, onde o adversário aproveita e ganha o jogo.
0: Roberto Martínez, selecionador nacional de futebol de Portugal, e a leitura ao empate a uma bola. 52 anos após a sua única presença anterior em Copas do Mundo, a RDC retornou não apenas para participar, mas para competir. Para o futebol africano, a atuação foi mais um lembrete da crescente força do futebol e do continente africano num torneio expandido para 2026. Para o mesmo grupo, a Colômbia venceu o Uzbequistão por 3-1. Outra seleção que esteve em destaque foi o Ghana, onde o relógio marcava mais de 95 minutos e a estreia do Ghana no Campeonato do Mundo parecia destinada a terminar em frustração com mais um empate. Caleb Yerenki protagonizou um momento que transformou a ansiedade em verdadeira celebração. O jovem meio-campista marcou nos acréscimos, dando aos Black Stars uma dramática vitória por 1-0 sobre o Panamá. Na sua estreia no Grupo L, um resultado que garantiu ao Ghana 3 pontos preciosos, o impulso inicial na corrida pela classificação para a fase do mata ou morre. Por longos períodos, o Panamá pareceu capaz de frustrar a equipa de Carlos Queiroz e talvez até mesmo roubar uma vitória. Em vez disso, a persistência, a disciplina defensiva e a recusa do Ghana em se contentar com o empate foram recompensados com um golo decisivo que pode se tornar fundamental na sua caminhada neste campeonato mundial. O resultado deixa o Ghana empatado em pontos com a Inglaterra, que derrotou a Croácia por 4-2, enquanto o Panamá e Croácia permanecem sem pontos após a primeira jornada. Os Black Stars não tiveram, entretanto, uma vida fácil. O Panamá começou bem e criou a primeira oportunidade clara da partida. Amir Murillo cruzou rasteiro para a área, onde Cecílio Waterman cabeceou de primeira, mas o guarda-redes Benjamin Assar reagiu de forma espetacular e fez uma bela defesa. A defesa do Ghana, entretanto, foi testada novamente pouco depois, quando um soco fraco de Assar caiu aos pés de Giovanni Ramos. O defesa panamenho teve tempo e espaço, mas não conseguiu violar a baliza do Ghana, mandando a bola por cima da barra transversal. Apesar de ter menos posse de bola, o Ghana gradualmente se encontrou no jogo e começou a buscar oportunidades em contra-ataques. O confronto se transformou numa verdadeira batalha tática, com ambas equipas a lutar por criar chances claras no último terço do campo do adversário. O Panamá teve longos períodos de posse de bola e terminou com uma vantagem significativa no controle da mesma, mas a organização defensiva do Ghana garantiu que as oportunidades de golo fossem completamente limitadas. Um momento crucial aconteceu no intervalo, quando o guarda-redes titular Lawrence Atizigi foi forçado a sair do campo por lesão. Seu substituto, Benjamin Assar, assumiu o protagonismo e fez uma atuação segura sob pressão. Com isso, o guarda-redes do Hearts do Ghana se tornou no primeiro guarda-redes atuando na Premier League do Ghana a jogar pela seleção do Ghana em um campeonato mundial. O segundo tempo seguiu um padrão semelhante, sem muitas alterações. Entretanto, chegou o momento decisivo. Aos 5 minutos do tempo adicional, Thomas Asante avançou mais uma vez, invadindo a área contrária com agressividade, antes de demonstrar com uma calma notável para encontrar Yerenki com um passe preciso e milimetricamente medido. Chegado o momento de perfeição, Yerenki conduziu a bola com calma para o fundo da rede, marcando o golo e provocando cenas de júbilo entre os jogadores, equipa técnica e adeptos do Ghana no estádio de Toronto. O golo foi um golpe cruel para o Panamá, que se defendeu com garra durante toda a partida e esteve a segundos de garantir pelo menos um ponto valioso. Para o Ghana, no entanto, foi uma recompensa pela perseverança e pela sua própria crença. Além dos 3 pontos, os Black Stars também se sentiram encorajados pela sua resiliência defensiva, pelo impacto dos jogadores suplentes e também pela crescente maturidade demonstrada ao longo do encontro. Terminada a primeira jornada, começa agora a fase decisiva deste campeonato mundial a nível de grupos. Hoje, a África do Sul joga sua cartada decisiva diante da República Checa às 18 horas. O México tem encontro marcado contra a Coreia do Sul às 3 horas da madrugada para o Grupo A. Importa salientar que uma vitória da África do Sul ou então da República Checa mantém acesas as chances de apuramento para a etapa seguinte. Uma derrota faz com que a seleção comece a arrumar as malas para regressar a casa. Um outro jogo entre o México e a Coreia do Sul vai definir se a liderança isolada deste grupo em caso de vitória de qualquer uma destas duas equipas. No Grupo B, a jornada começa com o embate entre a Suíça e a Bósnia-Herzegovina às 21 horas e o Canadá-Catar à meia-noite. Num grupo totalmente equilibrado com todas as 4 seleções com 1 ponto cada, a vitória de qualquer das nações possibilita a abertura de vantagem sobre a concorrência rumo à fase do mata ou morre. Entretanto, a primeira ronda do Campeonato do Mundo de 2026 trouxe consigo uma nova atualização do ranking da FIFA. Com vários resultados surpreendentes a provocarem alterações significativas na classificação das seleções, o maior destaque vai para Cabo Verde, que na sua estreia em mundiais conseguiu um precioso empate a 0 contra a favorita Espanha. Este resultado valeu aos cabo-verdianos uma subida de 3 lugares, passando da posição 67 para 64, com um ganho de 18,68 pontos. Em sentido inverso, a Espanha perdeu a mesma pontuação e cedeu o segundo lugar do ranking da FIFA à França. Os campeões em 2018, por sua vez, venceram o Senegal por 3-1 e somaram 16,41 pontos. No topo da tabela, a Argentina, atual campeã do mundo, manteve a liderança após vencer por 3-0 a seleção nacional da Argélia na estreia, com um hat-trick de Lionel Messi. O empate de Portugal final, frente ao Congo, a um golo, fez com que Ronaldo e companhia perdessem quase 13 pontos e caíssem duas posições, do quinto para o sétimo lugar. Este resultado beneficiou o Brasil, que mesmo empatando a um golo com Marrocos, subiu um lugar na classificação, assim como os marroquinos. Ambos ultrapassaram Portugal. A maior queda na classificação foi protagonizada pela Tunísia. A seleção africana foi goleada por 5 pela Suécia, resultado que levou à demissão do selecionador Sabri Lamouchi e uma descida de 10 posições para o lugar 56. Já os suecos, com o triunfo, ganharam 23,40 pontos e subiram 4 lugares no ranking. O Gana de Carlos Queiroz foi a seleção que mais pontos amelhou nesta primeira jornada. A vitória por 1-0 sobre o Panamá rendeu 33,83 pontos e uma subida de 8 posições na tabela. O Panamá, por seu turno, perdeu a mesma pontuação e caiu 6 lugares. Outro resultado com impacto considerável foi a vitória da Costa Marfim sobre o Equador por 1-0. Os marfinenses ganharam 27,75 pontos, enquanto os equatorianos desceram 5 posições para o lugar 28. A Austrália também teve motivos para sorrir. Ao vencer a Turquia por 2-0, este resultado valeu-lhes 26,26 pontos e uma subida de 4 lugares no ranking da FIFA para a posição 23. A Turquia, considerada favorita, caiu 4 posições. Entre outras subidas notáveis está a Noruega, impulsionada por Haaland, que goleou o Iraque por 4-1 e subiu 4 posições. Agora está no lugar 27 do ranking mundial. Fechamos então este diário lembrando os resultados dos jogos de ontem e da última madrugada. Portugal 1, República Democrática do Congo 1, Uzbequistão 1, Colômbia 3 para o Grupo K. No Grupo L, Gana 1, Panamá 0, Inglaterra 4, Croácia 2. Jogos para hoje no arranque da segunda jornada. No Grupo A, República Checa, África do Sul às 8 horas e Suíça, Bósnia-Herzegovina às 21 horas para o Grupo B. Na madrugada de amanhã à meia-noite, Canadá, Catar para o Grupo B e às 3 horas da madrugada, o México joga diante da Coreia do Sul para o Grupo A. Bom dia.
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6: São 10 horas e 25 minutos. Manhã na Antena é o espaço que vai para o ar todas as semanas, de segunda a sexta, entre as 9 e as 12 horas, aqui na Antena Nacional da Rádio Moçambique. No início deste encontro, nós dissemos que havíamos ter connosco o músico Isao Menezes. Ele já se encontra no estúdio da Antena Nacional da Rádio Moçambique para dois dedos de conversa. Ele traz-nos uma grandíssima novidade. Amigo ouvinte, vale a pena ficar ligado e, se possível, aumentar ainda mais o volume do seu receptor para ouvir estas belíssimas músicas que já estão disponíveis em todas as redes sociais e também ficar atento à grande novidade que este grande homem da música moçambicana nos traz nesta manhã de quinta-feira, 18 de junho de 2026. Muito bom dia.

0: 10 horas e 27 minutos. Este é um dos extratos do seu mais recente trabalho discográfico. É o 13º álbum que já está disponível. A música que estivemos a ouvir é intitulada Tote B. Isao Menezes, muito bom dia. Bem-vindo à nossa casa, à Antena Nacional da Rádio Moçambique. É sempre para nós um prazer, é uma honra enorme recebê-lo para aprendermos sobre a música e não só.
1: Saudações aos ouvintes da Rádio Moçambique e a todos os profissionais que fazem acontecer as coisas aqui na Rádio Moçambique.
0: Na nossa cinquentenária, nós tivemos num passado recente a celebrarmos 50 anos e as músicas de Isao Menezes também fizeram parte desta caminhada. Uhum, estamos a caminho da celebração do 51º aniversário e vamos já desfrutando com este álbum Moçambique Muntima. Que em português significa Moçambique no coração.
1: Isso.
0: Uhum. Isao Menezes, antes de mais, fale-nos porquê que desta vez traz um álbum com este título ou com este tema Moçambique Muntima? Onde é que buscou a inspiração? O que que pesou para a escolha deste título, deste tema?
1: Começo por explicar que muitas vezes o artista se inspira naquilo que vai acontecendo na sociedade.
0: Uhum. No dia a dia.
1: No dia a dia.
0: Muito bem.
1: Digo muitas vezes porque há vezes também que se inspira na sua própria vida, nas suas emoções, etc, etc. Uhum. E em segundo lugar é que muitas vezes eu gosto de transformar aquilo que é desgraça, aquilo que é triste, numa alegria.
0: Okay.
1: Aquilo que é derrota, numa vitória. E como é que isso se faz? Em vez de me inspirar para voltar a cantar a desgraça como ela é,
0: sim,
1: prefiro me inspirar para cantar uma coisa contrária.
0: Sim, só pra...
1: que é a alegria. Então, têm vindo a acontecer muitas coisas que pouco contribuem para o desenvolvimento do nosso país. Uhum. E eu achei que tudo isso acontece porque não está digamos, a paz é um bem que deve começar no coração de cada um.
0: Uhum.
1: E do coração de cada um pode ser partilhada para o coração do vizinho. Antes do vizinho é da própria família.
0: Uhum.
1: Depois aos vizinhos, pairos, comunidade, etc. Até chegar à pátria.
0: Muito bem.
1: Então é este amor que está a faltar, que está com menos intensidade, que faz com que as coisas corram como correm.
0: Uhum.
1: Que faz com que as pessoas não tenham medo de cometer crime, não tenham medo de destruir, porque sabem que não têm amor com aquilo. Por isso, o apelo aqui é amor à pátria, amor à família, amor a nós próprios.
0: Uhum.
1: É por isso que disse Moçambique Muntima. Se nós tivéssemos o Moçambique no nosso coração,
0: trataríamos tudo de forma diferente,
1: exatamente,
0: mais amorosa.
1: Sim,
0: de forma mais cuidadosa.
1: Exatamente.
0: Sim, senhora. Quanta sabedoria! Sempre igual a si, com ideias, inovações.
1: Se eu for diferente, aqueles que gostam de mim vão deixar de gostar de mim.
0: Mas então, como é que tem sido a periodicidade para o lançamento de cada CD? Há um tempo específico, há um padrão que tem definido? Imagina, nós estivemos a celebrar há pouco tempo 40 anos de carreira e hoje já está com 13 discos. Como é que tem sido a preparação, por exemplo, mental, física, antes de fazer um CD, antes de subir ao palco? E como é que funciona mesmo este processo de composição, da escrita, da gravação? Fale-nos um pouco, porque hoje em dia é muita gente que gosta de cantar, mas ainda não sabe nem sequer como começar. Apreciam os músicos, de forma particular, a Isao Menezes.

0: espontâneo mesmo, é espontâneo. A inspiração me pressiona para eu fazer esses álbuns, porque, olha, do nono disco para cá, aliás, do oitavo disco, portanto, o Piatequera, para cá, tem estado a restar músicas, porque a minha média é mais ou menos 12, 13 músicas em cada álbum.
1: Em cada CD.
0: Sim, sim. E sobram as músicas, e por causa de sobrarem, eu sinto-me pressionado...
1: Para lançar o outro.
0: Lançar o outro, porque as músicas estão aí.
1: Assim...
0: E não podemos guardar. Eu tive muito... Não sei se este é o termo apropriado. Muito desgosto com alguns amigos meus que morreram. Com muita criação, muita música bonita, poemas lindos, não tiraram. Então, por causa disso, eu, cada coisa que me aparece, estou a trabalhar, estou a tirar. Que fique guardado aqui na sociedade,
1: sim,
0: e não no meu peito.
1: Nas
0: e
1: gavetas,
0: não...
1: sim, por aí em diante.
0: Porque se um dia Deus me chamar, isto também vai morrer. Então, não podemos fazer... Quer dizer, não podemos trabalhar de uma forma que permita que, ou que favoreça que a arte morra com o artista.
1: E já agora, nós estivemos a celebrar também, aliás, celebraremos este mês o 51º aniversário da independência, e estamos a passar para um outro mundo, a nível da música também, tudo para o digital. Como é que aprecia a música atual? Porque Isao Menezes é um artista que sempre procurou trazer um trabalho de raiz, trabalho, uma música, sons tradicionais mesmo, aqueles típicos lá de Caia, da terra que ele viu nascer. E hoje em dia os músicos estão a utilizar
0: a
1: inteligência artificial para compor aqueles ritmos que por norma faz com instrumentos tradicionais.
0: Deixa-me dizer uma coisa. Ainda há pouco tempo tive o prazer de estar com o PCA da Rádio Moçambique.
1: Sim.
0: A quem agradeço bastante pela recepção. Estávamos a conversar sobre estas questões de inteligência artificial.
1: Sim.
0: A inteligência artificial aperfeiçoa, é rápida, é flexível, é moderna, mas traz-nos um defeito grave. É que nos dá uma preguiça terrível, por um lado, porque as pessoas agora... pensam pouco, pensam o essencial para dar ordens à inteligência artificial, e esta reproduz ou gera novas...
1: Sons, ritmos.
0: Sim, gera ritmos e uma série de subcriações, que eu chamaria de subcriações.
1: Sim.
0: E isso é muito grave porque... se as nossas crianças pegarem esse ritmo, elas não vão desenvolver capacidade de equacionar, capacidade de analisar as coisas. Vão ter o pensamento de que não precisam de sofrer a fazer continhas, não precisam de sofrer a fazer análises, porque a máquina vai fazer por elas. E isto para nós, africanos de modo particular, tem outro nível de gravidade. É que nos outros países a qualidade de ensino é muito superior. Sim. E a criança começa a desenvolver as suas aptidões, a sua mente, muito cedo, de uma forma intensa. E nós ainda temos muitos problemas. Ainda temos o analfabetismo, ainda temos a baixa cultura digital, portanto, e como se isso não bastasse, gostamos pouco de ler. Tudo isso vai jogar contra. Portanto, é muito grave, para ele responder diretamente à sua pergunta, é muito grave a forma como estamos a ver as pessoas a usarem a inteligência.

0: inteligência artificial?
1: Nós acompanhámos num passado recente, numa das entrevistas que esteve envolvido, o apresentador perguntava o que significa para si sucesso. Então, estas pessoas que assim procedem ou se comportam, entre aspas, com um pouco de preguiça na criação, usam a inteligência artificial, acha que dificilmente alcançarão o sucesso tão desejado na área musical.
0: Sim, dificilmente alcançarão. E mesmo os que alcançarem, desculpa o termo, não há de ser mais do que uma pastilha elástica. Xuinga. Olha, neste disco, sim, a 14ª música, uh-huh, é uma música que uma colega, uh-huh, ouviu uma música minha. E a partir dessa música fez uma instrumental, gerou uma instrumental na inteligência artificial.
1: Ok.
0: Eu disse, ok, muito obrigado, mas essa inteligência, essa música instrumental que geraste, para que ela não vá sem identidade, uhum, faço questão de que na parte final tem que entrar o coro cantado em cena.
1: E
0: está aí.
1: Está aí, o título da música é Tonsen Ndife Ana Amulungu.
0: Todos nós somos filhos de Deus. A música original vem no próximo álbum. Uhum. Já está pronta, masterizada e tudo, mas infelizmente passou para o próximo álbum.
1: Este é
0: o pronúncio da música mãe.
1: Uhum. Então, como acabamos de receber o 13º trabalho discográfico, então o 14º álbum está previsto para 2027.
0: Sem dúvidas.
1: Se estivéssemos num palco, estaríamos já a pedir ao pessoal para aplaudir.
0: É
1: muita criatividade mesmo. Mas então conta-nos um pouco. São 14 faixas neste novo trabalho. Conta com alguma participação especial. Já nos disse que tem aqui mensagens que falam sobre o combate à sinistralidade.
0: Sim.
1: Porquê desta vez com temas diferentes daquilo que tem sido o hábito?
0: Rosa, permita que, em primeiro lugar, agradeça profundamente ao Inatro, uhum, porque eu lhes apresentei o meu projeto de disco e eu disse que tinha algumas músicas que falam de acidentes. Sim. E criei uma parceria. Eles se disponibilizaram a patrocinar, uhum, o disco. Se reparares na capa, é o único patrocinador. Muito obrigado. Este não é um disco temático, mas é um disco com uma causa especial.
1: Sim.
0: Que é a causa dos acidentes. Têm vindo a acontecer acidentes terríveis. E a maior parte desses acidentes provocados pelo erro humano.
1: Sim.
0: Então, significa que é uma coisa que é evitável, prevenível. Uhum. O que precisamos é trabalhar nas mentes das pessoas para que conduzam com atenção, para que caminhem com atenção. É por isso mesmo que eu fiz uma música que tem o título de Conduzam e Caminha com Atenção. Portanto,
1: essa
0: conduza,
1: é a 7ª faixa.
0: Sim, uhum. Conduza e Caminha com Atenção.
1: Muito bem.
0: E depois tem uma versão dessa música em cena que se chama Tamanga Sikufika. Significa correr não é chegar.
1: Ok, essa é a primeira faixa. Mas eu proponho aqui que possamos ouvir um pouco um trechinho desta música intitulada Conduza e Caminha com Atenção. Daqui a pouco nós vamos abrir as linhas telefónicas. Nós recebemos uma grande figura da música moçambicana. Vamos abrir as linhas telefónicas, que é para atendermos a si, amigo ouvinte, que queira conversar com este artista Isao Menezes, para saber um pouco mais, talvez, sobre o seu trabalho, o seu dia-a-dia, este novo CD.
0: Muito
1: que vai a carreira. Então vamos fazer uma pausa ligeira para ouvirmos um pouco Conduza e Caminha com Atenção. Até já.

0: São 10 horas e 45 minutos, estamos aqui em conversa com o músico Isão Menezes, que traz-nos uma novidade, o lançamento, aliás, o 13º trabalho discográfico intitulado Moçambique Muntima, que em português significa Moçambique no coração. Correr, conduza e caminha com atenção. E noutro tema que fala aqui sobre o combate à sinistralidade, vamos ouvir esta música daqui a pouco, intitulada Tamandanga Sikufika. Estes temas são são mesmo a sua maneira. Tem que ter temas que trazem algo diferente para o nosso ouvinte, mas tudo bem. Nós estávamos aqui a falar sobre como é que vai o trabalho, estávamos a falar sobre como é que prepara as músicas, as letras e tudo mais. Então, queríamos saber, durante este tempo todo, quais foram as suas maiores influências, inspirações musicais nestes 40 anos de carreira?
1: Tive muitas influências. Devo dizer que tive muitas influências africanas.
0: Sim.
1: Como Elijah Mazikatire, Oliver Mtukudzi, Thomas Mafumo, no Zimbábue.
0: Okay.
1: E também tive influências de Ozzy Biza, por exemplo, Black Mambazo, mas também tive influências de alguns artistas do Ocidente, do Brasil, como por exemplo Bryan Adams, Phil Collins, Roberto Carlos. Eu sou romântico, então Roberto Carlos era um gás para mim, não é? Sou tão romântico e tão sportinguista que a dado momento tive que tomar uma decisão para pôr travão ao romantismo.
0: Sim, sim.
1: E ao desporto ferrenho. Mas então, tive certamente muitas influências.
0: Ok, então, durante este tempo de trabalho, este percurso, qual foi o momento mais desafiador ou inusitado que enfrentou durante alguma apresentação ao vivo?
1: Bom, tive um grande desafio para começar a editar. Isso foi um desafio terrível.
0: Sim, sim.
1: Foi muito difícil as pessoas aceitarem investir no meu estilo, porque queriam que eu cantasse o que eles queriam e eu não aceitava. Porque senão não tenho identidade.
0: Uhum.
1: Vou sempre cantando aquilo que os outros quiserem. Não, não pode ser.
0: Uhum.
1: Já tive vários desafios em pleno show.
0: Sim.
1: Como por exemplo, eu a entrar e por aí simplesmente pego o microfone, não há som.
0: Ih, que coisa.
1: Acontece. Ou há som em todo lado, mas a minha guitarra não toca.
0: E como é que ficou, como é que contornou o momento? Teve que esperar?
1: Tivemos que chamar os técnicos para resolver, mas são coisas que costumam acontecer.
0: Sim, nos espetáculos ao vivo.
1: Exatamente, uhum. Mas nada mais para ir além.
0: Uhum. Muito bem, Isão Menezes, já muita gente que está a acompanhar a nossa conversa são pessoas que admiram-lhe bastante, e há uma questão que sempre nós fazemos para gente que tem este lado multifacetado. Isão Menezes é pai, é esposo, é músico e compositor, é docente universitário, já esteve a trabalhar como parlamentar durante 10 anos, foi assessor da Ministra da Mulher, Género e Ação Social. Mas como é que faz a divisão do seu tempo para estas coisas todas? E ainda, como esteve a dizer, desde o 8º álbum até agora, anualmente tem tido o compromisso de trazer coisas novas para os seus admiradores, para os seus fãs.
1: Como eu disse há pouco tempo,
0: é escritora.
1: A inspiração, sim, a inspiração é espontânea.
0: Sim.
1: Então não tem, digamos, o meu controle para aparecer. Há vezes que que me pedem para compor uma e outra música, um e outro tema, escrever um e outro tema especificamente, e me sento à mesa para escrever ou para compor. Mas normalmente a minha inspiração é espontânea. Como é que faço essas coisas todas? O segredo disso é planificação. O segredo disso está no relógio. Respeitar o compromisso do tempo.
0: Sim.
1: Tens que controlar o tempo. Dar o tempo para cada coisa. Se conseguir cumprir com rigor a sua planificação, há de ver que terá tempo para tudo. Não se esqueça que nós temos 8 horas para trabalhar, não é? No patrão, não é? No
0: Sim.
1: serviço. Temos outras 8 horas para dormir, mas com esta idade já não se dorme tanto assim. Depois sobram para aí outras 8 horas, mas essas que sobram da idade. Portanto, mais umas 3 horas para ir. Portanto, significa que tenho 11 horas que sobram para fazer qualquer coisa. Então, essas 11 horas são distribuídas por várias coisas.
0: Muito bem.
1: Por escrever, por compor, brincar, conversar com a família, etc, etc.
0: E por aí em diante, muito bem. Mas então, o que é preciso para alguém ser um bom músico ou um bom escritor? Lida com estas duas áreas. Uma mensagem para quem pretende entrar
1: neste mundo. O primeiro passo é estudar a área. Não podes querer ser um bom piloto sem estudar a pilotagem.
0: Sim.
1: Não podes ser bom ou motorista sem estudar
0: a condução.
1: Portanto, este é o primeiro passo. O segundo passo é trabalho. Tens que te dedicares àquilo que queres fazer. Portanto, trabalho. Portanto, se estudas com afinco, se trabalhas com afinco, vais ter seguramente o resultado que esperas.
0: Nós estivemos a averiguar na área musical e vimos que existem 4 pilares que são estruturais da música, que é o ritmo, a melodia, a harmonia e o timbre. Quero falar um pouco sobre isto, porque temos visto a exigência que tem para a sua banda musical, as coristas e tudo. Aquilo é mesmo um show quando estão ao vivo. Há muita exigência nestes 4 pilares, e não só, certamente.
1: Sim, a exigência tem que estar sempre presente, porque a primeira preocupação quando um artista está a trabalhar é de fazer algo que vai contentar o consumidor.
0: Sim.
1: Eu tenho que estar disposto para servir e bem servir aquele que vai consumir o meu produto. Para isso, tenho que procurar uma melodia que fica no ouvido. Tenho que procurar um ritmo que comove as pessoas. Tenho que trabalhar nos arranjos de modo a produzir uma harmonia que agrada aos ouvidos. E tenho que fazer tudo isso tendo em conta que, no fim de tudo, quero um resultado que vale a pena. Penso que este é o segredo de tudo.
0: Isaú Menezes, o nosso tempo de antena já está quase no fim. Ouvimos aqui algum trecho musical e outras músicas que vamos passando no fundo da nossa conversa. Gostaríamos de saber, estamos no mês da independência, estamos no mês da criança a nível internacional, a criança a nível do continente africano, estamos no mês da celebração de várias coisas, dentre outras, mês do Metical e por aí em diante. O que é que tem a dizer para quem nos acompanha, para a criança, para o Moçambique? Será uma grande festa que daqui a pouco vamos celebrar? Uma mensagem?
1: Olha, é assim. Junho é um mês de sorte.
0: Sim.
1: já foi também mês de azar, porque 16 de portanto, vamos começar no 1 de junho,
0: uhum.
1: É vermos como aconteceu. Depois 16, como é que aconteceu? Portanto, eventos de manifestações que depois acabaram em tristezas, em mortes, não é? Massacre de 16, massacre de Moeda,
0: uhum.
1: Outro massacre de crianças em África do Sul, mas também é mês de sorte, porque temos o 25 de junho, que é
0: sim.
1: Dia da nossa independência,
0: uhum.
1: Portanto, o ponto de partida da pátria moçambicana, da República de Moçambique. Mas, como eu dizia há pouco tempo, é muito importante fazer das coisas tristes a fonte de coisas alegres, para não ficarmos presos à tristeza. Então, hoje em dia, o mês de junho é o mês em que estamos de festas, em festas. Festa de 1 de junho, festa de 16 de junho, festa de 25 de junho, e no 16 de junho esqueci-me de falar do Medical,
0: uhum.
1: Que é uma das nossas identidades. Portanto, junho é mesmo o mês de sol brilhante.
0: Muito bem. Já estamos mesmo no fim da nossa conversa. Uma mensagem para quem nos acompanha, algo que se calhar não fizemos menção durante a nossa conversa, que acha conveniente partilhar com quem nos acompanha.
1: Teríamos muita coisa para dizer.
0: Sim.
1: Mas eu prefiro dizer, olha, o 13º álbum está aqui.
0: Sim.
1: Chama-se Moçambique Muntima, uhum. Que significa Moçambique no coração, pelas razões que já evoquei aqui. Por favor, sirvam-se. O prato está disponível na minha página YouTube, está lá disponível,
0: uhum.
1: Todas as pessoas podem encontrar no YouTube, no Instagram também,
0: uhum. Muito bem, muito obrigada. Para podermos degustar deste prato que já está disponível, vamos encerrar por aqui a nossa conversa, que é para o ouvinte ouvir um pouquinho aqui na antena e depois poderá ouvir através das suas redes sociais. Muito obrigada mais uma vez, com tantas atividades que tem, reservou um tempo para estar connosco, sentimos-nos bastante honrados. Muito obrigada e até a próxima oportunidade.
1: Até a próxima, sucessos para a Rosa e para a Antena Nacional.
0: Muito obrigada.
1: Muito obrigado.

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1: São 11 horas em toda a República de Moçambique. Atenção às notícias já a seguir, apresentadas por Ivan Obdias. Bom dia.
2: Rosa e ouvinte, muito bom dia. Está reposta a circulação rodoviária através de um desvio na ponte sobre o rio Ampoesse, na estrada regional 683, no troço Monapo-Quixás, na província de Nampula. Trata-se de uma infraestrutura que ficou danificada durante a época chuvosa. Otávio Fonseca.
3: O troço é considerado vital para fazer ligações da Estrada Nacional número 12 em Monapo para os distritos de Mujincoal, Liupo, Angoche e o posto administrativo de Lunga em Mussuril. O delegado da ANI em Nampula, Oreste Zazela, explicou que depois dos trabalhos ininterruptos foi concluído um desvio na montante da ponte sobre o rio Ampoesse, que está a facilitar a circulação de pessoas e bens, aliviando o sofrimento que a população enfrentava para fazer o escoamento dos seus excedentes agrícolas. Otávio Fonseca, Nampula.
2: Serão concluídas em agosto as obras de construção da Estrada Nacional número 301, uma infraestrutura estratégica para os distritos banhados pela Albufeira de Cauarabassa em Tete. Ignácio Gamaio.
4: Trata-se

0: Amigo Vinte, a interrupção verificada na nossa emissão deveu-se ao corte de energia elétrica às nossas instalações. Pelo facto, as nossas sinceras desculpas. Vamos já seguir, ficamos com a síntese informativa em cadeia nacional.
1: Da via. O delegado da Administração Nacional de Estrada, Jane Entete, explicou que o ritmo de execução dos trabalhos foi condicionado pelo atraso na importação de materiais considerados essenciais para a conclusão da obra. Ignácio Gamay, cidade de Tete.
2: O secretário de Estado na província de Manica exige o reforço de combate à poluição dos rios pela atividade mineira. Lourenço Lindon quer igualmente o reforço da monitoria e fiscalização da atividade mineira de forma a garantir a proteção ambiental.
3: Apelamos para que exerça suas funções dentro da legalidade, com firmeza, prudência e sentido de responsabilidade, reforçando as ações de monitoria, fiscalização e sensibilização de modo a combater eficazmente esses males e garantir a preservação dos recursos naturais.
2: Lourenço Lindon falava na tomada de posse do delegado da Agência Nacional para o Controlo de Qualidade Ambiental em Manica. O delegado André Zandamela prometeu reforçar a presença da instituição nas áreas de mineração, visando intensificar o controlo da poluição dos rios. O governador de Inhambane, Francisco Pagula, entrega hoje dois sistemas de abastecimento de água a duas comunidades do distrito de Massinga, Efraim Macitela.
4: O ato enquadra-se na visita que o governante efetua a este distrito. As fontes de abastecimento de água vão beneficiar pouco mais de 20 mil pessoas das localidades de Guma e Lionzone. Espera-se que a entrada em funcionamento das duas infraestruturas venha por fim ao problema de falta de água nas duas localidades de Inhambane e Efraim Macitela.
2: Na atualidade internacional, os Estados Unidos da América e o Irão assinaram ontem à noite, num palácio de Versalhes, na França, o acordo que visa pôr fim à guerra no Médio Oriente. 3 meses após o início do conflito, as partes e os respectivos aliados declararam a cessação imediata e permanente das operações militares em todas as frentes, incluindo no Líbano. Comprometeram-se ainda a não iniciar novas operações militares, garantindo a abertura do Estreito de Hormuz e o levantamento de bloqueio naval pelos Estados Unidos da América. O Irão concordou em colocar as suas reservas de urânio sob a supervisão das Nações Unidas, sendo que outras questões relacionadas ao seu programa nuclear serão abordadas nas próximas negociações. Os Estados Unidos da América e o Irão afirmam que vão celebrar o acordo final num prazo de 60 dias prorrogável de comum acordo. No desporto, o Ferroviário de Maputo recebe hoje a Liga Desportiva no prosseguimento da 6ª jornada de Moçambola 2026. O jogo realiza-se às 15 horas no campo do Afrim, na Machava. Em Pemba, o Bahia tem pela frente a Associação Desportiva de Vilanculo. Ontem, a Associação Black Bulls e o Ferroviário da Beira empataram sem golos e o Machacane perdeu para a União Desportiva de Songo por 2-1. O Ferroviário da Beira lidera a prova com 12 pontos. Foram as notícias a esta hora, as próximas às 12 horas e 30 minutos, no Jornal da Tarde.

0: a Constituição da República de Moçambique consagra a igualdade entre homens e mulheres como um princípio fundamental do Estado de Direito Democrático moçambicano. A experiência, porém, obriga-nos a reconhecer que a lei escrita e a realidade vivida ainda não coincidem na medida exigida pela nossa Constituição da República, a nossa lei-mãe. As mulheres continuam a enfrentar obstáculos específicos e desproporcionais no acesso à justiça, desde barreiras económicas, culturais, geográficas e, não raramente, barreira dentro do próprio sistema de administração da justiça. As vítimas da violência doméstica e da violência baseada no género continuam, em muitos casos, a ver seus processos arrastados, minimizados ou arquivados, sem resposta adequada. As mulheres em zonas rurais continuam a enfrentar sistemas de resolução de conflitos que, por vezes, reproduzem desigualdades que a lei pretende combater. Uma forma de justiça que não coloca a igualdade do género, as pessoas com deficiência, a proteção dos alimentos devidos a menores, as crianças em conflito com a lei, os idosos e as comunidades mais vulneráveis no seu centro, não é uma reforma completa. É uma reforma que perpetua as desigualdades que pretende corrigir.
1: Presidente da República, Daniel Chapo.
2: Em Moçambique, são 11 horas e 7 minutos. O amigo ouvinte acabou de acompanhar a síntese informativa em simultâneo com a Antena Nacional da Rádio Moçambique. Vamos, dentro de instantes, ficarmos com o programa Malta Toda. Enquanto isso, vamos ficar com espaço musical. Espero que esteja a passar muito bem a sua manhã de quinta-feira na companhia da Rádio Moçambique. E faço votos que este dia seja um dia bom, um dia perfeito, um dia de coisas boas, de notícias boas, naturalmente. Assim que tem um familiar que esteja doente, rápido as melhores. Assim que está a viajar, que tenha uma excelente viagem. Assim que está a trabalhar, um bom trabalho. Assim que está no seu local de negócios, um bom negócio. Assim também que está no seu local de estudos, que tem também bons estudos. E assim que está a caminhar para onde quer que vá, que tenha uma boa e excelente caminhada. E com aquela informação de sempre, não é? Que tenhamos mais atenção à estrada, para que possa caminhar e chegar são e salvo ao seu destino sem nenhum entrave, sem nenhum constrangimento. 11 horas e 8 minutos em Moçambique. Vamos ouvir Amor Mágico na voz de Bucle, a voz da província da Zambézia.

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Acordes finais do tema, amor mágico, música de Buckley. Claro, sem um grande amor não vai surgir as flores que nunca murcham, não vai surgir a nossa geração, as gerações anteriores, anteriores e anteriores, não é? É só com amor mágico que tudo pode acontecer. Ouvinte, agora é a altura de conferirmos o Clube da Picnada. Vamos acompanhar aqui o programa, a malta toda, que vai falar da escassez de água.

0: Sem água, não há vida. Sem cuidado, não há futuro.
1: O desperdício de hoje é o escassez do amanhã.
2: Bom dia!
0: Mais uma vez, bom dia, amigo ouvinte. Seja muito bem-vindo ao programa A Malta Toda.
1: Um programa da Rádio Moçambique, emissor provincial de Nampula, e conta com a parceria dos institutos do UNICEF, o Fundo das Nações Unidas para a Infância.
0: Que vai para o ar todas as terças, quintas-feiras e domingos, pelas 11 horas e 10 minutos. E hoje, como tema, vamos falar do escassez de água.
1: As vozes que te farão companhia são de Vanilo Amice e Joana Paulo na apresentação e produção, e o tio Gil do Máquina coordena a malta.
0: Escassez de água é a falta de recursos de água doce para entender as necessidades humanas e ambientais.
1: Agora vamos a uma pausa musical para aquecermos o nosso programa.

0: Voltamos!
1: Agora vamos o que importa. Escassez de água.
0: A escassez de água é causada pelas mudanças climáticas, ações humanas, poluição e má gestão. As consequências incluem insegurança alimentar, crises de saúde e danos ecológicos.
1: Para entender melhor este desafio global, veja as principais causas. Mudanças climáticas alteram o regime de chuvas e secam aquíferos. Poluição contaminada, fontes de água doce disponíveis. Desperdício agrícola é o setor que consome cerca de 70% da água doce.
0: A escassez de água na província e cidade de Nampula é um desafio estrutural grave, com a taxa de cobertura de acesso estimada em cerca de 45%. A principal fonte da região, a barragem de Munapo, foi construída em década de 1950 e tornou-se insuficiente para abastecer a população, que cresceu para mais de 1 milhão de habitantes.
1: A escassez de água refere-se ao desequilíbrio onde a demanda por água potável é maior do que a oferta disponível. Pode ocorrer de duas formas: escassez físicas, falta natural do recurso, ou escassez econômica, falta de infraestruturas para tratar e distribuir a água.
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3: Bom dia, meninos e meninas.
4: Bom dia, senhor professor.
3: Hoje, o tio Zaga e o tio Titu vão ser os vossos professores.

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1: A escassez de água limita o acesso à água potável e a prática de higiene básica em casa, nas escolas e em unidades de saúde. Quando a água é escassa, os sistemas de esgoto podem falhar e o risco de contrair doenças como a cólera aumenta. A água escassa também se torna mais cara.
2: Afeta mais nas mulheres e nas crianças, pois muitas vezes são elas as responsáveis por buscá-la. Quando a água está longe,

0: longe, leva mais tempo para buscá-la, o que frequentemente significa menos na escola.
1: Particularmente para as meninas, a falta de água nas escolas impacta a matrícula, a frequência e o desempenho escolar. Carregar água por longas distâncias também representa um enorme fardo físico e pode expor as crianças a riscos de segurança e exploração.
0: A escassez de água no planeta atingiu o status de falência hídrica global, segundo relatórios da ONU, Organização das Nações Unidas.
1: Estima-se que cerca de 4 bilhões de pessoas, quase metade da população mundial, enfrentam escassez de água por pelo menos um mês ao ano.
0: A falta de água não é um problema apenas de seca, mas resulta de uma combinação ambiental.
1: Tudo o que é bom chega ao fim. Para a semana que vem, tem mais programas.
0: Ivanildo Amis e Joana Paulo foram os apresentadores do programa e produtores. E o tio Gil do Máquina coordena a malta.
1: Estude, estude.
2: Porque brincar é uma coisa muito séria. Tchau e até a próxima.
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Vamos, amigos, são 11 horas e 32 minutos. Atrás foi o Clube da Pequenada. Agora, música até às 12 horas, de altura da Ciência Informativa da província de Nampula. Para ouvirmos agora a música de Ezequenera Ankintuna.

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Acordes finais do tema Brenda, música do Reinaldo Maricoa. E agora vamos acompanhar o tema Amor Não É Para Doer. É música de Twenty Fingers, logo depois Não Tem Hora, música de Mauro Flor ao lado de Bander.

Estão de acordo os finais do tema Waiting For, é música de Lloyd Capaz. E vamos já seguir, conferirmos este nível de Nico T. E ainda neste período, meu amigo ouvinte, vai acompanhar a música nova de Sandy Manuel, Não Pula Te Amo Muito. É música nova deste cantor que o amigo ouvinte conhece com vários temas musicais de certeza, e um deles é o Eyo. Muito bom dia! Feliz quinta-feira!

Acordos sinais de música em Xaniva, música de Nico Ti, um dos músicos de Nampula que vão homenagear o Reflex Beagle Town. Vamos, dentro dos instantes, acompanhar-nos a síntese informativa da província de Nampula.

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1: Muito boa tarde, acompanhe já a síntese informativa da província de Nampula com Calixto, Pedro e Rosário Ângelo. Votos de ótima edição.

Boa tarde, as notícias a esta hora por Carlos do Pedro. Está reposta a circulação de pessoas e bens através de um desvio na ponte sobre o rio Ampese, na estrada regional 683, no troço Monapo-Kixaxe, cuja ponte foi destruída pelas últimas intempéries. O troço é considerado vital para fazer ligação da estrada nacional número 12 em Monapo para os distritos de Mojingual, Liupo, Angos e o posto administrativo de Lunga, em Mossoril. O delegado da ANI Nampula, Orestes Zinzela, explicou que, depois de trabalhos ininterruptos, foi concluído um desvio na montante da ponte sobre o rio Ampese, que está a facilitar a circulação de pessoas e bens, aliviando o sofrimento que a população enfrentava para fazer o escoamento dos seus excedentes agrícolas. As autoridades municipais em Nacala Porto continuam a intensificar a auscultação pública para o início do processo de requalificação de talhões para a construção de residências. Trata-se de uma iniciativa presidencial denominada Terras Infraestruturadas, onde, para além de residências, serão igualmente construídas edifícios para o funcionamento de vários serviços públicos. De acordo com o presidente do Conselho Autárquico de Nacala Porto, Farouk Nuro, o executivo prevê requalificar mais de 3 mil talhões, o que considera de uma valia numa altura em que várias pessoas, com destaque para jovens, enfrentam problemas sérios de habitação. A Direção Provincial de Imigração de Nampula reteve esta terça-feira 14 estrangeiros de nacionalidade congolesa e nigeriana por permanência ilegal e imigração clandestina. A porta-voz do Serviço Provincial de Imigração de Nampula, Enércia Nota, disse esta terça-feira, em conferência de imprensa, que os estrangeiros ilegais foram interpelados em diversos bairros da cidade numa operação levada a cabo por uma equipa mista composta pela PRM, Cernic e Imigração. Enércia Nota refere que, no ato da triagem, os indiciados apresentaram documentos de requerentes de asilo falso que foram adquiridos de forma fraudulenta. O setor de indústria e comércio em Nampula está a fazer a fiscalização às indústrias, armazéns e estabelecimentos comerciais para desencorajar o assambargamento e posterior especulação de preço de produtos neste período de crise derivada à escassez de combustíveis. Os trabalhos de fiscalização decorrem em coordenação com a Inspeção Nacional das Atividades Econômicas, INAI, em Nampula. O diretor provincial da Indústria e Comércio em Nampula, Jeremias Moapaz, informou que os trabalhos rotineiros destas duas instituições estão a ser retobrados não apenas para não assambarcamento e especulação de preços de produtos, mas também para a necessidade de priorização de processamento de produtos locais. A equipa do Ferroviário de Nampula tirou esta quarta-feira a barriga da miséria ao derrotar o homônimo de Lixinga por 2-1. A partida referente à sexta jornada de Moçambola teve lugar no Santuário 25 de Junho, cidade capital. Os visitantes foram os primeiros a marcar aos 35 minutos do jogo por intermédio de Abrão, 1-0, arrastado até ao minuto 41 do jogo, quando de cabeça o defesa central, Agenor, restabeleceu a igualdade a corresponder à triangulação dos atletas Steele, internacional pela Seleção Nacional de Sub-17, Milton e Cinquentinha, todos da formação dos locomotivas da chamada Capital do Norte. A Associação Distrital de Futebol de Mossoril em Nampula grande atribuir prêmios aliciantes às três equipas que estiveram no pódio do Campeonato Distrital de Futebol daquele ponto da província, cujo arranque está marcado para o próximo dia 27 do corrente mês. O presidente da respectiva associação, Carlos Semedo, referiu que o objetivo é para garantir a sustentabilidade financeira, estimular a superação desportiva e maximizar o retorno de investimento de patrocinadores. Semedo disse igualmente que a prova abrange os três postos administrativos de Mossoril e vai contar com 16 equipas que vão proporcionar a qualidade do espetáculo de acordo às condições de jogo e da gestão dos clubes. Estas foram as notícias a esta hora, próxima às 13 horas, no Jornal de Nampula.

0: Em Moçambique são, nesse preciso momento, 12 horas e 5 minutos. 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Altura para acompanharmos os factos do dia.
1: Uma data na história.
2: 18 de junho, Dia Mundial do Orgulho Autista.

A 18 de junho de cada ano, celebra-se o Dia Mundial do Orgulho Autista, uma data significativa que visa promover a consciencialização, compreensão e aceitação do transtorno do espectro autista em todo o mundo. O Dia Mundial do Orgulho Autista foi estabelecido pela primeira vez em 2005 pela organização As Peace for Freedom, que buscava uma maneira de rejeitar a abordagem médica tradicional de considerar o autismo como uma doença. Em vez disso, o movimento do Orgulho Autista propõe uma perspectiva que valoriza a neurodiversidade e reconhece as habilidades e talentos únicos das pessoas no espectro autista. O transtorno do espectro autista é uma condição neurológica do desenvolvimento que afeta a comunicação, a interação social e o comportamento, sendo complexa e variável, pois engloba diferentes perfis e níveis de funcionamento. Cada pessoa no espectro possui características e habilidades únicas, o que enfatiza a importância de reconhecer a diversidade autista. As estatísticas indicam que o autismo é mais comum do que se imaginava anteriormente. O Dia Mundial do Orgulho Autista é uma ocasião para celebrar as conquistas das pessoas autistas e destacar a importância da inclusão e aceitação. É uma oportunidade de combater o estigma associado ao autismo, promover a compreensão do transtorno do espectro autista e reforçar a mensagem de que a diversidade autista é uma parte valiosa da sociedade. Além disso, o dia é também uma oportunidade para educar e informar o público em geral sobre as necessidades e desafios enfrentados pelas pessoas autistas. Ao aumentar a consciencialização, podem-se criar ambientes mais inclusivos e garantir que todos tenham oportunidades iguais de desenvolvimento e realização pessoal. A celebração da data pode assumir várias formas. Comunidades, organizações e indivíduos realizam eventos, palestras, workshops e atividades que promovem a consciencialização sobre o transtorno do espectro autista e a inclusão. É importante envolver pessoas autistas em todas as etapas dessas celebrações, garantindo que as suas vozes sejam ouvidas e as suas perspectivas sejam valorizadas. Além disso, é essencial que a consciencialização e o apoio não se limitem apenas a um dia específico. É fundamental que a sociedade, como um todo, empenhe-se em promover a inclusão e o respeito às pessoas no espectro autista durante todo o ano.

Ainda nesta data, assinala-se o Dia Internacional de Combate ao Discurso de Ódio. Celebrado anualmente a 18 de junho, o Dia Internacional de Combate ao Discurso de Ódio foi instituído pela Organização das Nações Unidas, ONU, em 2021. A data tem como objetivo mobilizar a comunidade internacional a promover a tolerância, a diversidade e o respeito, além de enfrentar a crescente disseminação de mensagens tóxicas impulsionadas pelas redes sociais e inteligência artificial. Para a ONU Mulheres, discurso de ódio é qualquer forma de expressão falada, escrita ou comportamental que ataca pessoas ou grupos com base na sua identidade. Isso inclui discriminação por raça, etnia, religião, género, orientação sexual ou nacionalidade. A organização reforça que discurso de ódio não é opinião, mas sim uma ameaça que pode incitar violência e grandes violações de direitos humanos. As Nações Unidas alertam que o problema tem sido amplificado rapidamente no ambiente digital, como nas plataformas digitais e inteligência artificial. A 18 de junho de 1815, tinha lugar a Batalha de Waterloo, na qual o imperador da França, Napoleão Bonaparte, foi derrotado por uma coligação de forças inglesas e prussianas.

Waterloo marcou definitivamente o fim das guerras de conquista do general Napoleão Bonaparte. O poeta Victor Hugo imortalizou este acontecimento histórico num célebre poema que começa precisamente com a palavra Waterloo. Na França, Waterloo é sinônimo de derrota. Na Inglaterra, é o nome de uma estação de metro. Na realidade, Waterloo é uma pequena comuna belga, onde Napoleão Bonaparte conheceu o seu fim político. A vida de Napoleão Bonaparte foi uma constante batalha pelo poder, preenchida com vitórias e derrotas. Proclamado cônsul em 1802, quase logo a seguir, foi coroado imperador da França, precisamente a 18 de maio de 1804. No ano seguinte, 1805, deu-se a Batalha de Trafalgar. E em novembro desse mesmo ano, registrou-se a tomada de Viena. A 2 de dezembro, foi a Batalha de Austerlitz, na qual Napoleão Bonaparte saiu vitorioso. Combateu contra a Prússia e a Áustria, que haviam formado uma coligação. Muitas batalhas sucederam-se. No entanto, o grande erro de Napoleão Bonaparte foi a sua campanha contra a Rússia. Quando entrou em Moscovo, a cidade havia sido incendiada pelos próprios russos. E não podendo permanecer ali, Bonaparte teve forçosamente que abandoná-la. Os seus soldados foram dizimados pelo frio e pela neve. Seguiu-se então a desastrosa derrota de Leipzig. Perante estes fatos, Napoleão Bonaparte abandonou a campanha militar a 11 de abril de 1814, passando a viver na Ilha de Elba e regressando a Paris no ano seguinte. Foi nessa altura que ocorreu a Batalha de Waterloo, que provocou a queda definitiva de Napoleão Bonaparte. Os ingleses declararam-no prisioneiro, sendo enviado para a ilha de Santa Helena, onde permaneceu até a sua morte, ocorrida 5 de maio de 1821.

0: Em uma data na história, recordamos hoje o Dia Mundial do Orgulho Autista e o Dia Internacional de Combate ao Discurso de Ódio, que hoje se assinala. Recordamos ainda a Batalha de Waterloo, que teve lugar a 18 de junho de 1815. A redação do texto foi de Dalila Miquidad, teve a sonorização de Moussaji Galibo e a locução de Albertina Zandamela.
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7: 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Fica saboroso na mesma. 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
9: É Moçambique, são 12 horas e 30 minutos, altura para conferirmos o Jornal da Tarde em Cadeia Nacional.

0: Boa tarde, caro ouvinte. Bem-vindo ao Jornal da Tarde. Presidente da República reúne-se em Luanda com o homólogo angolano. O encontro entre Daniel Chapo e João Lourenço acontece à margem da Cimeira de Investimento do Fórum Global do Turismo 2026, que se realiza na capital angolana. Moçambique arrecada 114 milhões de dólares em exportações, é um dado anunciado hoje pelo ministro da Economia, Basílio Muhadzi, na apresentação do relatório do desempenho empresarial no primeiro trimestre deste ano. No estrangeiro, Estados Unidos da América e Irã assinam no Palácio de Versalhes, na França, acordo que visa por fim a guerra no Médio Oriente. São os destaques do Jornal da Tarde desta quinta-feira, que conta com Michel Horácio na sonorização e o seu adérito Lipang na edição e apresentação. Votos de ótima escuta. Moçambique e Angola avaliam em Luanda o estado atual da cooperação bilateral. No encontro entre os chefes de Estado dos dois países, o presidente Daniel Chapo reúne-se com o homólogo João Lourenço no Palácio Presidencial no âmbito da sua participação na Cimeira de Investimento do Fórum Global do Turismo 2026, que se realiza na capital angolana. Além de participar na sessão de abertura do evento global dedicado ao investimento no turismo e desenvolvimento sustentável em África, o estadista moçambicano será um dos intervenientes do painel que vai abordar o turismo como estratégia económica nacional. O secretário de Estado do Turismo, Fredson Bakar, olha para este momento como uma oportunidade soberana para Moçambique partilhar a sua experiência na área do turismo e convidar os operadores a investirem no país com vista à criação de mais postos de emprego e, consequentemente, mais renda para as comunidades.
1: O presidente da República vai participar e liderar um painel de alto nível de discussão sobre o turismo. A Secretaria-Geral da ONU Turismo, que também faz presente. Ou seja, nós não escolhemos a cor. Acordos de recursos financeiros que nós queremos. Aqueles que abarcam com a nossa visão de desenvolvimento de turismo, que abarcam com a nossa visão de desenvolvimento de Moçambique, naturalmente são bem-vindos. Ou seja, nós não vamos selecionar ou escolher, olha, queremos este, não queremos aquele. Estamos a falar com tudo, com todos. E, sobretudo, apresentando o potencial que Moçambique tem, manifestando o interesse em tê-los como nossos parceiros, porque isso nós precisamos. Não uma parceria de curto prazo, mas uma parceria que se constrói para médio e longo prazo. Nós queremos

0: Chassimeiro, o presidente da República, Daniel Chap, vai receber em audiência o presidente do Fórum Mundial do Turismo, o vice-presidente da Motengil África e várias outras individualidades ligadas a maiores redes hoteleiras globais. A visita do chefe de Estado a Angola termina esta quinta-feira. Moçambique arrecadou 114 milhões de dólares em exportações, é um dado anunciado hoje pelo ministro da Economia, Basílio Moate, na apresentação do relatório de desempenho empresarial no primeiro trimestre deste ano. Jornalista Jeremias Mondiano.
1: O governo diz que a economia moçambicana continua a demonstrar capacidade de resiliência apesar de choques externos. Como resultado, Moçambique arrecadou 114 milhões de dólares em resultado de exportações de bens e serviços de janeiro a março deste ano. São dados apresentados pelo ministro da Economia, Basílio Moate, que falava esta quinta-feira no Economic Briefing, organizado pela Confederação das Associações Económicas de Moçambique, CTA.
2: Na indústria, a nossa produção manteve-se estável, atingindo cerca de 34.825 milhões de meticais, acompanhada pela continuidade da atividade produtiva e pelo crescimento de emprego em diversos setores. No comércio externo, o país registrou um saldo no primeiro trimestre positivo de 114 milhões de dólares norte-americanos, impulsionado pelo aumento das exportações e pela redução das importações nesse período. Este resultado demonstra que Moçambique está a reforçar a sua capacidade produtiva, a gerar mais divisas e a consolidar a sua presença nos mercados regionais e internacionais.
1: Segundo Basílio Moate, a produção industrial manteve-se estável no primeiro trimestre deste ano, gerando uma receita de mais de 34.800 milhões de meticais, acompanhada pela continuidade da atividade produtiva e o aumento de postos de emprego. Já o presidente da CTA, Álvaro Massinga, entende que os primeiros três meses deste ano foram exigentes para a economia nacional, sobretudo devido ao impacto das calamidades naturais, limitações persistentes do acesso a divisas e pressões sobre o abastecimento de combustíveis.
3: As perspectivas para os próximos meses apontam para uma recuperação gradual da atividade económica, suportada pela continuação da estabilidade macroeconómica. Todavia, esta recuperação continuará dependente da capacidade coletiva de enfrentarmos desafios estruturais. Entre eles, destacam-se a melhoria do acesso ao financiamento, a regularização dos pagamentos em atraso do Estado ao setor privado, o reforço da disponibilidade de divisas, a modernização das infraestruturas económicas e a aceleração de reformas orientadas para a competitividade.
1: No Economic Briefing foi apresentado o desempenho empresarial e a dinâmica do mercado de capitais em Moçambique no primeiro trimestre deste ano.
0: São 12 horas e 38 minutos. O secretário-geral do ANC, Fikile Mbalula, em visita ao país, escalou hoje vários pontos na cidade da Matola, entre locais históricos e também de interesse sociopolítico. Na cobertura está o jornalista Stélio Manhissa.
4: Boa tarde. O secretário-geral do Congresso Nacional Africano, partido no poder na vizinha África do Sul, reitera que a sua formação política não se revê nas ações de violência protagonizada por alguns cidadãos daquele país contra outros de países africanos, incluindo os de Moçambique. Fikile Mbalula, que falava esta quinta-feira na Matola, província de Maputo, durante a visita ao Monumento e Centro de Interpretação da Matola, disse tratar-se de uma agenda desconhecida e contrária aos objetivos de integração regional e africana.
5: The ANC rejects the scapegoating of our African brothers and sisters.
6: O ANC rejeita o uso dos nossos irmãos como bodes expiatórios. Nós aceitamos que estamos em frente a uma crise humanitária que enfrenta o mundo hoje, que é o desafio da migração ilegal. Nós estamos com este problema na África do Sul. Como a ANC, nós não concordamos com o que está a acontecer e estaremos em frente contra estes crimes de ódio que estão sendo descritos como xenofobia, porque nós, sul-africanos, somos pessoas cheias de humanidade. Camaradas, o ataque a um

0: ataque para todos.
1: So, comrades, an injury to one is an injury to all.
2: Já o secretário-geral da Frelimo, Shakila Boubacar, descreveu o cenário da África do Sul como tentativa de dividir os povos africanos, tendo indicado que a luta desencadeada no passado deverá hoje se estender para o contexto de desenvolvimento.
3: Quando dizemos a luta continua, significa que a nossa missão ainda não está completa. Precisamos trabalhar arduamente para completar esta missão. E completar esta missão significa tornar Moçambique e África do Sul países desenvolvidos. E eu estou convencido que com a força das nossas relações históricas, nós vamos conseguir.
2: Secretário-geral da Frelimo, Shakila Boubacar, falando junto do seu homólogo sul-africano Fikile Mbalula, após visitarem o monumento e centro de interpretação da Matola. Para além do monumento da Matola, Fikile Mbalula vai à escola central da Frelimo para cumprir outras agendas no âmbito da sua visita à província de Maputo. Eu sou Stélio Manhissa, acompanhando a visita de Fikile Mbalula à Matola. Boa tarde.
4: Já é conhecida a sentença do caso da mulher vítima de acidente de aviação que morreu no Hospital Rural de Vilanculos, em Inhambane, após a sua cirurgia ter sido condicionada ao pagamento de cerca de 15 mil meticais exigidos por um indivíduo que se apresentou como médico. Para o detalhe desta noite, juntamos em direto o jornalista Daniel Fayela a partir de Inhambane. Daniel, boa tarde.
5: Muito boa tarde, Adair. De facto, o Tribunal Judicial do Distrito de Vilanculo, em Inhambane, proferiu esta manhã a sentença do caso de corrupção que culminou com a morte de uma cidadã acidentada na região de Mushungo, província de Sofala. Os factos arrolados no processo, que hoje teve o seu desfecho, indicam que a vítima fora encaminhada ao Hospital Rural de Vilanculo e chegada lá, foi cobrada dinheiro por um grupo de funcionários afetos a esta unidade sanitária para flexibilizar o atendimento. Devido à aflição, a paciente transferiu, ou seja, os familiares da paciente transferiram imediatamente dinheiro via carteiras móveis para os profissionais que se encarregaram em tratar o assunto com flexibilidade. E este caso é sentenciado esta manhã, onde o tribunal aplicou 7 anos de prisão aos 3 envolvidos no esquema de cobrança ilícita. A sentença proferida esta manhã na cidade de Vilanculo aplica também a cada um dos correus 300 mil meticais de indemnização à família da vítima mortal.
6: Vão ainda condenados por abuso de João Pedro Jardim e atenção em público, João Pedro Caleche, e a indemnizar a família da ofendida no valor de 300 mil meticais de estipêndio de atenção à classe do justiciário, no instante do artigo 90 do Código de Processo Penal, no instante do artigo 140 da Lei de do Código Penal, assim como o artigo 118.
5: Juiz Matusse, do Tribunal Judicial do Distrito de Vilanculo, e o esposo da vítima do acidente, em relação a esta sentença, disse estar conformado.
7: Não diria eu que estou satisfeito, em primeiro lugar, porque teria perdido um membro da família. A decisão foi feita, o juiz distrital, segundo as acusações, né, que causaram sobre os réus, optou por condenar os réus 7 anos. Então, se condenou 7 anos de prisão, mas essa tal indemnização de 300 mil meticais para pagar até as vítimas, que são os familiares cá da falecida minha esposa. Concordamos com o julgamento, é mais ou menos aquilo que o juiz apurou no fato.
5: O presidente da Associação para as Vítimas de Insegurança Rodoviária, AMVIRO, Alexandre Nhampoça, considera justa a decisão do tribunal, embora não se recupere a vida perdida.
8: Nós pensamos que a justiça efetivamente foi feita, porque os que se envolveram nos atos de corrupção, de facto, foram exemplarmente sentenciados. Os 7 anos que levaram cada réu, se são muitos, se são poucos, não é essa a nossa perspectiva da avaliação.
5: Alexandre Nhampoça, presidente da AMVIRO, reagindo à sentença proferida esta manhã pelo Tribunal Judicial do Distrito de Vilanculo, em Inhambane, sobre o caso do acidente de aviação que resultou na morte de uma cidadã no Hospital Rural de Vilanculo. Daniel Fayela, a partir da cidade de Inhambane, boa tarde.
4: Muito boa tarde. Noutras notas, produção e venda de suruma em Tambara, na província de Manica, leva à detenção do proprietário de uma machamba. Com esta droga, na posse deste indivíduo, foram ainda encontradas enormes quantidades de cannabis. Os contornos desta história com o jornalista Dini Kassam.
0: A Polícia da República de Moçambique, no distrito de Tambara e Manica, deteve esta semana um cidadão na posse de mais de 200 kg de cannabis sativa vulgo suruma. Segundo a polícia, o cidadão em causa dedicava-se ao cultivo, venda e consumo da droga há 2 anos. De acordo com a comandante distrital da PRM em Tambara, Lucinda Koff, para além da suruma na posse do indivíduo, a polícia encontrou quantidades não especificadas da mesma droga na machamba do cidadão em referência. Lucinda Koff disse que a produção da droga era feita paralelamente à cultura do milho para não chamar a atenção.
9: Na posse do cidadão foi possível encontrar 4 sacos de 50 kg cada. E fora desses 4 sacos que foi encontrado na residência do indiciado, também tem uma quantidade não especificada na machamba. Tem várias plantas que também foram prendidas, embora ainda dentro da machamba, mas uma quantidade muito maior que se encontra na machamba, em que o indiciado se fazia disfarçar pelo cultivo de milho, e por enquanto o objetivo principal é o cultivo da droga. Ele ao redor punha o milho, mas no meio da machamba contém lá a droga.
0: O cidadão em causa diz ser proprietário da droga e alega produzir e vender para sustentar a família. Estou aqui por causa da suruma e dedico-me à sua produção, comercialização e consumo. Desenvolvo esta atividade para sustentar a minha família, devido às dificuldades económicas e à falta de meios para garantir o nosso sustento. A comandante distrital da PRM em Tambara, Lucinda Koff, apela à população a abster-se da produção, consumo e venda de drogas. A partir de Chimoio, Dini Kassam.
4: Dos estúdios centrais em Maputo, transmitimos o Jornal da Tarde. Em Tete estão na fase conclusiva as obras de construção da Estrada Nacional número 313, com uma extensão de 117 quilômetros. Trata-se de uma rodovia que liga os distritos de Xangara, Marara, Caora Bassa e Magos. Jornalista Ignacio Gamay.
10: Serão concluídas no princípio de agosto próximo as obras de construção da estrada N301, uma infraestrutura estratégica para os distritos banhados pela Albufeira de Caora Bassa em Tete. Trata-se de uma estrada que igualmente assume uma importância estratégica para os investimentos ligados ao projeto hidrelétrico de Impandancua, considerada uma das maiores apostas do país no setor energético. Nesta fase, decorrem trabalhos de acabamento, incluindo acertos do pavimento asfáltico, colocação de refletores de sinalização e reforço das estruturas de apoio em algumas infraestruturas hidráulicas ao longo da via. O delegado da Administração Nacional de Estrada, Jane Entete, explicou que o ritmo de execução dos trabalhos foi condicionado pelo atraso na importação de materiais considerados essenciais para a conclusão da obra. Apesar dos constrangimentos registados ao longo do processo, Vitor Maicolo assegura que o empreiteiro está empenhado em cumprir o cronograma revisto.
11: Praticamente toda a estrada já está asfaltada, restando apenas algumas secções descontínuas, uma quantidade de cerca de 3 secções. Onde temos estruturas que ainda precisam de uma reabilitação, que ainda não iniciou, mas que ainda esta semana ou na próxima iremos iniciar a sua reabilitação. Para além da reabilitação da ponte, também temos a componente de infraestruturas auxiliares, nesse caso os guarda-corpos ao longo dos pontos críticos da estrada, nesse caso nas curvas e algumas descidas, que precisa desse tipo de infraestrutura. Também temos a sinalização vertical, toda ela montada na obra. Quanto à sinalização horizontal, já temos cerca de 60% do lote 1 com sinalização horizontal já marcada. O lote 2, esta componente de sinalização ainda não iniciou, mas já de colocação de guarda-corpos, drenagem, toda ela já está salvaguardada no lote 1. Também a questão de construção de paragens e algumas serventias também já está, quer no lote 1, assim como no lote 2.
10: Vitor Maicolo, delegado da ANENTET e a reabilitação da estrada N301, numa extensão de 117 quilômetros, ligando os distritos de Xangara, Marara, Caora Bassa e Magui. Com o funcionamento da estrada N301, cujas obras são financiadas pela HCB, espera-se aumentar o fluxo das atividades agrícolas, comerciais e turísticas ao longo da Albufeira de Caora Bassa, um dos principais centros econômicos da província. Ignacio Gamay, cidade de Tete.
4: Em Tete estão na fase conclusiva as obras de construção da Estrada Nacional número 301, uma rodovia que liga os distritos de Xangara, Marara, Caorabaça e Magui. Já em Coamba, no Niassa, a água potável chega às comunidades, distribuída através de pequenos sistemas, e com a melhoria no abastecimento de água potável, o impacto é positivo, sobretudo na prevenção a doenças diarreicas, incluindo a cólera. Pinto Catawa.
12: O distrito de Coamba, no Niassa, registra avanços significativos no fornecimento de água canalizada às comunidades, mercê da construção de pequenos sistemas de abastecimento deste precioso líquido. Com a expansão destas infraestruturas, o distrito de Coamba está a substituir gradualmente os furos mecânicos no fornecimento de água potável à população. O administrador de Coamba, Jacob Matumba, indicou que os 3 postos administrativos e 5 localidades do distrito já beneficiam de água canalizada através de pequenos sistemas. Segundo o chefe do executivo de Coamba, a pretensão do governo é de continuar a mobilizar parceiros para a construção de mais fontes de água canalizada nas comunidades de maior densidade populacional. Jacob Matumba apontou a não ocorrência de casos de cólera há 5 anos e a redução das diarreias como resultados associados à melhoria no acesso à água potável à população.
13: Cidade de Coamba, temos um sistema grande, mas para os povoados, nós já, o ganho que temos em Coamba é que cada posto administrativo temos um sistema de água. Cada localidade, dos 3 postos administrativos, todos têm sistema de água. 5 localidades, cada localidade tem água. E há comunidades grandes que também beneficiam do sistema de água.
12: Em Coamba, mais de 197 mil pessoas têm acesso à água potável, o correspondente a 59% dos 386 mil habitantes. Para assegurar o abastecimento de água à população, o distrito conta com 13 sistemas e 388 furos isolados. Delxinga, Pinto Catawa.
4: Jovens empreendedores da Vila Fronteiriça de Namaacha, na província de Maputo, encorajam os moçambicanos em situação irregular na vizinha África do Sul a regressar ao país na sequência da violência xenófoba que se registra no país vizinho. Jornalista Domingos Macalane.
14: Segundo alguns entrevistados pela Rádio Moçambique, não obstante aos desafios socioeconômicos que o país atravessa, é possível desenvolver em solo pátrio algumas atividades para o sustento familiar. Os nossos entrevistados, que são operadores de mototáxi e agentes de moeda eletrônica, colocam as suas iniciativas como exemplo a seguir por parte de outros jovens, visando elevar a autoestima e contribuir para o desenvolvimento do país.
15: Zacarias Mujogo, quero dizer para os meus irmãos que voltem para cá. Eu sou chopelista, consigo sustentar a minha família lá em casa com esse trabalho, sim.
16: Abílio José, que voltem mesmo para casa. A coisa mais importante é a pessoa estar, se sentir mais à vontade na sua própria casa. Cá a vida não está lá muito boa, mas é bem possível, é normal a gente sobreviver, ter a mesma força que eles têm lá, porque olhando para a situação, se eu fico aqui a fazer análise, um dos nossos irmãos saindo aqui, vão para lá, vão vender maçaroca, aqui é bem normal, é possível vender maçaroca, saindo aqui vão vender água, aqui também é possível vender água. Então não vejo lá muita diferença de lá e cá.
17: Eu sou Leonel, sou velho. É possível. Aqui tem chapeiros, temos nós que somos mototaxistas, tem chopilistas, várias pessoas, tem agentes de limpeza e mola, tem muita coisa para fazer. O que eu faço que me ajuda? Eu trabalho com a empresa, é mole.
14: O apelo dos jovens empreendedores do distrito de Namaacha, na província de Maputo, para o regresso dos concidadãos que residem em situação irregular na vizinha África do Sul, na sequência da violência xenófoba que se registra naquele país. E do distrito de Namaacha, para a Rádio Moçambique, Domingos Macalani.
4: Na autarquia de Nhamayabo e no distrito de Mutarara, em Tete, já são visíveis os resultados decorrentes dos projetos financiados pelo Fundo de Desenvolvimento Local Fidel, tal como refere a nossa colega Otília Bendito.
18: O Fundo de Desenvolvimento Econômico Local, FIDEL, no município de Nhamayabo e no distrito de Mutarara, em Tete, já está a trazer impacto positivo nas comunidades. Os projetos de comercialização de produtos da primeira necessidade, agricultura, carpintaria e outros, estão a conhecer uma nova dinâmica na sua execução com financiamento do FIDEL. Merecer estes projetos está melhorada a empregabilidade de jovens, permitindo a geração de renda familiar. Alguns dos mutuários entrevistados para a nossa reportagem não escondem a sua satisfação e garante que a partir deste mês inicia a devolução do fundo para beneficiar a outros.
19: Avelino Fernando Alfândega, o fundo recebi 41 mil, estou a fazer esse negócio aqui, mas já também estou a ver o movimento, está andando bom. Chimbamba aí, mas também assim sou bom. Com esse trabalho que eu estou a fazer aqui, mas estou a ver melhor, mas falta mais, né? Falta mais.
20: Fundo Fidel recebi 25 mil metros e implementei na Madeira e poucos a poucos estamos a trabalhar.
21: Quantos jovens que vocês já têm emprego?
20: 6 jovens, inclusive eu. Está de parabéns o presidente Chapo por essa iniciativa de aproveitar os jovens.
18: No entanto, a secretária do Estado, que visitou os projetos de alguns mutuários, apelou para os mesmos se inscreverem no sistema de segurança social.
22: Mas também queria vos convidar, nós como governo temos um programa no Instituto Nacional de Segurança Social, que com aquele valor que vocês têm um bocadinho de lucro, vocês podem fazer alguns depósitos no Instituto de Segurança Social. Porque hoje tem força, mamãe ainda tem força, mas 15 anos já podem não ter força, mais 10 anos. Mas se conseguirem contribuir lá no Instituto de Segurança Social, já tem reforma como qualquer pessoa que trabalha no Estado, dependendo daquilo que você há de estar a depositar.
18: Secretária do Estado entende quando interagia com alguns mutuários do Fundo de Desenvolvimento Local no município de Nhamayabo, em Mutarara. Sabe-se que o município de Nhamayabo recebeu pouco mais de 1.700.000 meticais, tendo financiado 64 projetos ligados às áreas de comércio, agricultura e carpintaria. De Nhamayabo, sede distrital de Mutarara, Otília Bendito.
4: Dissemos que o presidente da República reúne-se em Luanda com o homólogo angolano num encontro inserido, portanto, na Cimeira de Investimento do Fórum Global de Turismo 2026, que se realiza na capital angolana. Chamamos a jornalista Cristina Xavier, enviada especial da Rádio Moçambique, para a cobertura desta cimeira. Boa tarde.
23: Boa tarde, Adélio Tulipán. Boa tarde, ouvinte. Respondemos a partir do Salão Protocolar Presidencial de Angola, na marginal da Praia do Bispo, em Luanda, local que acolhe desde ontem a Cimeira de Investimento do Fórum Global do Turismo Angola 2026, um evento que visa essencialmente mobilizar investimento para o setor do turismo e para projetos estruturantes em África. A delegação moçambicana participa ao mais alto nível, pois o presidente da República, Daniel Chapo, está presente e dentro de instantes vai falar sobre o turismo como estratégia económica nacional. Mas antes, o chefe de Estado reuniu-se com o presidente da República de Angola, João Lourenço, no âmbito do reforço das relações de amizade e cooperação. Portanto, dentro de instantes, o presidente vai entrar para esta sala, pois agora está-se a observar um intervalo que já dura pelo menos 10 minutos e quando retomar esta cerimónia ou esta sessão ou este evento, o Presidente da República vai sim apresentar o seu tema. Neste evento, Moçambique quer consolidar parcerias internacionais e mobilizar novos investimentos turísticos para o país. Moçambique quer também aproveitar esta plataforma para fazer a divulgação das potencialidades turísticas de que dispõe, tendo como destino de referência a região de Vilanculo, província de Inhambane. No contexto da diplomacia turística e multilateral, o país, através da Agência Nacional para o Desenvolvimento e Investimento Turístico, vai procurar mobilizar o máximo de investidores aqui presentes para participarem na segunda edição da Cimeira do Turismo, a ter lugar nos dias 5 e 6 de novembro próximo, na cidade de Vilanculo, província de Inhambane. Ao longo destes 3 dias, este Fórum Internacional vai ou está a discutir, entre outros pontos, mecanismos de financiamento e modelos de desenvolvimento nos setores do turismo, hotelaria, aviação, infraestruturas, transformação digital e economia sustentável. Com este evento, Angola quer transformar o turismo num dos principais motores da sua economia nas próximas décadas. De Luanda para a Rádio Moçambique, Cristina Xavier.
4: Fechamos com breve nota do estrangeiro. Estados Unidos da América e Irão assinaram ontem à noite no Palácio de Versalhes, na França, o acordo que visa pôr fim à guerra no Médio Oriente. 3 meses após o início do conflito, os dois países e seus aliados declararam a cessação imediata e permanente das operações militares em todas as frentes, incluindo o Líbano. Comprometeram-se ainda a não realizar novas operações militares, garantindo a abertura do Estreito de Hormuz e o levantamento do bloqueio naval pelos Estados Unidos da América. O Irã concordou em colocar as suas reservas de urânio sob a supervisão das Nações Unidas, sendo que outras questões relacionadas ao seu programa nuclear serão abordadas nas próximas negociações. Na hora certa, termina este jornal, sonorizado por Michel Horácio. Eu sou Adair Tulipang, na edição e apresentação. Boa tarde.

0: Sabia que são 13 horas, a altura para conferirmos a primeira edição do jornal de Nampula.
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0: Juntam-se à antena Calixto Pedro e Rosário Ângelo. Votos de ótima edição. Boa tarde.
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2: Boa tarde. Está reposta a circulação de pessoas e bens através de um desvio na ponte sobre o rio Ampuense, na estrada regional 683, no troço Monapo-Kixache, cuja ponte foi destruída pelas últimas intempéries. A equipa do Ferrovel Nampula tirou esta quarta-feira a barriga da miséria ao derrotar o Olmo de Lixinga por 2-1. Formulado o convite, fique desse lado e acompanhe ao detalhe o Jornal de Nampula, do emissor provincial da Rádio Moçambique. Rosário Ângelo e Calixto Pedro fazem votos para que tenham uma ótima audição. Está reposta a circulação de pessoas e bens através de um desvio na ponte sobre o rio Ampuense, na estrada regional 683, no troço Monapo-Kixache, cuja ponte foi destruída pelas últimas intempéries. Lá vamos! Para já, o Ministério da Juventude e Desporto está empenhado na elaboração da nova política de emprego, com vista à criação de postos de trabalho e empregabilidade, sustentabilidade, contribuindo para o desenvolvimento social e económico do país. Otávio Fonseca.
3: A informação foi avançada esta quinta-feira em Nampula pelo Ministro da Juventude e Desportos, Kaifadini Manasse, na abertura do 8º Conselho Consultivo do Instituto Nacional de Emprego. Kaifadini Manasse indicou que para a materialização da implementação da referida política de emprego foi realizado em fevereiro deste ano uma auscultação pública que contou com a participação de vários intervenientes do setor de trabalho e parceiros, onde foram definidas as linhas mestres que vão nortear a política nacional de emprego.
4: Nas últimas semanas foram realizadas 3 reuniões virtuais de auscultação que contaram com a participação da equipa de consultores académicos, especialmente economistas, que deixaram contribuições valiosas para o enriquecimento do documento. Na mesma senda, queremos que o Conselho Consultivo seja mais um espaço de debate aberto e profícuo sobre o que queremos que seja a política do emprego e que do debate saiam ideias para a melhoria deste importante instrumento, de modo a assegurar que todos os aspectos relevantes que vão construir os empregadores enviarem mais ofertas para o emprego. Uma das medidas ativas de emprego mais conhecidas do Instituto Nacional de Emprego é o programa Meu Kit Meu Emprego.
3: Já o governador de Nampula, Eduardo Abdullah, destacou, na ocasião, o papel do Instituto Nacional do Emprego na promoção de várias atividades para combater o desemprego no seio da juventude moçambicana, em particular da província de Nampula.
5: Hoje, o INEP afirma-se como a principal entidade pública na coordenação das políticas de emprego e na dinamização do mercado de trabalho em Moçambique. Através de programas como o Emprega e o Meu Kit, o Emprega e o Meu Kit Meu Emprego, o Instituto não apenas promove a qualificação profissional, mas também oferece aos jovens instrumentos concretos para o empreendedorismo, a inserção laboral e a construção da sua autonomia económica.
3: A reunião, com a duração de 2 dias, vai abordar assuntos relacionados com o ponto de situação da política de emprego, desafios da digitalização dos serviços prestados pelos centros de emprego, políticas públicas para a inclusão de pessoa com a deficiência no mercado de trabalho, entre outros assuntos.
2: O Ministro da Juventude, Emprego e Desporto está empenhado na elaboração da nova política de emprego com vista à criação de postos de trabalho e empregabilidade, sustentabilidade, contribuindo para o desenvolvimento social e econômico do país. Mais de 40 trabalhadores e representantes de várias empresas que operam em diferentes ramos de atividades nas províncias de Nampula, Cabo Delgado, Niassa, incluindo a Zambésia, estão a ser treinados sobre efeitos das mudanças climáticas. Júlio Moro.
6: Com a duração de 2 dias, a ação está a ser promovida pela Organização dos Trabalhadores de Moçambique, OTM Central Sindical de Nampula, e a Organização Não-Governamental Solidar Suisse, que opera no país. O secretário provincial da OTM Central Sindical de Nampula, Mário Mujala, disse que, dado ao fenômeno das mudanças climáticas nos últimos anos, há necessidade de dotar os vários atores do setor laboral a terem conhecimentos sólidos sobre o impacto das intempéries. Na ocasião, Mujala elucidou que os trabalhadores e representantes de vários ramos de trabalho em capacitação terão a posterior a missão de fazer a réplica das atividades aos demais colaboradores nas suas áreas de jurisdição.
7: Quando há problemas de mudanças climáticas, sejam elas secas ou cheias, o trabalhador é o mais afetado. As empresas, quando estão inundadas ou quando há seca, são dispensados os trabalhadores porque não têm local onde poderem fazer as suas atividades. Então, nós convidamos a todos os trabalhadores para formar e saber o que é que isso significa de mudanças climáticas e, através deles, irem disseminando. Quando chega esse momento de mudanças climáticas, eles saberem como lidar e eles vão se disseminando com os restantes trabalhadores nas suas respectivas províncias.
6: Por seu turno, o coordenador da Solidar Suisse, ao nível da África Austral, Edgar Johnny, reconheceu na sua intervenção os impactos nefastos provocados pelas mudanças climáticas, o que, por um lado, propiciam a perca de meios de subsistência e, por outro, a precariedade das condições de trabalho, situações que, na sua visão, merecem maior atenção.
8: E riscos acrescidos para os direitos humanos, causados pelas mudanças climáticas. Este encontro regional norte assume, por isso, um valor estratégico para analisar os impactos das mudanças climáticas nas relações laborais, trazendo evidências e experiências locais. Construir alianças intersetoriais, unindo sindicatos, organizações da sociedade civil, setor privado, autoridades públicas.
6: Coordenador da Solidar Suisse ao nível da África Austral, Edgar Johnny. Refira-se que o workshop decorre sob o lema Ambiente Saudável é o Nosso Direito, juntos na transição justa face às mudanças climáticas.
2: Mais de 40 trabalhadores e representantes de várias empresas que operam em diferentes ramos de atividades nas províncias de Nampula, Cabo Delgado, Niassa, incluindo Zambézia, estão a ser treinados sobre os efeitos das mudanças climáticas. Agora sim, voltamos a uma das notas do destaque, que está a resposta à circulação de pessoas e bens através de um desvio na ponte sobre o rio Ampese, na estrada regional 683, no troço Monapo-Kixeshi, cuja ponte foi destruída pelas últimas intempéries. De novo em antena, Otávio Fonseca.
3: O troço é considerado vital para fazer ligações da Estrada Nacional número 12 em Monapo para os distritos de Mujincoal, Liupo, Angoche e o posto administrativo de Lunga em Mussuril. O delegado da ANI em Nampula, Oreste Zazela, explicou que depois dos trabalhos ininterruptos foi concluído um desvio na montante da ponte sobre o rio Ampuesi, que está a facilitar a circulação de pessoas e bens, aliviando o sofrimento que a população enfrentava para fazer o escoamento dos seus excedentes agrícolas. Oreste Nzizela indicou que neste momento decorrem trabalhos de reconstrução da ponte no local.
9: Com o desvio alternativo já ativo, em que as viaturas já possam transitar, estamos a falar de viaturas com peso médio, não todo tipo de viatura. Com peso médio já pode transitar pelo desvio que já fizemos e brevemente o empreiteiro já inicia a fazer a estrutura definitiva de uma ponte de cerca de 25 metros, que é para completar com a estrutura anterior, de formas a garantir um tráfego definitivo a partir da própria estrutura.
3: Delegado da ANI em Nampula, Oreste Zazela, e a abertura do tráfego no rio Ampuesi, no troço Monapo-Kixeshi, através de um desvio na montante da ponte, destruída pela fúria da água.
2: O governo do distrito de Nacala Porto acaba de criar clubes juvenis ambientais para incutir às comunidades a necessidade de combate à erosão costeira através de ações concretas.
6: Neste momento, o grupo está a intensificar a promoção de palestras educativas sobre a importância de preservação do meio ambiente, segundo informações partilhadas por Anastácio Langa, porta-voz do governo local. De acordo com Anastácio Langa, é crucial o envolvimento ativo de todos os atores da sociedade no combate à erosão que tem vindo a assolar principalmente a zona baixa daquela cidade portuária.
10: Principalmente na questão da erosão costeira. Todos a participar na mitigação da erosão costeira. A educação ambiental é uma questão de longo prazo. A partir de agora, incutir aos jovens do amanhã, né? Crianças que se tornam jovens e adultos do amanhã, a questão da preservação do meio ambiente. Realmente que são feitas palestras nas comunidades a vários níveis, de modo a consciencializar, a partir do Serviço de Estrada de Infraestrutura, a consciencializar as comunidades da importância da preservação do meio ambiente.
6: Anastácio Langa, porta-voz do governo distrital em Nacala Porto, e as ações que consistem no combate à erosão costeira e não só, bem como a preservação do meio ambiente naquela região.
2: O setor da indústria e comércio em Nampula está a fazer a fiscalização às indústrias, armazéns e estabelecimentos comerciais para desencorajar a sambarcamento e posterior especulação de preços de produtos neste período de crise derivado à escassez de combustível. Olívio Mateus.
11: Os trabalhos de fiscalização decorrem em coordenação com a Inspeção Nacional das Atividades Económicas INAI em Nampula. O diretor provincial da Indústria e Comércio em Nampula, Jeremias Mapaz, informou que os trabalhos rotineiros destas duas instituições estão a ser redobrados, não apenas para não assambarcamento e especulação de preços de produtos, mas também para a necessidade da priorização do processamento de produtos locais. Jeremias Mapaz disse que aposta no processamento de produtos, sobretudo os alimentares locais, vai permitir a redução das importações.
12: Vemos num período tanto a crise de combustível que, de certa forma, alguns produtos das cestas básicas sofreram algum agravamento face a isto, mas uma das nossas sensibilizações que nós temos para aqui, primeiro é que valorizemos a produção local e possamos consumir a produção local e para não termos a dependência de importação de produtos. E como setor e daquilo que é a nossa atribuição e competência, temos feito a monitoria junto do INAI para que não haja alguém a se aproveitar. Como sabe, no período da crise tem havido algumas pessoas que têm tentado se aproveitar e aí vão fazendo a inflação. Então nós temos feito um trabalho no sentido de sensibilizar para que não haja a especulação de preço nesse período.
11: Jeremias Mapaz, diretor provincial da Indústria e Comércio em Nampula, afronta claro que Nampula tem ainda alimentos suficientes, tanto na posse das famílias camponesas, assim como nos armazenistas comerciais, não havendo espaço para sambarcamento e nem a especulação de preços de produtos de primeira necessidade.
2: A equipa do Ferrovet Nampula tirou esta quarta-feira a barriga da miséria ao derrotar o Mono de Luxinga por 2-1. Nelson Tatanha.
13: A partida referente à sexta jornada do Moçambola teve lugar no Santuário 25 de Junho, cidade capital. Os visitantes foram os primeiros a marcar aos 35 minutos do jogo por intermédio de Abraão, 1-0, arrastado até ao minuto 41 da segunda parte, quando, de cabeça, o defesa central Agenor restabeleceu a igualdade a corresponder à triangulação dos atletas Esteis, internacional pela Seleção Nacional de Sub-17, Milton e Cinquentinha, todos da formação dos locomotivas da chamada Capital do Norte. Quando tudo indicava que o jogo terminaria igualado, apareceu Estevão Novella para o golo que deu vantagem aos Achinene naquilo que foi a cambalhota no resultado para a frustração do técnico Antoninho Muxanga, da turma da terra dos Matacas.
14: Muito triste mesmo com o que aconteceu. Nós tivemos o jogo completamente controlado, tivemos muitas chances na primeira parte, tanto na segunda, mas os jogadores simplesmente não conseguiram displicência, posso dizer assim. Não fomos competentes nesse jogo. Tínhamos o jogo controlado, o Ferroviário já tinha se rendido. Mas pronto, eu acho que foi um bom jogo. Dar os parabéns ao Ferroviário, lutou, foi atrás, conseguiu. Tivemos uma falha, mas podíamos ter segurado no mínimo um empate. Todo mundo quer ir para frente, perdemos as posições. Olha, num contra-ataque a equipa cruzou, apareceu um jogador sozinho, o que nunca aconteceu em 90 e tal minutos, que um jogador esteja sozinho dentro da área e finalizou. Quando é assim, só podemos chorar por nós próprios.
13: Do lado do Ferroviário de Nampula, o treinador adjunto da coletividade, Musagi Ramdala, considerou o resultado de reconciliador com os adeptos e massa associativa locomotiva da chamada Capital do Norte, que já estavam a gritar, basta, basta.
15: Não é como começa, é como termina. Então, o jogo só termina depois de 90 minutos. Nós acreditamos, incutimos nossos jogadores muita calma, que tudo era possível e que só depois de 90 minutos o jogo termina. Então, viram no que viram, estamos de parabéns porque essa vitória traz a paz diante da nossa massa associativa, que estava mesmo há tempo, precisava dessa vitória, sobretudo depois da derrota pesada que tivemos aqui em casa na primeira jornada.
13: Agenor foi indicado o homem do jogo.
16: Significa que vamos continuar a trabalhar, estamos presentes, vamos representar o Ferroviário de Nampula com dignidade até o final do campeonato.
13: Com este resultado, o Ferroviário de Nampula pulou provisoriamente do 8º ao 4º lugar, agora com 10 pontos, e o homônimo de Lixinga, que defronta no próximo sábado a turma dos locomotivas da Maiaia, aí na Calaporto, passa para o 8º poste.
2: A equipa do Ferroviário de Nampula tirou esta quarta-feira a barriga da miséria ao derrotar o homônimo de Lixinga por 2-1. Fechamos assim as cortinas deste Jornal de Nampula, quinta-feira, 18 de junho do ano 2026. Recebo a despedida de Rosário Ângelo e Calixto Pedro. Nós voltamos a cruzar o caminho assim que pudermos. Até lá, boa tarde.
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0: Amigo ouvinte, atrás acompanhou a primeira edição do Jornal de Nampula. 19 horas, irá conferir a segunda edição do Jornal de Nampula. Mas para já, vamos ver, conferimos os nossos compromissos comerciais.
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3: 13 horas 29 minutos, chamo-me Samica. Amigo ouvinte, vamos já seguir com música até às 14 horas, na altura da síntese informativa, em simultâneo com a Antena Nacional da Rádio Moçambique.

Um bom almoço, assim, amigo Fint, que já está aí a almoçar um pouco tarde na companhia da Rádio Moçambique. E nada bom do que um bom som para acompanhar o seu almoço.

Depois de ficar com este clássico, este tema clássico da banda de Liverpool, Eagle, vamos seguir com outro grande som musical além fronteiras, Minha Ciumenta, música de Miguel Amorim. Logo depois, País das Maravilhas, na voz de Plutónio, para conferirmos neste canal de rádio. Agora em Moçambique são 13 horas e 42 minutos.

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0: Yeah. De certa forma, todas as minhas músicas são histórias da minha life. E falando em histórias da minha life, e Preto e Vermelho foram dois álbuns que eu fiz com os pés completamente na rua. Depois veio Sacrifício, o álbum que acabou por mudar a minha vida. Mas no processo, eu perdi alguns amigos, conheci pessoas novas. Muitas delas compreenderam, outras não, o meu propósito, quando eu próprio não sabia para onde é que isto ia me levar. Mas uma coisa sempre tive certeza: música é aquilo que eu mais gosto de fazer.
1: É exatamente isso. Música é o que ele mais gosta de fazer. Plutónio com este País das Maravilhas, um tema que praticamente lançou o álbum recente de Plutónio, intitulado Carta de Alforia. Amigo Vinte, depois de conferirmos este País das Maravilhas, que de certeza Moçambique é, vamos ouvirmos um tema musical de um país irmão de Moçambique, naturalmente, dos Palopes. Estou a falar de Angola, onde vamos ouvir Energia Positiva, música de Yannick Afroman e C4 Pedra. Um tema musical que contou com, no clipe, né, deste tema musical, contou com a presença de um moçambicano, um humorista que é da província do Niassa. Estou a falar do Tio Iato.

É isso mesmo, tenha energia positiva, acorda de manhã e vai à batalha, corre por aquilo que sabe que poderá lhe ser útil, o seu ganha-pão e também assim pôr a sua família em ótimas condições. O mínimo que conseguir já é ótima condição, independente daquilo não chegar ou chegar, mas já é uma ótima condição, o pouco vale muito. 3 horas e 55 minutos em Moçambique. Assim, Ralph canta, ela é gatuna.

Amigo Vindo, estamos mesmo com o pico da temperatura prevista para o dia de hoje, 28 graus Celsius, com céu limpo ou parcialmente nublado. Agora, neste preciso momento, o céu está a se apresentar parcialmente nublado e a temperatura está mesmo nos 28 graus Celsius. Mas num período da tarde, a temperatura poderá baixar até por aí 25 graus Celsius. E durante a noite vai baixar ainda mais até os 18 graus Celsius. Dentro de instantes, vamos acompanhar a síntese informativa em simultâneo com a antena nacional da Rádio Moçambique.

0: Amigo 20, em Moçambique são 14 horas.
1: Atualização informativa a esta hora, com a apresentação de Julieta Mussagnani. Boa tarde.
2: Muito boa tarde, Helena. Boa tarde, ouvinte. Moçambique quer consolidar parceria internacional e mobilizar novos investimentos turísticos para o país. O detalhe com a enviada especial da Rádio Moçambique a Luanda, Cristina Xavier.
3: Moçambique quer também aproveitar esta plataforma para fazer a divulgação das potencialidades turísticas de que dispõe, tendo como destino de referência a região de Vilanculo, província de Inhambane. No contexto da diplomacia turística e multilateral, o país, através da Agência Nacional para o Desenvolvimento e Investimento Turístico, vai procurar mobilizar o máximo de investidores aqui presentes para participarem na segunda edição da Cimeira do Turismo a ter lugar nos dias 5 e 6 de novembro próximo na cidade de Vilanculo, província de Inhambane. Ao longo destes três dias, este Fórum Internacional vai ou está a discutir, entre outros pontos, mecanismos de financiamento e modelos de desenvolvimento nos setores do turismo, hotelaria, aviação, infraestruturas, transformação digital e economia sustentável. Com este evento, Angola quer transformar o turismo num dos principais motores da sua economia nas próximas décadas. De Luanda para a Rádio Moçambique, Cristina Xavier.
2: O governo diz que a economia moçambicana continua a demonstrar capacidade de resiliência, apesar dos choques externos. Como resultado, Moçambique arrecadou 114 milhões de dólares em resultado de exportações de bens e serviços de janeiro a março deste ano. São dados apresentados pelo ministro da Economia, Basílio Muhat, que falava esta quinta-feira no Economic Briefing organizado pela Confederação das Associações Económicas de Moçambique, CTA.
4: Moçambique está a reforçar a sua capacidade produtiva, a gerar mais divisas e a consolidar a sua presença nos mercados regionais e internacionais. Na promoção de investimento, foram aprovados cerca de 66 projetos, avaliados em mais de 568 milhões de dólares norte-americanos, com potencial para gerar mais de 13 mil postos de trabalho. Por trás destes números existem fábricas, existem empregos, existem oportunidades para a nossa juventude e maior dinamização das economias a nível local. O setor do turismo entrou em funcionamento no primeiro trimestre, 44 novos empreendimentos turísticos responsáveis pela criação de cerca de 398 postos de trabalho. Este desempenho reforça o papel deste setor como um dos principais motores de diversificação da nossa economia e desenvolvimento local.
2: Já o presidente da CTA, Álvaro Massing, disse que os primeiros três meses deste ano foram exigentes para a economia nacional, sobretudo devido ao impacto das calamidades naturais, limitações persistentes do acesso a divisas e pressões sobre o abastecimento de combustíveis. O Tribunal Judicial do Distrito de Vilanculo, em Inhambane, proferiu hoje a sentença do caso de corrupção que culminou com a morte de uma cidadã acidentada na região de Mushungu, província de Sofala. Jornalista Daniel Faela.
5: O tribunal aplicou 7 anos de prisão aos 3 envolvidos no esquema de cobrança ilícita. A sentença proferida esta manhã na cidade de Vilanculo aplica também a cada um dos correus 300 mil meticais de indemnização à família da vítima mortal. Os factos arrolados no processo que hoje teve o seu desfecho indicam que a vítima fora encaminhada ao Hospital Rural de Vilanculo e chegada lá foi cobrada dinheiro por um grupo de funcionários afetos a esta unidade sanitária para flexibilizar o atendimento. Devido à aflição, os familiares da paciente transferiram imediatamente dinheiro via carteiras móveis para os profissionais que se encarregaram em tratar o assunto com flexibilidade. Daniel Faela, a partir da cidade de Inhambane. Boa tarde.
2: O secretário-geral do ANC, Fikile Mbalula, reitera que a sua formação política não se revê nas ações de violência protagonizada contra outros cidadãos de países africanos, incluindo Moçambique. Stélio Menisa.
6: Fikile Mbalula, disse tratar-se de uma agenda desconhecida e contrária aos objetivos de integração regional e africana.
7: The ANC rejects the scapegoating of our African brothers and sisters.
8: O ANC rejeita o uso dos nossos irmãos como bodes expiatórios. Como a ANC, nós não concordamos com o que está a acontecer e estaremos à frente contra estes crimes de ódio que estão sendo descritos como xenofobia, porque nós, sul-africanos, somos pessoas cheias de humanidade.
6: Fikile Mbalula falava esta quinta-feira na Matola, província de Maputo, durante a visita ao Monumento e Centro de Interpretação da Matola.
2: Foram as notícias a esta hora, as próximas às 15 horas. 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
0: 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Daqui a pouco vamos acompanhar o programa Entre Nós, mas antes vamos a esta estreia de Sênio Manuel com o tema Não Pula, Te Amo Muito.
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0: E agora a altura para acompanharmos o programa Entre Nós, Votos de Automação.
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0: Bom dia, com muito amor e carinho, amigo ouvinte.
1: Bom dia, seja bem-vindo àquele papo. Brincadeira, seja bem-vindo ao Entre Nós PPAJ.
0: Vemos que a Nina Moisés começou o programa com aquele sorriso. E nesta edição, cheia de muito amor e aromas de conhecimento, produzidos pelos teus amigos e adolescentes e jovens da província de Nampula, reservamos muita aprendizagem e tudo o que há de bom aqui no Entre Nós
1: PPAJ. Pois é, hoje é o dia de termos aquele papo super descontraído e que, por coincidência, caia num dia em que o ar enche-se do aroma do amor espalhado.
0: Interessante, Nina. Aqui nos estúdios, tem muita coisa, está aí que será. E o clima está bem fresco. Mais fresco de novidades, não é isso, Nina?
1: É verdade, Cardo Carlitos. Hoje teremos momentos encantadores aqui no programa. Teremos música, como sempre, convidados sábios e super especiais. E nós, para guiar este momento.
0: Não é de costume aos amigos ouvintes, mas hoje a apresentação está na responsabilidade de Cardo Carlitos e Nina Moisés. E a produção de hoje é da responsabilidade da nossa queridíssima Karen Anatoly. A sonorização está na responsabilidade do Abdul Carlitos. E o titio Gildo Magna realiza esta malta.
1: Isso mesmo. Para além disso, teremos os nossos amigos nas nossas rubricas. E claro, para alimentar o conhecimento, Karen Anatoly estará conosco na rubrica Tu Sabias.
0: Então, amigo ouvinte, já tens motivos mais que suficientes para estar sintonizado a nós no dia de hoje, porque os nossos convidados também já se encontram a postos para deixar ficar mensagens sábias e tudo de bom que têm a oferecer a nós.
1: Pois é, hoje é um dia em que aqueles que têm o coração de manteiga, ou melhor, apaixonado, tira um tempo para se amar e tudo mais.
0: Pois é, e não só. Hoje é o dia de São Valentim, então reservamos o dia para celebrar o amor. O amor com o próximo, o amor com amigos, o amor com todos aqueles que nós gostamos. Por isso, não vamos deixar passar este dia em branco. Tira um tempo para dizer eu te amo ao teu pai, ao teu irmão, ao teu amigo e... mas quem, Nina?

0: mais próximas.
1: As pessoas mais próximas é muito importante. E gostaríamos de pedir ao Mano Abdul que nos agitasse um pouco com uma faixa musical.
0: Antes de entrarmos na rubrica Tu Sabias.
1: Pois é.

0: O som suave da música do mano Abdul Carlitos. Podemos descontrair, relaxar e garantir que os nossos convidados pudessem se acomodar nos estúdios, que felizmente já estamos juntos.
1: Pois é. E para falar um pouco sobre a importância de ter um namoro saudável, visto que alguns adolescentes e jovens ainda nesta fase já se relacionam uns com os outros. E é importante chamar a atenção sobre algumas atitudes a tomar para que se possa ter um namoro saudável.
0: E é importante ficar bem claro, porque talvez um pai encarregado de educação esteja a acompanhar o nosso programa e deve entender que o Entre Nós PPAJ não incentiva a criança ou adolescente ou jovem a envolver-se em relacionamentos muito cedo. Mas por nós termos o conhecimento da nossa realidade, nós procuramos encaminhar o jovem a levar uma vida, digamos que mais assertiva, ajudá-lo a seguir um caminho que seja bom para ele e para a sociedade, garantindo um bom desenvolvimento dentro da mesma.
1: Pois é, amigo ouvinte, um namoro saudável deve ser baseado na comunicação clara e aberta. Isso é fundamental para uma relação bem-sucedida.
0: Entendemos nós porque o jovem, o adolescente, ao

0: Receber estes princípios ou conceitos, ele pode levar uma vida adulta mais responsável. E os parceiros devem sentir-se confortáveis para expressar os seus sentimentos, pensamentos e preocupações. A comunicação deve ser clara e devem ser evitados segundos sentidos que possam levar a interpretações diferentes de uma mensagem que se pretenda igual, de igual modo ambos entenderem. Se é assim.
1: Pois é. Agora, Carlitos, vamos reservar este momento para escutarmos, acompanharmos a rubrica Tu Sabias.
0: Pois é, depois das notas introdutórias, Mano Abdul, é consigo a rubrica Tu Sabes.
2: Olá, meus ouvintes, seja bem-vindo a mais um Tu Sabias com Karen Anatoly. No Tu Sabias de hoje vamos aprender sobre uma coisa muito interessante. Tu sabias que o preservativo também é celebrado? Se não, fica atento. E se sim, ainda bem. O Dia Internacional do Preservativo, celebrado a 13 de fevereiro, é uma data dedicada à sensibilização para a importância do uso do preservativo como uma das formas mais eficazes de prevenção das infecções sexualmente transmissíveis, as ITS, incluindo o HIV, além de ser um método seguro para evitar a gravidez não planeada. Criada como uma iniciativa de saúde pública com o apoio de organizações internacionais, a data procura promover informação, responsabilidade e cuidado nas relações sexuais. O dia 13 de fevereiro foi escolhido por ser a véspera do Dia dos Namorados em muitos países, um período em que a intimidade ganha maior destaque e, por isso, a atenção ao sexo seguro e a proteção torna-se ainda mais relevante. Mas então, onde, como e quando surge o preservativo? Bem, em meados do século XIX, dá-se um salto no grau de conforto e confiabilidade das camisinhas e o então inventor americano Charles Goodyear. Uau, este nome até significa bom ano, hein, em português. Desenvolve o processo de vulcanização em que a borracha natural é aquecida juntamente com o enxofre, resultando num material mais maleável, durável e elástico. Por volta de 1860, preservativos de borracha já estavam sendo produzidos em grande escala. Como eram caros, a instrução dos fabricantes na época era lavar e reutilizar. Coisa totalmente inconcebível nos dias de hoje. A revolução total da indústria dos preservativos chega na década de 1920 com a invenção do látex sintético. Os exemplares modernos podem ser distendidos até 8 vezes o seu tamanho original sem rasgar. Podem vir pré-lubrificados, texturizados ou em sabores variados. O Dia Internacional do Preservativo foi estabelecido pela Ives Healthcare Foundation, ou melhor dizendo, Fundação Cuidados de Saúde contra o SIDA, instituição de interesse público criada em 1987 nos Estados Unidos da América. Como parte da comemoração, todo 13 de fevereiro, ela distribui camisinhas gratuitamente. Então, amigo ouvinte, sabias disto? Se não, foi mais um conhecimento adicionado à tua caixa de conhecimento. Eu sou a Karen Anatoly, este foi o Tu Sabias de hoje. Fique com os nossos amigos em estúdio para aprender mais.

0: Muito obrigado, Karen Anatoly, por fazer parte do nosso programa através da rubrica Tu Sabias Que, nos fez conhecer. Eu mesmo confesso que foi uma curiosidade e tanto. E poder saber que se celebra um dia o preservativo é interessante.
1: Pois é, eu nem sabia que o preservativo tinha uma data de comemoração.
0: É, mas como temos aqui os nossos convidados já em estúdio, um deles, em representação da coalizão, poderá explicar-nos um pouco mais também, para além do que a nossa queridíssima Karen Anatoly disse em relação à celebração do preservativo, o que ele tem a contribuir ao nosso programa e não só. Quem mais, menina?
1: Temos também o nosso mano, que é psicólogo. Ele também vai deixar ficar o seu conhecimento sobre este tema, que é bastante relevante.
0: E enquanto isso, pedimos que o Mano Abdul organize as condições necessárias para que o amigo ouvinte possa também interagir e ficar ligado a nós, porque ele é o especial convidado e com ele a nossa interação será ainda mais dinâmica. Esperamos contributos positivos do amigo lá de casa.
1: Pois é.
0: Então, agora vamos passar, os nossos convidados podem se apresentar, dizer quem são e o nosso bate-papo assim começa, né?
1: Bem-vindos, apresentem-se, por favor.
2: Ah, bom dia, Carlitos. Bom dia, Neuza. Meu nome é Gilberto Gabriel Jamal, sou conselheiro do SMSB e é uma oportunidade poder estar cá num dia como este, 14 de fevereiro, para poder deixar cá informações relevantes ligado aos nossos serviços, o SMS disse.

0: Pois é, uma apresentação rica, mas falta uma componente. Por favor, termine a sua apresentação. Termine.
1: Pois é, para complementar, sou Gilberto Jamar, isso já está, mas também sou presidente da Plataforma de Participação de Adolescentes e Jovens e estou numa casa interessante que é entre nós, PPA e J.
0: Pois é, temos a honra de ter em estúdio o presidente da Plataforma de Participação de Adolescentes e Jovens, denominada também PPAJ. E este programa é a sua cara, a sua casa, porque ele é o líder desta comitiva, criança, adolescente e jovem.
2: Pois é, temos também o Mano, ele ainda não se apresentou. Vamos ouvir quem é, o que é que faz. Bem-vindo, fica à vontade.
3: Muito obrigado pelo convite. Eu sou Apolinário Portugal, sou psicólogo, escritor de livros de autoajuda. Me identifico também como pensador na área de desenvolvimento pessoal, desenvolvimento psíquico-cognitivo para a juventude, especificamente, e também desempenho algumas funções sociais de liderança. Sou presidente e fundador do movimento, nós consideramos agora o movimento pan-africano, porque já faz parte da Organização das Nações Unidas, que é o movimento da juventude, que é designado por Juventude Solidária pela Transformação de Moçambique, na qual este movimento atua a nível nacional e também internacional, como dizia, e nós participamos de alguns fóruns internacionais recentemente. Estivemos presentes no fórum que aconteceu nos Estados Unidos, na sede da ONU, onde falávamos de assuntos relacionados à juventude e o novo plano da Organização das Nações Unidas para 2030. Então, de uma forma sumária, é basicamente isso que eu sou. Enquanto profissional, como eu disse, sou psicólogo, escritor e me identifico bastante na área de pensamento crítico para situações da atualidade. Numa altura em que a sociedade perdeu a humanidade, é importante a gente saber disso, perdeu a humanidade. Eu defendo isso, que o ser humano volte a se encontrar. E também no momento em que a juventude atual conhece o preço de tudo, mas não conhece o valor de nada.
0: Pois é.
3: Exato.
0: Então,
3: obrigado.
0: Começando mesmo a nossa conversa, gostaria de iniciar mesmo numa fase piloto. Como o presidente está em casa, então deixamos que o nosso humano, o psicólogo Apolinário Portugal, deixe aqui um pouco do seu pensamento crítico. Eu gostei mesmo desta parte onde frisou que tem mesmo identifica-se com o pensamento crítico. Então, gostaria de perceber, na atualidade, o que os adolescentes e jovens nesse caso, percebem em relação ao namoro saudável. Será que o namoro saudável dos dias de hoje iguala-se com os namoros saudáveis anteriores, às gerações anteriores à geração atual? Então, gostaríamos de começar mesmo a nossa conversa com esta reflexão crítica da sua parte.
3: Perfeito. Primeiro eu vou deixar ficar meu ponto de vista. Eu não vou dizer que sou dono do conhecimento.
0: Pois é, entendemos.
3: Apesar de ser pesquisador dessa área, mas não sou dono do conhecimento, em outras palavras. Falar desta temática num mundo líquido, como dizia um pensador que tanto me inspiro nele, Zygmunt Bauman, que fala com relação ao mundo em constante transformações, que é o mundo na qual vivemos, fazendo uma comparação lógica com o mundo anterior, estamos a falar do século XX, pode ser um grande paradoxo. Por que eu digo um grande paradoxo? Se forem a ver, em termos de desenvolvimento tecnológico, antes de eu responder a sua questão, fazendo uma comparação lógica com o que aconteceu no passado, uma transformação tecnológica de uma geração para outra levava no mínimo 50 anos. Mas a nossa atual geração, em um ano, pode acontecer 3, 4, 5 transformações tecnológicas.
0: Pois é.
3: Então, estamos num mundo acelerado. E esta dinâmica de aceleração do mundo em que nos encontramos influencia na forma de pensar do ser humano. O ser humano atual é muito acelerado. E falar de namoro, amor, no verdadeiro sentido da palavra, pode ser uma utopia. Conciliando com as palavras na qual deixei ficar no início da minha fala, quando eu dizia que vivemos num mundo em que conhecemos o preço de tudo, não conhecemos o valor absolutamente de nada. Isso atrela-se ao namoro, atrela-se ao amor. Falar de amor num mundo em que as pessoas estão mais preocupadas com o materialismo do que pelo valor é meio complicado. E eu tenho observado isso na sociedade, okay, através das interações que eu tenho tido com os jovens, que os jovens estão preocupados pelo dinheiro, não pelo pela reputação, pelo amor como tal. Okay. O maior número de jovens relaciona-se, principalmente as mulheres, têm relações intergeracionais. Okay. Estamos a falar de relações intergeracionais, estamos a falar de uma menina dos seus 18 anos, mas relaciona-se com um idoso de 60 anos. Se nós formos a medir o nível de amor, provavelmente aí não existe. Não existe. Infelizmente não existe. E o valor das coisas aí também não existe. Não é? Então, eu fico feliz por saber que fui convidado pela Rádio Moçambique, estou aqui para falar de um tema importante, de facto, e eu na qualidade de profissional de psicologia, eu digo, fiz a psicologia como uma missão de vida, não como profissão como tal, usar como uma ferramenta para ajudar a sociedade a se encontrar, a humanidade a se encontrar, porque eu quero acreditar que se a gente não fazer isso, acreditem que isso estará de mal ao pior para as próximas gerações. Agora, amor é fundamental. Hoje nós falamos de doenças psicossomáticas, falamos de

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1: Pode também deixar ficar o seu parecer em relação ao nosso tema, que é namoro saudável. Para os nossos convidados, como se pode saber que esta é a hora certa de entrar no relacionamento?
0: Isso aqui, poderíamos dar espaço primeiro ao ilustríssimo
1: Gilberto,
0: presidente da PPAJ, que já lida com crianças, adolescentes e jovens de perto, não só com a plataforma, mas com diversas organizações aqui trabalha. Pode deixar o seu testemunho como jovem e depois também gostaríamos de colher o parecer do nosso mano, também que lida com questões ligadas à juventude.
2: Exatamente, muito obrigado pela questão. No ciclo da vida, tudo é um processo. É importante que observamos o processo, porque quando há observância do processo, já há uma preparação muito forte. Então, para com o caso dos namoros, já na hora certa, é de esperar ser certo uma relação em que a pessoa esteja preparada emocionalmente, esteja preparada financeiramente, esteja preparada também para encarar os desafios. Porque estamos perante uma sociedade que perdeu alguns valores, uma sociedade que desvirtuou-se, uma sociedade que precisa um pente fino ser penteada com os bons valores, bons hábitos. Então, em termos de nível de preparação, até fazemos uma confusão. Pensamos que preparação é a idade, preparação é a questão material apenas, mas a preparação em si, estar certo perante a hora ou o momento certo, é preciso que una todos os elementos, questões financeiras, questões emocionais, questões sociais, também estar pronto para receber aquele que é o julgamento da própria sociedade. E estarmos cientes de que um namoro é passível a requisitos. É necessário que namoremos com pessoas que tenham uma idade madura, não namoremos com menores de idade, o que se vê na sociedade do século XXI. E outra coisa, em relação à questão do imediatismo, temos nos apressado para entrar em relacionamento. Temos visto casos de atentado de morte, assassinatos, temos visto casos de adolescentes que abandonam a escola, enforcam-se, suicídio. Então, a hora certa é a hora que a nossa consciência, a hora que a nossa maturidade, a hora que é o nosso estado financeiro, a hora que os nossos pais vão avaliar e vão dizer siga em frente. A hora que os nossos pais têm dito sempre nas suas célebres frases que vamos ter asas para voar à vontade aos 18 anos ou em diante.
1: Obrigada, Mano Apolinário, qual é o seu parecer?
3: Perfeito. Eu apenas vou secundar a intervenção do meu colega do painel. Nós, quando falamos de facto de idade específica ou preparo em relação ao namoro, sendo repetitivo, nós temos uma idade, que é a idade cronológica, que é aos 18 anos, mas também temos a idade mental, que muitas das vezes
0: Indicações de uma chamada, esperamos que não perca o fio de pensamento, porque o amigo ouvinte também quer intervir. Caiu a linha? Pois é, amigo ouvinte, insista, persista e não desista. É 87-42-61-76-7. Repito, 87-42-61-76-7. Bem, pode continuar.
3: Então, exato. Nós temos a idade cronológica, como eu dizia.
0: Sim, sim.
3: Que isso foi desenhado pelos governos. 18 anos a pessoa pode, de facto,
1: iniciar. Indicação de uma chamada, desculpa. Alô, bom dia. Infelizmente, caiu.
3: Então, é uma idade aceita pela sociedade, moralmente aceita pela sociedade, que o jovem tenha um relacionamento amoroso. Mas há uma particularidade que muitas das vezes nós nos esquecemos. A idade mental nem sempre caminha junto com a idade cronológica. Okay. Eu posso ter 18 anos, mas a minha idade mental ser inferior a 18 anos. Uhum. É bem possível que tenha até 20 anos, mas psicologicamente ter menos.

0: 20 anos. E quando falamos de assuntos relacionados a sentimentos, é mais mental que material, que físico. É mais psicológico, acima de tudo. Então, o preparo deve ser mental, psicológico.
1: Bom dia.
2: Bom dia.
3: Alô, bom dia, amigo ouvinte. Seu nome e de onde nos fala?
1: Adelmo Manuel Rabulana. Falo diretamente a partir de Corani.
2: Muito bem. Como é que está Corani hoje? Está frio? Está calor? Como é que está?
1: Aqui Corani vai excelente. Você sabe as preocupações dessas temperaturas.
2: Ok. E tem um contributo a fazer em relação ao nosso tema, o namoro saudável, ou tem uma questão a deixar ficar aos nossos convidados?
1: Não, só o desejo é de mandar parabéns o dia de hoje para os amantes.
2: Ok. E tem alguém especial que gostaria de endereçar os seus votos de um bom São Valentim?
1: Como?
2: Tem alguém em mente agora que gostaria de deixar uma mensagem de votos de um feliz São Valentim?
1: Sim, sim, tenho.
2: Quem é? Quem é?
1: Desejo que boa saúde à minha esposa, Elsa Rafael.
2: E visto que é alguém casado, como é o seu relacionamento com a sua esposa?
1: Ah, é normal, vai normal.
2: Sem pressão, é saudável ou não? E como é que lidam com os conflitos?
1: É, assim mesmo. Como se diz que um lugar que se uniram duas pessoas entre tribos diferentes.
2: Ok.
1: As coisas não vão totalmente frescas. Há momentos em que as coisas complicam e há momentos em que todas as coisas vão normais.
2: E o que gostaria de informar aos jovens que se envolvem em relacionamentos? Que mensagem deixaria para eles?
1: A mensagem que eu deixo para os jovens que gostam de terem conflitos e não amarem suas pares, para que tenham um bom amor, tenham um bom carinho com seus parentes.
2: Ok, interessante. E pode nos responder a última pergunta. Existe uma idade certa para namorar?
1: Como?
2: Há uma idade certa para namorar?
1: Não.
2: É a opinião do nosso amigo ouvinte. Muito obrigado, forte abraço e até a próxima oportunidade. Nina?
1: Muito obrigado, Rádio Moçambique.
2: Nós agradecemos.
3: Bem, voltando aqui à conversa com os nossos convidados em estúdio, gostaríamos de saber até que ponto a sociedade faz com que os jovens namorem.
2: Influenciou uma certa pressão.
3: Alô, bom dia.
4: Bom dia, Rádio Moçambique. Bom dia, dos ouvintes da Rádio Moçambique.
3: O seu nome, de onde nos fala?
4: Anfim, fala com Agostinho José Rosalino, filho de Catu, aqui na Maíta.
3: Agostinho, qual é a sua opinião em relação ao nosso tema?
4: Não, eu estou com felicidades porque desde hoje não andei, estou aqui com a minha esposa a passar esse dia de hoje.
2: E gostaria de deixar uma mensagem nas antenas para sua esposa, visto que hoje é o dia de São Valentim. Caiu a linha. Então podemos continuar com a nossa conversa.
0: Sim, eu vou contextualizar na base de dois aspectos.
2: Sim.
0: Que eu acho que são aspectos cruciais. O primeiro aspecto está relacionado a à própria cultura, a hábitos e costumes.
4: Alô?
2: Alô, amigo Binta. Bem-vindo ao nosso programa.
4: Alô?
2: Tô sim, amigo ouvinte. Bom dia, bem-vindo ao nosso programa.
5: Bom dia, eu sou a Edivangela, parceiro de Murupula e Muxelele.
2: E como é que está Murupula e Muxelele hoje?
5: A Murupula hoje está tudo tranquilo, não vende mal.
2: Ok.
5: Onde estava a chover, caiu muita chuva, a gente estamos felizes.
2: E o que tem a dizer em relação ao nosso tema, que é o namoro saudável? Alô? Caiu a linha, então. Mano Apolinário.
0: Se eu disse, eu irei contextualizar na base de dois aspectos. O primeiro aspecto é a cultura.
2: Pois é.
0: Aspectos culturais, de certo modo, influenciam negativamente este processo todo. Existem sociedades em que afirmam que namoro não tem idade.
2: Uhum.
0: É, aos 16, 17 anos você pode namorar, desde que tenha um crescimento físico. Aparentemente, você está crescida, mas no final do dia você não está crescida emocionalmente. O outro aspecto é pobreza. Você nasce numa família onde há escassez de recursos financeiros, em que a família olha a filha como uma salvação, e aí a menina acaba sendo usada de facto, forçada de facto a ter um relacionamento. E isso não é bom, porque existem algumas implicações. O ciclo de desenvolvimento humano está bem desenhado, naturalmente. Cada fase é uma fase e existem suas vicissitudes em cada fase e que, de facto, todo ser humano deve passar e não pode ser forçado.
2: Okay.
0: Mas em algum momento isso acontece o inverso na nossa sociedade, a cultura pressiona. Que não é saudável, e eu critico isso. Nós temos casamentos prematuros cá em Moçambique, que é muito frequente isso. É, crianças menores de 18 anos já têm um relacionamento. É, e eu quero acreditar que não será um relacionamento ou não será um casamento sucedido. Acredito que sim. Por que digo não será um casamento sucedido? É involuntário. Se o ser humano não ama a pessoa, a probabilidade de adaptar-se tem sido menor. É, você está ao lado da pessoa que você não ama, ao lado da pessoa que você não deseja, porque a pessoa tem certa estabilidade financeira e você está ali para satisfazer as expectativas da família, que de facto isso não ajuda. A vida é muito singular.
2: Ok, interessante.
0: Muito singular, jovens, muito singular. Os objetivos dos nossos pais, tudo bem, até podem ser bons, mas 100% não. Precisamos ter a capacidade de analisar. É por isso que eu tenho, de facto, defendido também o autoconhecimento na juventude. Para que a gente tenha um relacionamento saudável, tenha um namoro com uma idade específica, precisamos ter autoconhecimento. Nos autoconhecermos.
2: Pois é.
0: Qualquer jovem que auto se conhece, dificilmente alguém irá lhe desviar, mas ele vai colher o lado bom dos conselhos que de facto irá receber dos seus pais. É aquele que tem capacidade de dizer: pai, está a me exigir para eu casar, eu quero estudar, ainda não estou preparada para casar, eu tenho sonhos, eu quero fazer faculdade, eu quero ser igual àquelas mulheres que estão a assumir cargos de liderança, eu sou capaz. Sim, é tipo de jovem que nós precisamos.
2: Pois é. E ao nosso presidente Gilberto Jamal, gostaríamos de colher de si, como representante dos adolescentes e jovens cá em estúdio, que o que os jovens devem fazer para garantir que o seu relacionamento seja saudável. Quais mecanismos adotar, como funcionar, como agir e todo o bolo no seu todo. E se puder dividir as fatias, também será útil.
6: Ah, muito bem. Ah, por estar a flor da pele da idade, então acho que vou responder essa pergunta na base de alguns dados estudados.
2: Pois é.
6: Bem, para que o namoro seja saudável, é importante, antes de mais, conhecermos a nós próprios, conhecermos as nossas fragilidades, conhecermos as nossas temperaturas, porque... Outrora, nós como adolescentes e jovens, com a subida e a descida das nossas tensões hormonais, podemos seguir a comportamentos insignificativos que não nos dão nenhum valor. Então, se conhecermos a nós mesmos, nós vamos conhecer as outras pessoas. Porque se conheces-te a ti mesmo como carde, as tuas fragilidades, os teus pontos fracos, os teus pontos positivos, irás conhecer aos outros. E é importante que a nossa sociabilidade, para que tenhamos uma relação com outras pessoas, seja na base de diálogo.
2: Okay.
6: Hoje em dia é notório que as pessoas vão paquerar, vão conquistar sem conhecer as pessoas, sem conhecer se há uma ligação em termos de ideias, em termos de alguns laços, e vão criando já alguns conflitos. Entendi. E é importante também, no ato do conhecer, que envolvamos algumas pessoas mais adultas, porque um namoro que é conhecido entre famílias é um namoro mais fortificado, é um namoro mais salvaguardado. Então, por outra, é importante que respeitemos o gosto, respeitemos a privacidade da outra pessoa, porque nós vamos querer namorar com uma pessoa que totalmente queremos o encontrar perfeita. Dizer que não existe pessoa perfeita, o que existe é uma pessoa que vai contemplar alguns padrões que nós queremos.
2: Pois é.
3: E Gilberto, cá entre nós, tu namoras?
6: Não. Sim.
3: E como tem sido a tua relação com a tua parceira, a tua namorada?
6: Bem, eu sou um adolescente muito idôneo quanto a isto. Tenho mantido muita conversa, diálogo, tenho encorajado a estudar, e tem sido uma relação exemplar para os outros jovens, porque nós dialogamos, nós conversamos, nós temos dado tempo para que os deveres de casa sejam feitos. Tem sido uma relação de ajuda mútua um ao outro, sem que haja aqui uma subida um ao outro, violação de privacidade, manter a cúpula, não. Até então estamos na base de respeito, amizade. Até considero amiga, não considero namoro, porque nunca vi, nem abraço nunca existiu.
2: Interessante. Falamos com conhecimento de causa. Eu gostaria de deixar aqui uma provocação, se for o caso, se assim o entenderem, aos nossos convidados, e cada um deles vai decidir quem responde primeiro. Existe a vertente que nas abordagens do Gilberto deixou ficar em relação aos estudos, e a outra parte que nós temos que ver, os pais encarregados de educação. Chega uma fase em que adolescentes e jovens querem se envolver em relacionamentos, porém os pais privam essa conduta e mesmo assim fazem nas escondidas. O que acham que esta prática cria na vida do jovem, do adolescente? É uma influência positiva, negativa? Em rápidas pinceladas, muito rápido, vamos deixar aqui o nosso parecer, um de cada vez. E, quem começa?
6: Bem, está certo. Primeiro, dizer que namoro não é um direito que está contemplado na Constituição da República de Moçambique. Apenas temos os nossos pais como super-heróis, como pessoas que têm informação, conhecimento de situações da vida. Então, eles têm a capacidade de controlar a quando a idade certa, ou a quando o momento certo que o seu filho, o seu educando, pode namorar. Então, não acho ser uma situação posso dizer, difícil, ou seja, uma questão de tentar vedar o seu filho ou privar o seu filho. Eu acho que é aquele amor de pai, aquele amor de mãe, de tentar direcionar o seu filho para um caminho saudável, para que continue os estudos, porque namoro também tem as partes negativas.
0: Exato, é desafiador, né?
2: Sim, sim.
0: Mas eu vou responder como psicólogo.
2: Sim, sim.
0: Os ciclos de desenvolvimento humano, como eu dizia, estão bem desenhados. Isso é involuntário. Existe uma fase específica para namorar. Se os nossos pais quebram aquela fase, inibem aquela fase, nós vamos sofrer de regressão. Imagine, se você sofrer de regressão, mesmo com 40, 50 anos, você já não vai dormir em casa, vai fazendo aquilo que você deveria fazer, se calhar quando tenha 18 anos, 17 anos, porque foi inibido. Então é muito relativo isso. Precisamos ter muito cuidado enquanto encarregados de educação, senão vamos inibir os nossos filhos e vamos criar problemas para eles enquanto a fase de desenvolvimento humano.
2: Bem, a conversa muito rica, mas temos que terminar por aqui, porque o tempo também nos foge. Próximas oportunidades iremos aprofundar mais esta temática, porque vemos que é vasta. E
3: Chegamos ao fim de mais uma edição do Entre Nós, PPAJ, aqui na Rádio Moçambique.
2: Uma edição rica, cheia de aprendizado. E nós somos Cardi Carlitos, Nina Moisés. Abdul Carlitos foi o nosso responsável pela sonorização e o tio Gildo Magna coordenou esta malta. Lembre-te sempre de tomar decisões responsáveis, jovem. Lembre-te.
3: Pois é.

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Meus amigos, são 14 horas e 57 minutos. É o limite deste período de emissão. Até domingo, à mesma hora, 9 horas e 55 minutos. Até lá, vossos uma excelente continuidade da sua semana. Um forte abraço, beijinhos, do tamanho deste canal de rádio, de Michael César. Fui!

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1: bem como o MPLA, pelo desaparecimento físico de alguns dos mais ilustres filhos da nação moçambicana, como sabem, no dia 5 de melhor angolano, e sobretudo no dia 5 de junho, perdeu a vida um dos melhores filhos da Angola, que foi ministro das Relações Exteriores, depois também ainda estava em função como secretário das Relações Exteriores. Do MPLA, estamos a falar do nosso companheiro, portanto, Manuel Augusto, cuja dedicação e contributo marcou de forma indelével a história e o desenvolvimento do país. Mas também falamos sobre a perda de vida do, daquele que foi, portanto, o primeiro embaixador da República de Angola em Moçambique, nosso companheiro Nandô, e também falamos sobre a perda da vida daquele que foi antes da nossa embaixadora esta que está em Moçambique, que o seu último país contribuiu para ser o embaixador de Moçambique, aliás de Angola em Moçambique, que também perdeu a vida. E nós achamos que são grandes quadros da Angola, de África e do mundo. Em diplomacia, os nossos quadros andam por muitas partes do mundo e nós todos, como moçambicanos, devíamos prestar esta homenagem em nome do povo moçambicano e também em nome das excelentes relações entre os nossos dois países. Ainda reunimos-nos com a secretária-geral da ONU Turismo, agência especializada das Nações Unidas, que reafirmou o compromisso da organização é apoiar o desenvolvimento e a dinamização do setor turístico em Moçambique, incluindo o reforço das capacidades, portanto, e a promoção de oportunidades de emprego para os jovens nesta área. Reunimos igualmente em audiência com o presidente da World Tourism Forum Institute, que manifestou totalmente disponibilidade para apoiar a missão no nosso país na mobilização de recursos para o desenvolvimento do setor do turismo e de investidores nacionais e estrangeiros, capacitação e financiamento do nosso país, que achamos que são apoios estratégicos do desenvolvimento turístico a nível nacional. Mantivemos encontros com empresários angolanos de relevo, com destaque para o CEO do grupo empresarial Lundo, que manifestou interesse em realizar investimentos turísticos de grande escala no nosso país, também o CEO do grupo Emerald, cujo processo de investimento em infraestruturas ferroportuárias se encontra numa fase avançada do desenvolvimento, e finalmente o CEO da Opaia, também numa fase progressiva para a construção de empreendimentos agroindustriais em Moçambique. Saudamos estes desenvolvimentos e encorajamos a concretização dessas iniciativas, cujos mecanismos se vão dar seguimento nos próximos dias, e nós vamos fazer o devido acompanhamento através da APEX, através do Gabinete Central de Reformas e Projetos Estratégicos na Presidência da República, incluindo através dos respectivos Ministérios da Economia, do Turismo, de Transportes e Logística, em função de cada um destes projetos. Tivemos ainda a oportunidade de reunir com a Diretora Executiva da Arab Emirates Global Initiative, os Emirados Árabes Unidos, entidade que expressou na nossa presença o interesse em desenvolver projetos de investimento em Moçambique e setores elevados de potencial de crescimento, sobretudo para o setor do turismo, que foi o tema desta conferência. Finalmente, reunimos também com o vice-presidente da Mountain Geo, empresa de referência no setor de energia e obras públicas em Moçambique, construção e serviços de mineração, com presença consolidada no nosso país. E a empresa este ano vai fazer cerca de 80 anos, que manifestou seu interesse em reforçar as suas operações no país, contribuindo para o desenvolvimento de projetos estratégicos para o crescimento económico do nosso país. sobretudo na construção de estradas, linhas férreas e outras infraestruturas para o desenvolvimento do nosso país, principalmente nos nossos corredores de desenvolvimento de Maputo, Beira e Nacala. De uma forma geral, consideramos que esta visita foi extremamente positiva e produtiva, porque ela enquadra-se, sobretudo, na nossa visão de uma diplomacia económica ativa, dinâmica, orientada para resultados concretos, centrada na mobilização de investimentos do setor privado para o nosso país, na atração de parceiros estratégicos e de cooperação ao nível do nosso país e na criação de oportunidades para acelerar o desenvolvimento económico sustentável do nosso país e criar melhores condições de vida para o nosso povo. Estamos convictos de que os contactos que nós estabelecemos à margem, sobretudo, desta conferência e na própria conferência, são, portanto, de resultados positivos. Os entendimentos alcançados e as parcerias têm uma perspectiva de contribuir para reforçar a projeção internacional do nosso país, do nosso continente África, também dos nossos irmãos angolanos, impulsionar o crescimento económico do nosso país, gerar emprego, principalmente para a nossa juventude e a mulher moçambicana, que são a maioria do nosso povo, e melhorar as condições de vida do povo moçambicano. Muito obrigado, caros amigos de comunicação social.
2: Obrigado, Excelência. Desde já convido os colegas da imprensa para darem as suas questões, mas antes apresentarem-se, dizer ao seu órgão de comunicação social antes de levantar a questão.
3: Boa tarde. É o Maguito Lopes Costa, sou jornalista do Semanário Domingo, da Sociedade de Notícias. A verdade é que tinha duas questões. A primeira acabou sendo respondida nessa última parte da intervenção, Sr. Presidente. Portanto, fico agora com uma. E o que eu gostava de saber é que oportunidades específicas foram apresentadas aos investidores interessados no setor do turismo em Moçambique.
1: Muito obrigado. Nós apresentamos oportunidades concretas, como eu disse aqui, deixamos claro que Moçambique é um autêntico paraíso para o turismo ao nível do mundo. Primeiro falamos da nossa extensa área costeira, cerca de 2 mil quilômetros de linha de costa, com praias lindas, ilhas extraordinárias, águas cristalinas, que em poucas partes do mundo, portanto, nós podemos encontrar. E também falamos sobre as nossas áreas de conservação em Moçambique, como disse aqui, Gorongosa, Limpopo, Massengir, Zinabo, Niassa, Bazaruto e tantas ilhas. E como se sabe, a área de conservação de Maputo foi considerada pela Unesco como património da humanidade. E temos recebido vários prémios relacionados com áreas de conservação a nível do país. E o que nós precisamos neste momento são investimentos. Também a apresentadora no painel presidencial colocou uma questão muito importante, o que é que nós estávamos a fazer para podermos atrair mais investimentos comparativamente aos outros países. Falámos sobre a necessidade que nós tivemos de começar com conferências iguais a esta da BOL, e nós começamos ano passado, com a realização da primeira Conferência Internacional de Turismo em Vila Cruz. Como sabe, definimos Niamey como a nossa capital, na definição das capitais temáticas para o desenvolvimento equilibrado e sustentável do nosso país. E, neste caso concreto, dissemos que a realização da Conferência de Investimentos culminou com medidas concretas para a promoção do turismo em Moçambique. Uma delas foi transformar o Inatur em Aditur, portanto, era um instituto público, passa a ser uma agência, e sendo a agência, ela vai passar a gerir os ativos, portanto, do Estado moçambicano no setor do turismo, e em parcerias público-privadas, nós podemos acelerar o desenvolvimento. Tivemos a sorte aqui de ter grandes grupos internacionais presentes, como a Hilton, a Sheraton, e também tivemos a presença do grupo Four Seasons e tantas outras áreas ou grupos que fazem grandes investimentos internacionais em cadeias de hotelaria e turismo. Convidámos para visitar Moçambique, para estarem presentes na próxima conferência, e falámos também que definimos Inhambane como capital do turismo, mas uma área específica que parte de Vinhaçouro, Vila Puros, até a zona de Massinga, como um centro de desenvolvimento turístico. E a agência, portanto, Anditur, vai, da Agência de Desenvolvimento de Turismo, vai ser, portanto, a entidade que vai se concentrar na execução destes projetos. Como viu durante a conferência, quem fez a troca dos memorandos de entendimento foi a diretora da Agência de Desenvolvimento de Turismo, que era em Angola. Para além do ministro e do secretário de Turismo, a semelhança do Moçambique, eles têm, nós temos o ministro da Economia, o secretário de Estado de Turismo, mas tem, portanto, a responsável da agência, que é o braço executivo, portanto, do turismo, por isso que nós transformamos em Moçambique, em Natura e Natura, e o PCA está aqui conosco, que é exatamente para vir ver essa experiência e partirmos, portanto, para coisas concretas e mudarmos, portanto, o setor turismo em Moçambique.
4: Mas é suficiente? Meu nome é Oswaldo Magendi, PRN. É suficiente. A questão da conectividade e passação de vistos constituem desafios para o turismo em África. Como é que Moçambique acha que os países africanos podem trabalhar de forma conjunta, de forma a terem tanto linhas integradas e também a questão de vistos para atrair mais turistas? Outra questão, tendo em conta que o Fórum destacou o turismo como motor para a diversificação econômica, como é que o governo moçambicano pretende garantir que estes investimentos, não é, externos resultem em infraestruturas resilientes às alterações climáticas e também beneficiem de forma concreta as comunidades locais? Obrigado.
1: Muito obrigado. Em relação a... Vou começar pela segunda pergunta, que tem a ver com infraestruturas. Foi uma das abordagens que fizemos durante a nossa apresentação no painel presidencial, quando a apresentadora questionou por que estava a pensar, ou o que é que estava a pensar em relação aos aspectos que podem desenvolver e acelerar o desenvolvimento turístico em África. Falamos sobre infraestruturas, que são extremamente importantes para o desenvolvimento do turismo, e falamos também da conectividade aérea. Como sabe, há países em África que, para ir a outro país africano, primeiro tem que ir à Europa, fazer uma ligação aérea para depois voltar para a África. Então, felizmente, o Banco Africano de Desenvolvimento abriu agora uma linha de cerca de 7 bilhões de dólares para a reestruturação das nossas linhas aéreas africanas. E nós achamos que este é um aspecto extremamente importante, porque se nós conseguirmos uma conectividade aérea entre os nossos países africanos, vamos desenvolver não só o turismo, mas também a relação entre os nossos setores privados, entre as nossas câmaras de comércio. A zona do comércio livre já é um ponto bastante importante para o continente africano, mas temos que avançar para este aspecto concreto. Indo à primeira pergunta, que tem a ver com a questão de vistos, gostaria de dizer que nós estamos bastante avançados em relação ao Moçambique. Este ano conseguimos fazer a introdução, portanto, de uma plataforma de vistos através de uma empresa chamada VFS, que está presente em mais de 100 países no mundo, e a tecnologia permite a pessoa ter visto em qualquer ponto do mundo. O pagamento é eletrónico, todo o processo é eletrónico, a partir de um telefone ou de qualquer outro dispositivo eletrónico. A pessoa pode, portanto, tratar do seu visto de entrada ao nível do país. E dos números que nós temos neste momento, até este primeiro semestre, já atingimos mais do que 100% dos vistos emitidos no ano passado. Os números em si falam da eficiência, do dinamismo e, sobretudo, da flexibilidade que estamos a imprimir para a questão dos vistos. Mas também estamos a trabalhar, como sabe muito bem, conjuntamente de reformas e projetos estratégicos ao nível da Presidência da República, na revisão da própria lei ligada aos vistos. Queremos incentivar e criar um bom ambiente de negócio no país, com a introdução, por exemplo, do Visa Gold e outras modalidades que os outros países estão a introduzir para poder, portanto, atrair investimentos. Podemos, por exemplo, fixar um determinado valor, dizer que um investidor que faz um investimento em Moçambique no setor do turismo, a partir de tanto, nós podemos, portanto, dar o Visa Gold, que possa permitir entrar e sair sem precisar de visto, e praticamente até ter residência permanente ao nível do país, com a sua família, e desde que se faça um trabalho de due diligence, que se perceba quem é a pessoa, seja uma boa reputação, reconhecido no mercado internacional. Nós achamos que isto tudo vai trazer uma nova dinâmica para o setor do turismo ao nível do país. E este é um aspecto extremamente importante para o desenvolvimento do turismo ao nível do país, e quando vamos a fazer reformas em pleno século XXI, não se inventa agora, são reformas que os outros países ao nível do mundo, como sabem, nós não somos uma ilha como país, estamos num mundo global e competitivo, estamos num mercado a competir para os mesmos investidores, e para o investidor estas facilidades todas, este combate à corrupção que estamos a fazer, a questão de relações públicas para um bom atendimento aos turistas nacionais e estrangeiros, a questão do turismo doméstico, não é? Os moçambicanos conheceram só para pouco país quando estão de férias. Fazermos com que o turismo moçambicano seja, portanto, mais barato viajar em Moçambique, hospedar em Moçambique, do que, por exemplo, ir à África do Sul. Este é um aspecto extremamente importante, nós estamos a equacionar esses aspectos todos para podermos desenvolver o turismo em Moçambique, e com esta questão de vistos e a questão da criação da agência de turismo, a esta alteração que estamos a fazer nas leis para os vistos pelo Paquistão, vão ser, mais em dúvida, mudar o cenário e permitir que Moçambique possa realmente ter o turismo como um dos setores fundamentais para o desenvolvimento do nosso país.
5: Boa tarde, Sr. Presidente. Meu nome é Cristina Xavier, jornalista da Rádio Moçambique. Algumas questões estão ultrapassadas, mas relativamente à CIMEIRA, que resultados poderão adquirir deste fórum global se considerarmos que Moçambique e Angola, país que acolheu este evento, estão apostados na diversificação das suas economias e o turismo a centrar na equação com mais força?
1: Obrigado, Cristina. Há resultados concretos. Como eu disse na conversa com o Presidente João Lourenço, falamos sobre a conectividade aérea. Com a transportadora aérea angolana, tínhamos começado por 3 dias por semana, passamos para 5 e podemos ver a perspectiva de passar para 7. O outro aspecto bastante importante é que o fórum foi organizado pela agência que organiza os fóruns globais de turismo, e na audiência que nós tivemos com eles, nesta sala, ficou um cometimento de que o próximo Fórum Global de Turismo vai ter lugar em Moçambique. Falta-nos apenas coordenar as datas, e este é um dos maiores ganhos que nós temos na vinda a Luanda. A realização deste fórum a este nível, pelo ONU Turismo, pela agência que organiza, portanto, o Fórum Global do Turismo, e outras entidades de nível internacional que estiveram aqui, todos nós são unânimes em dizer que a presença do chefe de Estado moçambicano foi extremamente importante, e eles já vão coordenar com outras agências mundiais para que a próxima edição do Fórum Idêntico a este seja realizada em Moçambique. E nós nos comprometemos neste sentido, por isso que a sua pergunta, Cristina, tem uma resposta concreta. Um dos ganhos é realmente termos conseguido fazer com que o Fórum Global de Turismo seja realizado no próximo ano 2027 em Moçambique.
2: Muito obrigado, Excelência. Com essas respostas, damos por terminada a nossa conferência de imprensa e desde já anunciar a retirada de Vossa Excelência desta sala. Obrigado.
6: Obrigado. Bom trabalho. Boa viagem. Muito
7: obrigado, Excelência.
6: Lá embaixo.
8: Ouvimos o Presidente da República, Daniel Chapo, em conferência de imprensa, no âmbito da sua participação na Cimeira de Investimento do Fórum Global do Turismo 2026, que decorre em Angola.
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0: É 4 horas e a Macari, 1 minuto, Miloko, Milene, Moça, 16 horas e 21 minutos. 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

0: atualização das notícias por Jacinta Nhamitambo. Boa tarde.
1: Muito boa tarde, Helena Pitor. Boa tarde, ouvinte. Moçambique acolhe no próximo ano a Cimeira de Investimento do Fórum Global do Turismo. A informação foi prestada esta tarde pelo Presidente da República, Daniel Chapo, na conferência de imprensa de balanço da sua participação naquele evento que decorre em Luanda, capital de Angola.
2: O fórum foi organizado pela agência que organiza os Fóruns Globais do Turismo e, na audiência que nós tivemos com elas, ficou um comprometimento de que o próximo Fórum Global do Turismo vai ter lugar em Moçambique. Faltam-nos apenas coordenar as datas e este é um dos maiores ganhos que nós temos na vinda a Luanda. A realização deste fórum a este nível, pelo ONU Turismo, pela agência que organiza, portanto, o Fórum Global do Turismo e outras entidades de nível internacional que estiveram aqui, que todos nós são unânimes em dizer que a presença do chefe de Estado moçambicano foi extremamente importante e eles já vão coordenar com outras agências mundiais para que a próxima edição do Fórum Idêntico a este seja realizada.
1: A Cimeira de Investimento do Fórum Global do Turismo de 2026 realiza-se sob o lema Moldando o Futuro do Turismo em Destinos Emergentes. O evento serve de plataforma estratégica para debater oportunidades, inovação e cooperação internacional. A província de Nampula dizia, na província de Nampula, cerca de 11 mil pessoas com deficiência estão a ser assistidas pela Direção Provincial do Gênero, Criança e Ação Social, no âmbito dos programas de proteção social. Jornalista Albano Xavier.
3: Os números foram anunciados nesta quinta-feira em Nampula pelo representante da Direção Provincial do Gênero, Criança e Ação Social, Luís Augusto, na abertura da 6ª Assembleia Provincial Ordinária para a eleição do novo corpo diretivo do Fórum das Associações Moçambicanas de Pessoas com Deficiência. Luís Augusto disse que os beneficiários estão a ser assistidos através das 4 delegações da província, nomeadamente Nampula, Ribaue, Nacala Porto e Angoz. A fonte disse que o setor tem vindo a reforçar os programas que asseguram a promoção e proteção das pessoas com deficiência, mas reconheceu os desafios que esta camada social ainda enfrenta na atualidade. Albano Xavier, em Nampula.
1: O gabinete da esposa do Presidente da República vai lançar este ano um concurso nacional de redação infantil entre escolas com vista a promover a escrita e a cidadania ativa através de temas de impacto social. O anúncio foi feito hoje em Maputo pela primeira-dama. Geta Chapo disse que para a competição entre escolas serão selecionadas um total de 10 escolas de todo o país e explicou os critérios de seleção.
4: Nós vamos lançar um concurso brevemente para todas as escolas, para que os nossos alunos possam fazer a redação. Iremos dizer qual é o tema e a melhor escola irá ganhar. Também iremos dizer quais serão os prêmios. Então, todas as escolas devem criar um grupo de meninos para fazer a redação e ganha a melhor escola. Vamos escolher 10 escolas do nosso país, para não ser só uma, porque temos muitas e muitas escolas.
1: Primeira-dama Geta Chapo falava hoje na visita que efetuou à sede nacional da Organização Continuadores de Moçambique. 106 vendedores retirados da Praça 25 de Junho na Baixa da cidade de Maputo já foram integrados nos mercados municipais no âmbito da primeira fase da requalificação daquela zona da capital do país. Para acomodar os comerciantes do pescado, o Conselho Municipal de Maputo alargou o horário de funcionamento do Mercado Central até às 22 horas e está a reforçar as condições de conservação do peixe com a instalação de frigoríficos. O vereador de Atividades Económicas e Turismo, Alexandre Muyanga, disse que a operação está a decorrer sem sobressaltos. O Tribunal Superior de Joanesburgo adiou para o dia 24 de julho a audiência preliminar do caso que envolve o moçambicano Armindo Pakula, acusado de assassinar um famoso DJ sul-africano. Correspondente Eduardo Figurão.
5: Na sessão desta quinta-feira, Pakula foi informado sobre os seus direitos de representação legal e optou por pedir assistência jurídica gratuita. O pedido de apoio judiciário gratuito vai ser respondido antes da próxima audiência, marcada para 24 de julho. Até lá, Arbindo Pakula e o sul-africano Vitor Majola vão continuar detidos. Ambos os arguidos respondem por homicídio e conspiração e o cidadão moçambicano enfrenta ainda a acusação de violação da lei de imigração. Eduardo Figurão, em Joanesburgo.
1: Apresentamos as notícias das 17, escutas próximas quando for 18 horas.

0: A justiça é um fator de desenvolvimento econômico e social, de coesão social e de segurança nacional. Há estudos que demonstram que países com sistemas judiciais mais eficientes e independentes crescem mais, atraem mais investimentos e o que nós pretendemos e têm índice de desenvolvimento humano mais elevado. Isto é, a justiça não é um custo para o Estado, mas um investimento no futuro da nação.
1: Presidente da República, Daniel Chapo.
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3: 17 horas e 6 minutos. Olha aquele minuto. Metano. Até que iremos xe. 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

0: Espero que tenham gostado da lição. Ensinem aos outros meninos e aos papás lá em casa. E não se esqueçam, todos juntos podemos fazer a nossa escola mais linda. Tchau!
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0: A sua atenção às notícias, esta hora apresentadas por Jacinta Nhamitambo. Boa noite.
1: Muito boa noite, Olga da Glória. Boa noite, ouvinte. Moçambique acolhe no próximo ano a Cimeira de Investimento do Fórum Global do Turismo. A informação foi prestada hoje pelo Presidente da República, Daniel Chapo, na conferência de imprensa do balanço da sua participação naquele evento que decorre em Luanda, capital de Angola.
2: O fórum foi organizado pela agência que organiza os fóruns globais do turismo e, na audiência que nós tivemos com elas, ficou um comprometimento de que o próximo fórum global do turismo vai ter lugar em Moçambique. Faltam-nos apenas coordenar as datas e este é um dos maiores ganhos que nós temos na vinda a Luanda. A realização deste fórum a este nível, pelo ONU Turismo, pela agência que organiza, portanto, o Fórum Global do Turismo e outras entidades de nível internacional que estiveram aqui, que todos nós são unânimes em dizer que a presença do chefe de Estado moçambicano foi extremamente importante e eles já vão coordenar com outras agências mundiais para que a próxima edição do Fórum Idêntico a este seja realizada.
1: A Cimeira de Investimento do Fórum Global do Turismo de 2026 realiza-se sob o lema Moldando o Futuro do Turismo em Destinos Emergentes. O evento serve de plataforma estratégica para debater oportunidades, inovação e cooperação internacional. Na província de Nampula, cerca de 11 mil pessoas com deficiência estão a ser assistidas pela Direção Provincial do Gênero, Criança e Ação Social, no âmbito dos programas de proteção social. Jornalista Albano Xavira.
3: Os números foram anunciados nesta quinta-feira em Nampula pelo representante da Direção Provincial do Gênero, Criança e Ação Social, Luís Augusto, na abertura da 6ª Assembleia Provincial Ordinária para a eleição do novo corpo diretivo do Fórum das Associações Moçambicanas de Pessoas com Deficiência. Luís Augusto disse que os beneficiários estão a ser assistidos através das 4 delegações da província, nomeadamente Nampula, Ribaue, Nacala Porto e Angoche. A fonte disse que o setor tem vindo a reforçar os programas que asseguram a promoção e proteção das pessoas com deficiência, mas reconheceu os desafios que esta camada social ainda enfrenta na atualidade. Albano Xavier, em Nampula.
1: O gabinete da esposa do Presidente da República vai lançar este ano um concurso nacional de redação infantil entre escolas, com vista a promover a escrita e a cidadania ativa através de temas de impacto social. O anúncio foi feito hoje em Maputo pela primeira-dama. Beta Chapo disse que para a competição entre alunos serão selecionadas um total de 10 escolas de todo o país.
4: Nós vamos lançar um concurso brevemente para todas as escolas, para que os nossos alunos possam fazer redação. Iremos dizer qual é o tema e a melhor escola irá ganhar. Também iremos dizer quais serão os prêmios. Então, todas as escolas devem criar um grupo de meninos para fazer a redação e ganha a melhor escola. Vamos escolher 10 escolas do nosso país, para não ser só uma, porque temos muitas e muitas escolas.
1: Primeira-dama Guetta Chapo falava hoje na visita que efetuou à sede nacional da Organização Continuadores de Moçambique. 106 vendedores retirados da Praça 25 de Junho na Baixa da cidade de Maputo já foram reintegrados nos mercados municipais no âmbito da primeira fase da requalificação daquela zona da capital do país. Para acomodar os comerciantes de pescado, o Conselho Municipal de Maputo alargou o horário de funcionamento do Mercado Central até às 22 horas e está a reforçar as condições de conservação do peixe com a instalação de frigoríficos. O vereador de Atividades Econômicas e Turismo, Alexandre Muyenga, diz que a operação está a decorrer sem sobressaltos. O Tribunal Superior de Joanesburgo adiou para o dia 24 de julho a audiência preliminar do caso que envolve o moçambicano Armindo Pacula, acusado de assassinar um famoso DJ sul-africano. Correspondente Eduardo Figurão.
5: Na sessão desta quinta-feira, Pacula foi informado sobre os seus direitos de representação legal e optou por pedir assistência jurídica gratuita. O pedido de apoio judiciário gratuito vai ser respondido antes da próxima audiência, marcada para 24 de julho. Até lá, Armindo Pacula e o sul-africano Vitor Majola vão continuar detidos. Ambos os arguídos respondem por homicídio com expressão e o cidadão moçambicano enfrenta ainda a acusação de violação da lei de imigração. Eduardo Figurão, em Joanesburgo.
1: O tempo. As cidades de Pemba e Tete poderão registrar amanhã 30 graus centígrados de temperatura máxima, seguidas por Beira com 29 graus. Para Nampula, Quelimane e Vilanculo prevê-se 28 graus, Maputo 26, Chimoio e Xaxai 25, Inhambane 24 e, por fim, Lixinga, com 23 graus centígrados de temperatura máxima. Apresentamos as notícias das 18 escutas próximas, quando for 19 horas e 30 minutos, no Jornal da Noite.

0: moçambicanas e moçambicanos. Nenhum sistema de justiça pode funcionar, nenhum Estado de Direito pode existir sem dois pilares inegociáveis: a independência do Poder Judicial e a integridade dos seus agentes. A independência do Poder Judicial não é uma prerrogativa dos juízes, é uma garantia dos cidadãos, um escudo que protege cada pessoa contra o arbítrio do poder, seja esse poder econômico, político ou de qualquer outra natureza. Um juiz independente não é um juiz isolado da sociedade. É um juiz que decide segundo a lei, o direito e a sua consciência, e não segundo pressões externas ou interesses particulares ou de grupos. Quanto à integridade, importa referir que a corrupção, quando penetra no sistema da justiça, não comete apenas um crime, mas o pior dos crimes institucionais. Perverte um instrumento que deveria ser o último recurso do cidadão contra a injustiça. Quando um processo se decide pelo poder financeiro que a pessoa tem e não pelo peso da lei, não é apenas a parte lesada que perde. Perde a confiança pública do Estado, a legitimidade das instituições e perde a própria ideia de que vivemos num Estado de direito. Por isso, o combate à corrupção no setor da justiça não é apenas uma prioridade administrativa, mas uma prioridade moral, ética e política da primeira ordem.
1: Presidente da República, Daniel Chapo.
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3: 18 horas e 7 minutos. 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

18:59. Às 19 temos o Jornal de Nampula. Às 19:15 a nossa página comercial. Às 19:30 o Jornal da Noite. Às 20 horas vamos trazer para o amigo ouvinte o programa Painel. Às 20:55 vamos nos despedir. Vamos dar o espaço aos colegas em Macua para o prosseguimento da emissão aqui na rádio. Em nome de uma vasta equipa, João Ração na Central Técnica, Fidalgo Júnior na locução, dizem-lhe boa noite.

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1: São 19 horas em Moçambique.
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1: É tempo para a informação, é tempo do Jornal de Nampula. Boa noite e ótima audição, estimado ouvinte.

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1: Estimado ouvinte, boa noite e seja bem-vindo ao Jornal de Nampula da Rádio Moçambique. Setor da Juventude e Desportos está a desenhar nova política de emprego, com vista à criação de postos de trabalho e maior empregabilidade juvenil. O Governo do Distrito de Nacala quer travar a erosão através de ações a serem desenvolvidas por clubes ambientais recentemente criados na região. Presidente do Partido Aliança Nacional para um Moçambique Livre e Autónomo está em Nampula para dirigir a conferência desta formação política que acontece este fim de semana. São notas de destaque deste jornal que leva assinaturas de Olivo Mateus e Rosário Ângelo. O desenvolvimento destas e outras notas já a seguir. Votos de boa audição. No ar, o Jornal de Nampula, o Governo do Distrito de Nacala acaba de criar clubes juvenis ambientais para incutir às comunidades a necessidade de combate à erosão costeira através de ações concretas. O jornalista Júlio Moro tem mais detalhes desta matéria.
2: Neste momento, o grupo está a intensificar a promoção de palestras educativas sobre a importância de preservação do meio ambiente, segundo informações partilhadas por Anastácio Langa, porta-voz do governo local. De acordo com Anastácio Langa, é crucial o envolvimento ativo de todos os atores da sociedade no combate à erosão que tem vindo a assolar principalmente a zona baixa daquela cidade portuária.
3: Principalmente na questão da erosão costeira. Todos a participar na mitigação da erosão costeira. A educação ambiental é uma questão de longo prazo. A partir de agora, incutir aos jovens do amanhã, né? Crianças que se tornam-se jovens e adultos do amanhã, a questão da preservação do meio ambiente. Realmente que são feitas palestras nas comunidades a vários níveis, de modo a consciencializar, a partir do Serviço de Estado de Infraestrutura, a consciencializar as comunidades da importância da preservação do meio ambiente.
2: Anastácio Langa, porta-voz do governo distrital em Nacala Porto, e as ações que consistem no combate à erosão costeira e não só, bem como a preservação do meio ambiente naquela região.
1: E dissemos na abertura deste jornal que o Partido Aliança Nacional para o Moçambique Livre e Autónomo, AMAMOLA, realiza de 20 a 22 do corrente mês o primeiro congresso para traçar novas estratégias desta formação política. Para efeito, está desde a tarde desta quinta-feira em Nampula, Venâncio Mondlane, presidente do AMAMOLA, que logo à sua chegada falou à imprensa sobre os principais pontos da reunião.
4: Outros pontos que nós temos é a legitimação de alguns órgãos novos que nós criamos, como a Comissão de Ética, por exemplo, e também a aprovação de alguns instrumentos estruturantes para o partido, como o programa político do partido, os princípios gerais do partido, as linhas gerais do plano estratégico do partido e também a estratégia para as próximas eleições. Mas um dos pontos mais altos vai ser naturalmente a eleição dos órgãos, a eleição do líder do partido, a eleição do Conselho Nacional, a eleição da Comissão Política Nacional e talvez, dependendo, a ratificação do secretário-geral do partido. Portanto, esses é que são os pontos mais importantes e mais altos da Convenção Nacional.
1: Presidente do partido AMAMOLA, Venâncio Mondlane, esta quinta-feira, logo à sua chegada a Nampula para o congresso deste fim de semana. E o Ministério da Juventude e Desportos está empenhado na elaboração da nova política de emprego, com vista à criação de postos de trabalho e empregabilidade, igualmente à sustentabilidade, contribuindo para o desenvolvimento social e econômico do país. Jornalista Otávio Fonseca.
5: A informação foi avançada esta quinta-feira em Nampula pelo Ministro da Juventude e Desportos, Kaifadini Manasse, na abertura do 8º Conselho Consultivo do Instituto Nacional de Emprego. Kaifadini Manasse indicou que para a materialização da implementação da referida política de emprego foi realizado em fevereiro deste ano uma auscultação pública que contou com a participação de vários intervenientes do setor de trabalho e parceiros, onde foram definidas as linhas mestres que vão nortear a política nacional de emprego.
6: Nas últimas semanas foram realizadas 3 reuniões virtuais de auscultação que contaram com a participação da equipa de consultores académicos, especialmente economistas, que deixaram contribuições valiosas para o enriquecimento do documento. Na mesma senda, queremos que o Conselho Consultivo seja mais um espaço de debate aberto e profícuo sobre o que queremos que seja a política do emprego e que do debate saiam ideias para a melhoria deste importante instrumento, de modo a assegurar que todos os aspectos relevantes que vão construir os empregadores enviarem mais ofertas para o emprego. Uma das medidas ativas de emprego mais conhecidas do Instituto Nacional de Emprego é o programa Meu Kit Meu Emprego.
5: Já o governador de Nampula, Eduardo Abdullah, destacou na ocasião o papel do Instituto Nacional do Emprego na promoção de várias atividades para combater o desemprego no seio da juventude moçambicana, em particular da província de Nampula.
7: Hoje, o INEP afirma-se como a principal entidade pública na coordenação das políticas de emprego e na dinamização do mercado de trabalho em Moçambique. Através de programas como o Emprega e o Meu Kit Meu Emprego, o Instituto não apenas promove a qualificação profissional, mas também oferece aos jovens instrumentos concretos para o empreendedorismo, a inserção laboral e a construção da sua autonomia económica.
5: A reunião, com a duração de 2 dias, vai abordar assuntos relacionados com o ponto de situação da política de emprego, desafios da digitalização dos serviços prestados pelos centros de emprego, políticas públicas para a inclusão de pessoa com a deficiência no mercado de trabalho, entre outros assuntos.
1: Seguimos em frente neste jornal. Cerca de 11 mil pessoas com deficiência na província de Nampula estão a ser assistidas pela Direção Provincial do Gênero, Criança e Ação Social, no âmbito dos programas de proteção social. É isso mesmo que apurou o jornalista Albano Xavier.
8: Em 2025, 73 pessoas com deficiência foram atribuídas meios de compensação para facilitar na sua locomoção. Os números foram anunciados nesta quinta-feira em Nampula pelo representante da Direção Provincial do Gênero, Criança e Ação Social, Luís Augusto, na abertura da 6ª Assembleia Provincial Ordinária para a eleição do novo corpo diretivo do Fórum das Associações Moçambicanas de Pessoas com Deficiência. Luís Augusto disse que os beneficiários estão a ser assistidos através das 4 delegações da província, nomeadamente Nampula, Ribaue, Nacalaporto e Angoche.
9: Contudo, sabemos que os desafios ainda são muitos, desde o acesso à educação inclusiva, à saúde, ao emprego digno, até à participação plena na vida comunitária e política. A inclusão é apenas uma política, é um valor humano fundamental. É reconhecer que cada cidadão, independentemente das suas condições físicas ou sensoriais, tem direito a contribuir para o desenvolvimento da nossa província e do nosso país. É por isso que este encontro deve ser visto como um espaço de construção, de consensos e de fortalecimento da voz das pessoas com deficiência.
8: A fonte disse que o setor tem vindo a reforçar os programas que asseguram a promoção e proteção das pessoas com deficiência, mas reconheceu os desafios que esta camada social ainda enfrenta na atualidade. A representante da Direção Provincial do Gênero, Criança e Ação Social de Nampula, Luís Augusto, na abertura da 6ª Assembleia Provincial Ordinária para a eleição do novo corpo diretivo do Fórum das Associações Moçambicanas de Pessoas com Deficiência.
1: Jornalista Albano Xavier. Voltemos a juntar em antena o jornalista Júlio Moro para a notícia segundo a qual mais de 40 trabalhadores e representantes de diferentes empresas de diversos ramos de atividade das províncias de Nampula, Cabo Delgado, Niassa, incluindo Zambésia, estão a ser treinados em matérias dos efeitos negativos das mudanças climáticas.
2: Com a duração de 2 dias, a ação está a ser promovida pela Organização dos Trabalhadores de Moçambique, OTM Central Sindical de Nampula, e a Organização Não-Governamental Solidar Suisse, que opera no país. O secretário provincial da OTM Central Sindical de Nampula, Mário Mujala, disse que, dado ao fenômeno das mudanças climáticas nos últimos anos, há necessidade de dotar os vários atores do setor laboral a terem conhecimentos sólidos sobre o impacto das intempéries. Na ocasião, Mujala elucidou que os trabalhadores e representantes de vários ramos de trabalho em capacitação terão a posterior a missão de fazer a réplica das atividades aos demais colaboradores nas suas áreas de jurisdição.
10: Quando há problemas de mudanças climáticas, sejam elas secas ou cheias, o trabalhador é o mais afetado. As empresas, quando estão inundadas ou quando há seca, são dispensados os trabalhadores porque não têm local onde poderem fazer as suas atividades. Então, nós convidamos a todos os trabalhadores para formar e saber o que é que isso significa de mudanças climáticas e, através deles, irem disseminando. Quando chega esse momento de mudanças climáticas, eles saberem como lidar e eles vão se disseminando com os restantes trabalhadores nas suas respectivas províncias.
2: Por seu turno, o coordenador da Solidar Suisse, ao nível da África Austral, Edgar Johnny, reconheceu na sua intervenção os impactos nefastos provocados pelas mudanças climáticas, o que, por um lado, propiciam a perca de meios de subsistência e, por outro, a precariedade das condições de trabalho, situações que, na sua visão, merecem maior atenção.
9: E riscos acrescidos para os direitos humanos, causados pelas mudanças climáticas. Este encontro regional norte assume, por isso, um valor estratégico para analisar os impactos das mudanças climáticas nas relações laborais, trazendo evidências e experiências locais. Construir alianças intersetoriais, unindo sindicatos, organizações da sociedade civil, setor privado, autoridades públicas.
2: Coordenador da Solidar Suisse ao nível da África Austral, Edgar Johnny. Refira-se que o workshop decorre sob o lema Ambiente Saudável é o Nosso Direito, juntos na transição justa face às mudanças climáticas.
1: Efeitos das mudanças climáticas já merecerem a atenção de trabalhadores e representantes de diferentes empresas, diversos ramos de atividades nas províncias de Nampula, Cabo Delgado, Niassa, incluindo Zambésia. Passemos para o desporto. O candidato a presidente da Federação Moçambicana de Atletismo, Gilberto Gomes, destacou a transparência, modernização e o resgate da credibilidade da Federação junto de parceiros como base da sua candidatura. O jornalista Calixto Pedro tem mais detalhes desta notícia.
11: Gilberto Gomes falava esta quinta-feira em Nampula, na apresentação do seu manifesto aos associados das três províncias do norte do país, incluindo a Zambésia. Gilberto Gomes anotou igualmente que, caso vença as eleições, o seu desafio é dar continuidade ao desenvolvimento do atletismo nacional e impulsionar a apresentação moçambicana em provas internacionais.
12: Estamos cá em Nampula para apresentarmos aquilo que é o nosso mandato, que é um manifesto para a candidatura ao presidente da Federação Moçambicana de Atletismo. E todos os associados que vêm da província de Cabo Delgado, da província da Zambésia, Nampula, os clubes e associados, estamos cá. E neste momento nós queremos resgatar o atletismo em Moçambique, incluindo a própria Federação Moçambicana do Atletismo. Como sabeis, foi um momento muito difícil nos últimos anos, o atletismo adormecido, com vários talentos e várias oportunidades de poderem fazer, mas devido à gestão danosa que houve da cessante federação e da cessante direção, e eu não estou aqui somente como um candidato que vem de forma voluntária, mas sim venho em representação de todos os associados que por esse clamor vêm para podermos ter esta nova federação. E essa nova federação, ela sustenta-se em poder ter uma nova forma de gestão transparente e também alavancar aquilo que são os nossos talentos que nós temos que ter um maior foco, que é o atleta, que é o nosso maior ativo. Então queremos voltar a ser aquele Moçambique que é visto em todo o mundo. Tivemos a Lourdes Mutola, tivemos os demais que foram o espelho deste Moçambique, de voltarmos a alavancar e resgatar a nossa modalidade em Moçambique.
11: Gilberto Gomes, candidato a presidente da Federação Moçambicana de Atletismo, em périplo pelo país para convencer o eleitorado. As eleições na Federação Moçambicana de Atletismo estão remarcadas para o dia 26 de junho corrente, um processo que tem decorrido com a apresentação dos manifestos dos candidatos aos novos órgãos sociais.
1: E são os instantes finais deste Jornal da Nampula, mas antes queremos fazer o convite ao estimado ouvinte para acompanhar a partir das 20 horas o programa Painel. Hoje vamos debater em torno da Reunião Nacional de Quadros da Frelimo. Que contributo à Reunião de Quadros da Frelimo vai trazer para o desenvolvimento socioeconômico do país e, em particular, para Nampula?
13: Esta e outras questões serão colocadas quando forem pontualmente 20 horas. Despeda-se momentaneamente Olívio Mateus e Rosário Ângelo. Boa noite e até já.
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0: Muito boa noite. A Rádio Moçambique informa aos funcionários aposentados e pensionistas desta empresa, quer estes localizados na cidade de Maputo ou em outro canto do país, que durante o mês de junho em curso realiza, através do seu Departamento de Assuntos Sociais, a prova de vida referente ao ano 2026. Deverão ser portadores no ato os visados da fotocópia do bilhete de identidade autenticada e do NUIT. Para os dependentes com idades entre 18 a 21 anos, que estejam a frequentar o nível médio, e de 22 a 25 anos no nível superior, deverão apresentar uma declaração de frequência. A Rádio Moçambique informa aos seus funcionários aposentados ou mesmo pensionistas, quer estes localizados em Nampula ou outro canto do país, que durante o mês de junho em curso, o Departamento de Assuntos Sociais procede com a realização da prova de vida referente ao ano 2026. Os visados deverão ser portadores no ato da sua fotocópia de bilhete de identidade, se autenticada, e do NUIT. No entanto, para os dependentes com idades entre 18 a 21 anos, que estejam a frequentar o nível médio, e de 22 a 25 anos, o nível superior, deverão apresentar uma declaração de frequência. Faz-se saber que encontra-se no bairro de Natiquir, zona de Malhaco, próximo à farmácia, um médico tradicional chamado por Dr. Kaniriwana. Ele provém de Milange. Cura diversas doenças e recupera bens roubados. Para quem quiser os seus serviços, poderá entrar em contato através do número 86 27 06 72 8. Atenção, 86 27 06 72 8. Estará a contactar com o Dr. Kaniriwana. 19 horas e 18 minutos. Acompanhe a seguir a nossa montra sonora.
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Faltam 5 minutos para as 19h30. Seguimos a Muná para ouvir o grupo Elipiha. Muito boa noite. Panele goma.

Este é o grupo Estrela Vermelha de Mojincoal. Estivemos há momentos em Monapo, agora seguimos a Maputo para o jornal. Não, seguimos a Gaza para o jornal da noite. Boa noite. Salica.

0: O ouvinte, boa noite. O presidente da República, Daniel Chapo, defendeu em Luanda o melhor investimento no setor de aviação, com vista a acelerar a interconectividade aérea no país e em África. Na província de Maputo, 93% da população já tem energia elétrica da rede nacional. O Tribunal Superior de Johannesburg adiou para o dia 24 de julho a audiência preliminar do caso que envolve o moçambicano Armindo Pacula. Pacula é acusado de assassinar o famoso DJ sul-africano. Estes, os assuntos de destaque do Jornal da Noite desta quinta-feira, 18 de junho de 2026. A Marabudu está na sonorização e todo o meu oriente me carrega-se pela edição e apresentação fotos para uma perfeita audição. Boa noite. O Presidente da República, Daniel Chapo, defendeu em Luanda um melhor investimento no setor de aviação com vista a acelerar a interconectividade aérea no país e em África. A informação foi partilhada pelo chefe do Estado em Angola na Cimeira de Investimento do Fórum Global do Turismo de 2026. Os detalhes por Cristina Xavier.
1: Boa noite, Teodomir Nhanton, boa noite, ouvinte. Para o chefe de Estado, é importante que se comece a pensar no desenvolvimento do continente africano de forma integrada.
2: A nossa presença aqui em Angola, em Luanda, neste Fórum Global sobre o Turismo, é mesmo neste sentido. No sentido de percebermos que não é possível desenvolver um país de forma isolada. Daí que este é o primeiro ponto. Pensarmos Moçambique, sim. Temos feito a promoção como destino turístico, com reformas, a título de exemplo, a ligação, portanto, da TAG, a Transporte Aéreo Angolana, de Angola, Luanda, para Maputo, é extremamente importante, porque não só reforça as nossas relações de amizade e cooperação, que são históricas, entre os nossos dois países, mas, sobretudo, porque o setor privado angolano pode investir em Moçambique, havendo oportunidades de negócio, e também o setor privado moçambicano pode investir em Angola. Isso é extremamente importante para o desenvolvimento dos nossos países, mas também do nosso continente.
1: Segundo o chefe de Estado, a conjugação entre a estabilidade política, reformas económicas, melhorias do ambiente de negócios e investimentos em infraestruturas cria uma oportunidade ímpar para transformar o setor do turismo numa verdadeira indústria.
2: A indústria extrativa, seja ela na área de minas, a área, por exemplo, de hidrocarbonetos, de petróleo e gás, quando estamos a construir as infraestruturas, pode dar emprego a muita gente. Mas já na hora de exploração, dá emprego a mão de obra extremamente qualificada. Enquanto que o turismo não. O turismo dá emprego desde aquela mamã que está a vender na rua. Também temos as situações em que um pescador vende o seu peixe a qualquer altura à estância turística. Portanto, temos desde a mão de obra não qualificada até ao gestor de topo de um hotel ou de um resort ou de uma instância turística de luxo, todos eles têm emprego e turismo cria esta cadeia também de comércio a todos os níveis.
1: Respondendo a uma questão sobre a paz e segurança, o chefe de Estado garantiu que Moçambique é um país estável e que continua a ser o destino certo para investimentos no setor do turismo e em outras áreas.
2: Estamos a promover o diálogo nacional inclusivo com todos os tratos sociais, não só partidos políticos, mas a sociedade civil, as lideranças religiosas, as lideranças comunitárias, a juventude, as mulheres, as organizações da sociedade civil, como estava aqui a dizer. Estamos todos a participar neste debate, sem exclusão nenhuma, por forma que possamos realmente continuar com reformas. Reformas essas que possam levar a um consenso, porque a sua pergunta foi muito bem colocada. Porquê? Por uma razão muito simples. Não há nenhum país no mundo que desenvolve sem paz e segurança. Portanto, a paz e a segurança são fundamentais para o desenvolvimento e Moçambique, nós continuamos a trabalhar neste sentido, continuamos a atrair investimentos nos outros setores, turismo, agricultura, infraestruturas, transporte, logística, indústria, transformação digital, recursos minerais, a energia e, à semelhança de Angola, Moçambique continua a ser, portanto, o destino certo para investimentos no setor do turismo, mas também nesses setores, apesar desses desafios de segurança num ponto do país.
1: Presidente da República, Daniel Chapo, intervindo esta quinta-feira na Cimeira de Investimento do Fórum Global do Turismo Angola 2026. A realização do fórum em Luanda é vista como um sinal de crescente interesse internacional no mercado angolano, numa altura em que o país procura diversificar a economia e afirmar-se como destino turístico de referência na região. De Luanda, para a Rádio Moçambique, Cristina Xavier.
0: Presidente da República, Daniel Chapo, defendeu em Luanda o melhor investimento no setor de aviação com vista a acelerar a interconectividade aérea no país e em África. Entretanto, o chefe de Estado já deixou Luanda e fez um balanço positivo na participação de Moçambique. Dizia da participação de Moçambique na Cimeira de Investimento do Fórum Global do Turismo 2026. O balanço vamos acompanhar nos próximos blocos noticiosos. São 19 horas e 36 minutos. O gabinete da esposa do Presidente da República vai lançar este ano um concurso nacional de redação infantil entre escolas com vista a promover a escrita e a cidadania ativa através de temas de impacto social. Paulinho News.
3: Para a competição entre alunos, serão selecionadas um total de 10 escolas de todo o país. O anúncio foi feito esta quinta-feira em Maputo pela Primeira-Dama durante a visita que efetuou à sede nacional da Organização Continuadores de Moçambique, OCM. Geta Chapo explicou na ocasião que os critérios de seleção das redações e os prémios deverão ser tornados públicos oportunamente.
4: Nós vamos lançar um concurso brevemente para todas as escolas, para que os nossos alunos possam fazer redação. Iremos dizer qual é o tema e a melhor escola irá ganhar. Também iremos dizer quais serão os prêmios. Então, todas as escolas devem criar um grupo de meninos para fazerem redação e ganha a melhor escola. Vamos escolher 10 escolas do nosso país, para não ser só uma, porque temos muitas e muitas escolas.
3: A também presidente da OCM, Geta Chapo, assegurou que vai continuar a promover os direitos da criança e apelou aos petizes a cumprirem com os seus deveres.
4: As crianças sabem muito bem que têm direito e também têm dever que deve ser cumprido, não é verdade? Nós, como pais, estamos a promover os direitos das crianças e as crianças também têm dever de cumprir tudo aquilo que é para as crianças, que é fazer o trabalho de casa, respeitar os mais velhos, não é verdade, meninos?
5: Sim.
4: Na escola, ninguém deve meter a mão na pasta do outro colega.
3: Aos órgãos centrais da OCM, a Primeira-Dama orientou que alargassem o seu raio de atuação para assegurar a inclusão das crianças das zonas mais recônditas do país, tal como explicou o secretário-geral da agremiação, Danilo Teixeira.
6: Esta organização trabalha com crianças, portanto, em todo o país, mas queremos incidir mais agora o trabalho para todas as crianças, sobretudo as que estão mais pelo país adentro, porque as dificuldades ou as situações são diferentes das crianças que se encontram nas zonas urbanas ou nas cidades com relação àquelas que estão mais para o interior. Ela deixou uma recomendação muito forte, que a nossa abrangência tem que ser cada vez mais profunda.
3: A visita da Primeira-Dama à sede nacional da Organização

0: pedagógico e o decurso das atividades escolares.
1: Estamos muito satisfeitos por constatar que as aulas estão a decorrer dentro da normalidade. Já passam praticamente 2 trimestres e esta avaliação é oportuna no sentido de vermos, mesmo em termos de número de alunos matriculados e a quantas é que andamos, porque também há algumas desistências. Nós tivemos no ensino público cerca de 19 mil alunos matriculados e a avaliação que estamos a fazer é que as desistências são poucas.
0: Apesar dos avanços no ensino e aprendizagem, Vicente Joaquim considera que a construção de infraestruturas e a reabilitação das escolas constitui um desafio para o governo.
1: Desafios que todos conhecemos é o caso da situação das infraestruturas, que devemos continuar a trabalhar para melhorar cada vez mais as condições de higiene, de saneamento nas escolas, a questão da segurança nas escolas. Então são aspectos que estamos ainda a identificar, porque só assim é que nós teremos um processo de ensino e aprendizagem à medida que todos nós, como moçambicanos, como cidade de Maputo em particular.
0: Secretário de Estado na cidade de Maputo, Vicente Joaquim.
2: Dissemos que o chefe do Estado moçambicano, Daniel Chapo, já deixou Luanda, mas antes disso fez um balanço positivo da participação de Moçambique na Cimeira de Investimento do Fórum Global do Turismo 2026.
3: De uma forma geral, consideramos que esta visita foi extremamente positiva e produtiva, porque ela enquadra-se, sobretudo, na nossa visão de uma diplomacia económica ativa, dinâmica, orientada para resultados concretos, centrada na mobilização de investimentos do setor privado para o nosso país, na atração de parceiros estratégicos e de cooperação ao nível do nosso país, e na criação de oportunidades para acelerar o desenvolvimento económico sustentável do nosso país e criar melhores condições de vida para o nosso povo. Estamos convictos de que os contactos que nós estabelecemos à margem, sobretudo, desta conferência e na própria conferência, são, portanto, de resultados positivos. Os entendimentos alcançados e as parcerias tenham uma perspectiva de contribuir para reforçar a projeção internacional do nosso país, do nosso continente África, também dos nossos irmãos angolanos, impulsionar o crescimento económico do nosso país, gerar emprego, principalmente para a nossa juventude e a mulher moçambicana, que são a maioria do nosso povo, e melhorar as condições de vida do povo moçambicano.
2: Presidente da República, Daniel Chapo, falando na conferência de imprensa que marcou o fim da sua participação na Cimeira de Investimento do Fórum Global do Turismo de 2026, que decorreu em Angola. Uma pessoa morreu esta noite vítima de acidente de aviação de tipo atropelamento ocorrido na vila de Umuin, em Inhambane. Testemunhas relatam que o condutor da viatura pôs-se em fuga sem prestar socorro à vítima. O Tribunal Superior de Joanesburgo adiou para o dia 24 de julho a audiência preliminar do caso que envolve o moçambicano Armindo Pakula. Pakula é acusado de assassinar um famoso DJ sul-africano, jornalista Eduardo Figurão.
4: Na sessão desta quinta-feira, Pakula foi informado sobre os seus direitos de representação legal e optou por pedir assistência jurídica gratuita. A decisão seguiu um conselho do próprio juiz do caso, devido à gravidade das acusações. As outras alternativas seriam pagar um advogado privado ou fazer a sua própria defesa. O tribunal não recomenda que exerça esta última opção. Mesmo que fosse formado em direito, é altamente indesejável que um acusado se represente a si próprio num julgamento em que é arguído. Além disso, o fato de estar a ser acusado no Tribunal Superior significa simplesmente que está a enfrentar crimes graves com consequências graves.
5: Serious consequences.
4: O pedido de apoio judiciário gratuito vai ser respondido antes da próxima audiência, marcada para 24 de julho. Até lá, Armindo Pakula e o sul-africano Vitor Majola vão continuar detidos. O caso é adiado para 24

0: 4 de julho de 2026. Nesta data, está previsto que se realize uma audiência preliminar. Ambos permanecerão sob custódia. Bajola é apontado pelas autoridades como o mandante do crime que aconteceu em dezembro do ano passado. Segundo a investigação, o moçambicano Pacula terá sido o autor dos disparos que mataram o DJ Waras em plena Baixa de Joanesburgo, num crime que a polícia acredita ter sido premeditado. Esta foi a primeira sessão no Tribunal Superior de Joanesburgo após a conclusão das perícias aos telemóveis dos suspeitos, registros financeiros e exames de comparação facial. Ambos os arguídos respondem por homicídio e conspiração e o cidadão moçambicano enfrenta ainda a acusação de violação da lei de imigração. Rádio Moçambique, Eduardo Figurão, em Joanesburgo.
1: Tribunal Superior de Joanesburgo adiou para o dia 24 de julho a audiência preliminar do caso que envolve o moçambicano Armindo Pacula. 67 motorizadas foram apreendidas esta quinta-feira na cidade de Tate, no âmbito de uma operação conjunta de fiscalização rodoviária levada a cabo pela Polícia da República de Moçambique e Municipal. A ação enquadra-se nas medidas de reforço da segurança rodoviária e de combate à circulação de veículos em situação irregular na via pública. Ignacio Gamaio.
2: Durante a fiscalização, as equipas inspecionaram a documentação dos veículos, as condições de segurança e o cumprimento de normas básicas exigidas para o exercício da atividade de transporte em motociclos. Os motociclos apreendidos apresentavam diversas irregularidades, entre as quais a falta de chapa de matrícula, manifesto, livrete e, em alguns casos, a ausência de carta de condução e capacete de proteção por parte dos respectivos condutores. O porta-voz do Comando Provincial da PRM em Tete, Feliciano da Câmara, explica.
3: Foram reiterados apelos para o cumprimento voluntário e escrupuloso não só das normas do Código de Estrada, mas como também da postura urbana. E nós queremos frisar aqui que neste momento importa principalmente às autoridades verificarem o uso do capacete de proteção, que é obrigatório por parte dos ocupantes dos motociclos, e também o respeito do limite de passageiros nestes veículos, que estamos aqui a falar de 2 ocupantes.
2: Alguns condutores abordados pela nossa reportagem reconheceram as irregularidades cometidas ao não portar os documentos obrigatórios exigidos por lei.
4: Eu, na verdade, não tinha capacete. Disseram-me, vai à busca do capacete para vir reembolsar a tua motorizada.
5: Naquele dia que arrancaram a moto, havia aquele tumulto de tiroteiros e tudo mais por aí. Eu, a única coisa que eu falei para o meu filho é deixa a moto, vai embora. Né? Porque a vida vale mais que o dinheiro. Então, vim com os documentos para eu poder ver o que eu faço para eles poderem me devolver a moto, porque o meu desde ontem não vai à faculdade.
2: As autoridades garantem que a campanha irá prosseguir em diferentes pontos da cidade e da província, visando assegurar que todos os veículos circulem nas estradas em observância às normas de segurança rodoviária. Viária. Ignacio Gamay, cidade de Tete.
1: Falta de vedação no Parque Nacional de Banhiningás é apontada como sendo a principal causa do conflito homem-fauna-bravia. Esta é a constatação dos membros do Conselho de Gestão daquela área de conservação. Jornalista Horácio Demo.
6: Os membros deste Conselho, que engloba os distritos de Xigubo, Mapai e Mabalane, apresentaram as inquietações na terceira reunião deste órgão que esteve reunido naquela região do norte de Gaza. Além da resposta rápida em caso de invasão dos animais às suas residências e campos agrícolas, os membros do Conselho de Gestão do Parque Nacional de Banhine pedem igualmente a viabilização urgente da vedação daquela área de conservação.
7: Os animais entram nas machambas das pessoas, faz muita confusão com as pessoas, nos gado bovino também, aquela bufa entrar nos animais domésticos, apanham doenças. O nosso pedido era que os da parque fizeram vedação para os animais não entrarem nas pessoas a fazer confusão.
6: E o administrador do Parque Nacional de Banhina, Belinha Banga, reconhece a inquietação e assegura que, durante a situação poderá melhorar com a reabertura paulatina das vias de acesso que haviam sido bloqueadas por conta das enxurradas deste ano.
8: É uma preocupação legítima. Este ano, o problema do conflito no Fanabarbi agudizou-se. Se recorda, nós tivemos chuvas intensas, nós temos água espalhada quase em todo o perímetro do parque. Isso propicia o maior movimento, distribuição da fauna bravia. Algumas vezes eram inacessíveis. Quando tivéssemos solicitação para intervenção, nos era difícil para chegar. Eu posso dar exemplo de alguns pontos, como Chove, uma distância aqui de mais ou menos 12 quilômetros, mas esses 12 quilômetros traduziam-se em cerca de 320 quilômetros devido ao bloqueio das vias, devido às cheias. Com o tempo, como as águas foram baixando, temos dado resposta às comunidades.
6: Administrador do Parque Nacional de Banhina, Belinha Banga, e as ações em curso, visando responder às preocupações dos membros do Conselho de Gestão desta área de conservação relacionadas com o conflito homem-fauna-baravia que afeta várias comunidades da Zona Tapão, daquela região do norte de Gaza.
1: Jornal da Noite no seu receptor. Energia elétrica, ou seja, energia para todos, já é um sucesso no Niassa. Não é para menos. Mais de 1 milhão e 500 mil famílias de 32 postos administrativos da província de Niassa já têm energia elétrica da rede nacional. Como nos dá conta o nosso colega Pinto Catawa.
9: Este número representa uma taxa de cobertura de cerca de 81% do total dos habitantes do Niassa. A informação foi avançada pelo diretor provincial das Obras Públicas, João Ricotto, o qual referiu que estão atualmente em curso trabalhos de eletrificação dos restantes 7 postos administrativos de um total de 39 que compõem a província. O dirigente acrescentou que as atuais intervenções contam com financiamento do governo de Moçambique e do Banco Mundial no âmbito do Programa Nacional de Acesso Universal à Energia Elétrica até 2030.
10: Quanto à eletrificação nas comunidades, a província registrou um progresso significativo com a conclusão da fase distrital, estando ao presente momento na fase dos postos administrativos, que a província já conta com 1.510.000 beneficiários de energia elétrica. Pelo que, dos 39 postos administrativos da província, 32 já estão eletrificados.
9: Diretor Provincial das Obras Públicas de Niassa, João Ricotto, falando sobre as atividades em curso com vista à expansão da energia elétrica da rede nacional aos restantes 7 postos administrativos da província. Januário Eduardo, a partir de Lexinga.
1: Esta é a notícia de Januário Eduardo e não Pinto Catau, como erradamente anunciamos. Isto acontece numa altura em que, na província de Maputo, 93% da população já tem energia elétrica da rede nacional. Ano passado, por exemplo, perto de 70 mil novas ligações de rede elétrica nacional foram efetuadas a novos consumidores. Rigoberto Chissano.
11: É uma informação apresentada esta quinta-feira pelo governador da província de Maputo no 26º Observatório da província de Maputo, que teve lugar no município de Matola Rio, distrito de Boane. No encontro, o governador da província de Maputo avançou ainda que no abastecimento de água, mais de 2.500 novas ligações foram efetuadas das 3.000 que tinham sido planificadas em 2025. Manuel Tulli disse que estas realizações fazem parte de um rol de atividades efetuadas no ano passado, com destaque para a indústria transformadora, agricultura, pecuária e pescas, e ainda no transporte, que contribuíram na arrecadação de 100 mil milhões de meticais. Tulli anotou que o alcance destas metas resulta de um trabalho conjunto entre setores.
12: Estas realizações são a prova viva de que a descentralização, a capacitação econômica e as reformas de políticas públicas conduzidas com clara evidência estão a garantir que o desenvolvimento inclusivo aconteça a partir das bases onde o nosso povo vive, trabalha e transforma o nosso belo país.
11: O 26º Observatório juntou membros do Conselho Executivo Provincial e do Conselho de Representação do Estado, administradores distritais, presidentes dos conselhos municipais, sociedade civil, confissões religiosas e parceiros. Rigoberto Chissano, da Autarquia da Matola.
1: O Conselho Municipal de Maputo alargou o horário de funcionamento do Mercado Central até às 22 horas, com vista a acomodar os comerciantes de pescado, e está a reforçar as condições de conservação do peixe com a instalação de frigoríficos. Os detalhes por Lília Langa.
13: 106 vendedores já retirados da Praça 25 de Junho na Baixa da cidade de Maputo já foram integrados nos mercados municipais no âmbito da primeira fase da requalificação daquela zona da capital do país. O vereador de Atividades Económicas e Turismo, Alexandre Muyanga, diz que a operação está a decorrer sem sobressaltos.
14: Nesta primeira fase, decorrem as atividades com a maior tranquilidade e desde a segunda-feira até o dia 2, quinta-feira, a praça apresenta um figurino nunca visto num período recente. Foram integrados no mercado central 25 vendedeiras grossistas de peixe. Integramos 69 vendedeiras retalhista. Significa que no período diurno tínhamos cerca de 30 a 20 a venderem neste local.
13: Alexandre Muyanga falava esta quinta-feira numa conferência de imprensa sobre a primeira fase da requalificação da Praça 25 de Junho, uma medida que ditou o fim da venda de pescado, refeições e bebidas alcoólicas naquele ponto da Baixa da cidade. Já o comandante da Polícia Municipal, António Espada, assegura que a operação decorre sem incidentes e continua a privilegiar o diálogo com os vendedores e consumidores.
15: Desde o princípio, nós privilegiamos o diálogo, que foram aqueles dias de sensibilização, acho que puderam acompanhar. Isto valeu a pena porque as pessoas foram compreendendo aquilo que era a missão, aquilo que era o objetivo do próprio município. E neste momento, os vendedores, tal como disse o vereador, já estão a ser integrados. Aqueles que ainda aproximam este local são informados para que se dirijam aos mercados.
13: O Conselho Municipal de Maputo diz que tem disponíveis mais de 5 mil bancas nos mercados municipais e defende a ocupação destes espaços para melhorar a organização e as condições de saúde pública na cidade.
1: Decorre em Nampula o 8º Conselho Consultivo do Instituto Nacional de Emprego. Na abertura do evento, o ministro da Juventude e Desportos, Café de Madas, disse que constitui prioridade do governo a criação de oportunidades de emprego para os jovens. Otávio Fonseca.
16: O Ministério da Juventude e Desportos está empenhado na elaboração da nova política de emprego com vista à criação de postos de trabalho e empregabilidade, sustentabilidade, contribuindo para o desenvolvimento social e económico do país. Caifadini Manasse indicou que para a materialização da implementação da referida política de emprego foi realizado em fevereiro deste ano uma auscultação pública que contou com a participação de vários intervenientes do setor de trabalho e parceiros, onde foram definidas as linhas mestres que vão nortear a política nacional de emprego.
17: Na mesma senda, queremos que o Conselho Consultivo seja mais um espaço de debate aberto e profícuo sobre o que queremos que seja a política do emprego e que do debate saiam ideias para a melhoria deste importante instrumento, de modo a assegurar que todos os aspectos relevantes que vão construir os empregadores enviarem mais ofertas para o emprego. Uma das medidas ativas de emprego mais conhecidas do Instituto Nacional de Emprego é o programa Meu Kit Meu Emprego.
16: Já o governador de Nampula, Eduardo Abdullah, destacou na ocasião o papel do Instituto Nacional do Emprego na promoção de várias atividades para combater o desemprego no seio da juventude moçambicana, em particular da província de Nampula.
18: Através de programas como o Emprega e o Meu Kit Meu Emprego, o Instituto não apenas promove a qualificação profissional, mas também oferece aos jovens instrumentos concretos para o empreendedorismo, a inserção laboral e a construção da sua autonomia económica.
16: A reunião, com a duração de 2 dias, vai abordar assuntos relacionados com o ponto de situação da política de emprego, desafios da digitalização dos serviços prestados pelos centros de emprego, políticas públicas para a inclusão de pessoa com a deficiência no mercado de trabalho, entre outros assuntos. Otávio Fonseca, Nampula.
1: Na página internacional, a Rússia entregou à Ucrânia os restos mortais de 522 civis e militares mortos em combate, cujos corpos foram recuperados. As autoridades ucranianas informaram que os restos mortais serão submetidos a exames forenses para determinar a sua identidade e posteriormente entregues às respectivas famílias, como acontece habitualmente neste tipo de operações realizadas periodicamente entre as duas partes. Entretanto, Kiev indicou que também devolveu os corpos de 33 militares em informação que ainda não foi oficialmente divulgada por Moscou. 2 cidadãos anglo-chineses foram condenados em Londres a penas de 8 e 10 anos de prisão por espionagem ao serviço das autoridades chinesas e de Hong Kong. Detidos em 2024, os dois réus já tinham sido considerados culpados no início de maio por conduzirem operações de vigilância a opositores de Pequim em nome das autoridades de Hong Kong, região administrativa especial da China. Bill Yuen, de 66 anos, é um antigo oficial da polícia de Hong Kong, já reformado, que trabalhava no gabinete oficial de representação comercial do governo de Hong Kong, em Londres, enquanto Peter Wei, de 41 anos, era um agente da polícia da CIT de Londres e trabalhava também para os serviços de controle de fronteiras do O tempo. As cidades de Pemba e Tete poderão registrar amanhã 30 graus centígrados de temperatura máxima, seguidas por Beira com 29 graus. Para Nampula, Quelimane e Vilanculo prevê-se 28 graus, Maputo 26, Chimoio e Xai-Xai 25, Inhambane 24 e, por fim, Lixinga com 23 graus de temperatura máxima. Caro ouvinte, já não dá para mais, assinam esta edição, Amara Puduia e todo o meu Orientumbo. Uma vez mais, boa noite e até uma próxima oportunidade.
19: Muito boa noite, Arranca.
20: Estamos a transmitir em cadeia nacional. São 20 horas em Moçambique.
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20: Daqui a mais um pouco temos o painel. Para já, Zico é o nosso convidado.

0: Sons para a sua noite. São 20 horas e 8 minutos e meio em Moçambique. Vamos fazer a ponte com o estúdio 3 da nossa rádio para o painel. Boa noite.
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0: Estimado ouvinte, boa noite. Seja bem-vindo ao nosso espaço já reservado ao painel. Hoje vamos debater em torno da 11ª Conferência Nacional de Quadros da Frelimo, que vai decorrer de 21 a 23 de agosto próximo na cidade de Chimoio, em Manica. Vamos perceber que contributo a conferência vai trazer para o desenvolvimento socioeconómico do país, em particular para Nampula. E em estúdio temos Feliciano Máquina, que é delegado já, que vai a Manica, é o secretário provincial da OJM. Temos já Arsênio Cuco, nosso analista político aqui, que vai nos ajudar a descrever algumas linhagens já desenhadas para esta conferência da Frelimo, e igualmente a representante da CLIM, Amélia Matavel, que também arruma a Chimoio para esta conferência. Então vamos com estes painelistas perceber que os contributos que se esperam para a província de Nampula, igualmente para o país em geral. Meu nome é Olivo Mateus, vou moderar este painel com assistência técnica de Jamal Afonso. Começo mesmo que pelo Feliciano Máquina, o delegado já é eleito para então esta conferência. Quantos delegados o maior círculo eleitoral do país, portanto, Nampula, leva à Conferência Nacional da Frelimo?
1: Sim, muito obrigado. Boa noite, caros ouvintes aí em casa. E respondemos mesmo aqui para darmos aquilo que é a vazão das questões que nos é colocada em torno da realização da 11ª Conferência de Quadros. A província de Nampula, como sendo a província mais populosa do país, realizou-se a conferência provincial, dentre elas que elegeu alguns delegados oriundos dos distritos, outros foram eleitos nos distritos, o quanto da realização das conferências distritais. E nesta conferência provincial elegeu 51 delegados a nível da província, mas que prefazem no total 120 em toda a província. Outros foram eleitos, o quanto da realização das conferências distritais.
0: Sim. E no seu todo, quantos é que vão para esta conferência nacional, tanto em Manica?
1: Sim, conforme estava a dizer, uma previsão de 120 delegados a nível da província, dos quais 10 convidados, e esses delegados estão distribuídos de diferentes estratos sociais. Estamos a falar de operários, estamos a falar de camponês, estamos a falar de não funcionários, diferentes estratos sociais.
0: Muito bem. Vou ouvir aqui a Amélia Matavel da CLIM. Sei que fez parte deste processo de eleição. Quem são os delegados que vão à Manica, que vão representar a província de Nampula? Boa noite.
2: Boa noite, caros ouvintes. Boa noite a toda a população. Falando mesmo da conferência que vamos ter em Chimoio, estamos a falar de 120 delegados, como o colega disse. E nesses delegados temos os convidados também. E ali no, a sociedade também vai, não escolhemos quem vai, toda a população vai fazer parte para o contributo de Moçambique. Então, temos a população, temos operários camponeses e a própria massa da Frelimo vão estar lá todos para discutir assuntos que faz relação à vida de moçambicanos. Sim, sim.
0: Muito bem. Boa noite, Arsênio Cuco, nosso analista político aqui neste espaço. Eu faço essa questão porque temos em conta de que há que existir uma representatividade daqueles que vão debater os problemas da província de Nampula neste partido político. Como é que se faz a leitura desta componente de diferentes níveis de pessoas no partido que vão lá responder às preocupações da população?
3: Bom, quero cumprimentar quem nos ouve neste momento, aos meus companheiros do painel. Dizer que é sempre importante quando uma organização política como o Partido Frelimo, que tem uma longa história de governação de Moçambique, faz uma introspecção sobre si mesmo. Né? Então, um evento como este, como conferência de quadros do país, dá um espaço para que possa se discutir seriamente sobre como é que o partido pode perspectivar o futuro de Moçambique. Coloco isto no sentido de ser o partido que governa o país neste momento, o que significa necessariamente que deve ser um espaço onde os delegados vão fazer parte estejam em condições de contribuir de forma significativa para que os anseios moçambicanos se vejam refletidos nessas discussões e que só venham se tornar políticas públicas no país. Porque estamos a dizer que se trata de Partido Frelimo, que Sim. governa, e é aquele que define quais devem ser as políticas públicas em Moçambique. Mas para tal é necessário que os temas que vão ser discutidos lá sejam temas que reflitam a ansiedade de vários moçambicanos, independentemente da sua representação ou política. Eu estava aqui a perceber que são parte de delegados de todas as esferas sociais em Moçambique, mas é preciso que fique uma nota. Trata-se de uma conferência de quadros do Partido Frelimo, o que significa que qualquer quadro que faça parte deste evento deve ter uma relação direta com o partido. Agora, há elementos fundamentais que eu penso que seriam necessários apontarmos aqui. Já estão definidos 5 temas para o evento e eu penso que eles poderão
0: vamos falar, depois falar mesmo dos temas exatamente. Aqui.
3: Já foram definidos, como diz que vamos falar sobre isso, mas deixa-me só colocar isso. Foram definidos 5 temas importantes para esse evento. A pergunta fundamental, eu como acadêmico colocarei, é se esses 5 temas refletem os anseios da sociedade moçambicana. Coloco essa pergunta porque, mais uma vez, o Partido Frelimo, que governa o país, ele representa, independentemente de haver heterogeneidade de respeito à representação política, né? Representa o país.
0: Bom, é mesmo uma questão que vou voltar a questionar se esses temas que vamos ouvir aqui dos nossos delegados que vão a Chimoio se descrevam aquilo que são os anseios da população. Mas que temas é que foram debatidos na conferência provincial e que cada quadro já carrega consigo para a conferência nacional?
1: Sim, muito obrigado. Estava a dizer sobre os temas. São os temas mesmo com os desafios da atualidade. Por exemplo, do que dá o contributo para o desenvolvimento socioeconômico do nosso país. Dentre elas foram definidas algumas estratégias do crescimento econômico do nosso país, que é de identificação de algumas políticas estas que irão impulsionar a produção agrícola e industrialização do nosso país. Movido com ideologia do presidente da República, diz: vamos trabalhar e transformarmos o nosso país e fazermos diferente para termos resultados diferentes. E movidos com essa ideologia, foram debatidos alguns temas, que esses temas que irão trazer soluções tangíveis para reduzir a pobreza e a melhoria das condições da vida da população do nosso país. Também o fortalecimento da unidade nacional. Nós sabemos que o nosso país é um país que temos o direito de viver aonde quer que nós estejamos, porque o país é de todos os moçambicanos, independentemente de onde vem, qual é a sua etnia, nós temos o direito de residir em qualquer ponto da nossa pátria amada. Então, foi aprofundado com um grande enfoque, digamos assim, sobre a promoção do diálogo na participação dos cidadãos na construção de soluções para os desafios do país, principalmente com muito destaque desse caso da unidade nacional. Sim, e reforço dos valores da paz e estabilidade, porque não basta só estarmos unidos e não estarmos em paz. É necessário que haja uma conciliação, a unidade e a pacificação do nosso país. Porque se nós estivermos unidos e em paz, haverá uma sustentabilidade econômica que nós almejamos. E também um dos pontos que foram debatidos com muita profundidade é acerca da melhoria de governação, do sistema de governação dos serviços prestados à população. É visto que algumas situações que mancham a governação do país, mas não porque é o partido, é as pessoas que estão a servir o Estado em algumas ocasiões. Então, isto foi aprofundado como o Partido Frelimo para que esse tipo de gente, esse tipo de camaradas, em algum momento que se fazem de serem camaradas, assumem um poder assim, de área, de uma jurisdição, e quando vão exercer o seu direito, aquilo que lhe é confiado pelo Estado, e não exercem com zelo e dedicação para servir a população. E foi aprofundado para tomar algumas medidas, medidas essas que irão, medidas severamente que poderão sancionar esses que estiverem a violar aquilo que são os estatutos do nosso partido e bem servir a população moçambicana. E nós acreditamos que esses temas irão incentivar grande parte o desenvolvimento econômico e a coesão interna do nosso partido.
0: Muito bem, vamos ouvir a Clean aqui representada pela Amélia Matavel. Que contributos é que a Clean já desenhou para debater também nesta conferência, tendo em conta que esta organização carrega muita experiência daquilo que é a vivência das comunidades?
2: Em primeiro lugar, dizer que a clínica carrega uma bagagem muito grande, atendendo em conta que desde o princípio da independência ou na luta armada, em 1964, a clínica ou os combatentes lutaram os seus 10 anos para libertar esse país, libertar o homem.
0: Sim.
2: E a bagagem que nós carregamos é realmente para o povo moçambicano estar em paz, o povo moçambicano produzir para o seu sustento, e termos a unidade nacional, porque estava a dizer que desde 64 a 1975, depois da independência, ou quando chegamos à independência, a palavra-chave foi de unidade nacional. Vamos construir o país todos juntos. E, estando a construir esse país, vamos moderando cada dia que passa algumas coisas para retificarmos. Mas a principal coisa é a unidade e terminarmos com as guerras que estão em frente do nosso país, para que todos nós, como população moçambicana, vivamos em paz e trabalharmos.
0: Muito bem. Eu volto ao nosso analista político aqui. Foram mencionados temas, alguns deles que vão fazer parte desta comitiva que vai a Chimoio. Acha que estes assuntos importam à população de Nampula?
3: Isto é um ponto de partida interessante, sabe? Eu penso que nessa introspecção que eu coloco, o partido vai ter, também devemos ter feito um pequeno trabalho que é necessário nos fazermos, porque se vamos olhar para os temas, se trata de temas que também constituíram teses do último congresso do Partido Frelimo. Então temos que nos fazer perguntas se esses temas aqui importam para que sejam discutidos num evento como este. Olhando para o contexto de crises que Moçambique tem vindo a passar, são várias crises. Uma delas foi aqui mencionada, como a violência em Cabo Delgado. Temos hoje problemas de combustíveis por aí. Então, precisamos nos perguntar se são esses os temas relevantes que devemos discutir no congresso, na conferência de quadros em Manica. Eu penso que existia uma resposta muito simples para saber o que é que os moçambicanos, principalmente os simpatizantes e membros do Partido Frelimo, poderiam esperar que fossem discutidos. O Partido Frelimo é um dos partidos com maiores quadros, maiores acadêmicos nesse país, podem inclusive conferir uma certa robustez nos temas que vão ser discutidos. Estamos a falar do momento em que a governação também tem que ser acompanhada pela ciência. Aliás, em outros lugares do mundo fala-se de tecnocracia, né?
0: Sim,
3: no sentido de que temos que ter gente com quando dizer que eu paro, me avise. É, tecnocracia, entende? Que significa que é preciso que se alie a técnica e a ciência na governação. É, o que eu quero dizer com isso? É que, tendo em conta os quadros que o partido tem, poderia até ter feito um estudo de base, no sentido de perguntar aos seus membros, em primeiro lugar, à sociedade em si, vou falar de Nampula, sobre o que deseja, quais são os temas importantes a partir, que o governo hoje deve se preocupar. Repara que coloquei governo, porque é o governo do Partido Frelimo, né?
0: Certo.
3: De que quais são os temas que apoquentam a sociedade e que o governo deve se preocupar em buscar soluções? E eu acho que esta pergunta que me coloca é fundamental por causa disso. Então, digo isso porque, como disse, trata-se de temas que a gente tem vindo a discutir desde que o Estado existe. A minha irmã Daiclin aqui mostrou isto desde 1964, falamos de unidade nacional, mas será que hoje, se nós estamos a falar de unidade nacional, que unidade nacional os moçambicanos esperam que seja? Estamos a falar de coesão social, de que coesão social nós queremos? Então, são perguntas muito importantes que poderiam ser feitas na base e que poderiam até desconstruir esses temas bases que neste momento estão sendo levados para a discussão e traçar-se novos temas que seria a própria sociedade a oferecer ao partido para discutir este modo.
0: Bom, vou também aqui pedir para que façam um espelho do que, como analista político, os temas que na atualidade a população de Nampula vem debatendo e que porventura podia constar desses temas?
3: São vários temas importantes. Nós podemos até eliminar um deles, que foi aqui mencionado, que é a questão da corrupção. Eu tenho dito que não sou muito crítico à corrupção. Pode parecer imoral isto, mas temos que olhar a evolução dos países econômicos, ou seja, das grandes potências mundiais. Não podemos perceber que também houve, em algum momento, situações e deixa a natureza. As preocupações que eu acho, olhando para o contexto de Nampula, têm a ver com as respostas imediatas que o nosso governo pode dar às ansiedades da juventude. E a maior parte dessas ansiedades que eu me refiro, nós assistimos durante as manifestações depois das eleições, como, por exemplo, oportunidade de emprego, oportunidade de o melhoramento da nossa educação, a fome, a pobreza que muitos moçambicanos sofrem, tá a perceber? Daí eu penso que o que está em causa aqui é que soluções nós podemos oferecer a todas essas demandas que são apresentadas pela juventude. A juventude reclama por emprego. A corrupção pode ser uma coisa a ser discutida depois, desde que se ofereça condições básicas que façam com que o cidadão pacato não esteja em condições de lamúrias recorrentes, como a gente vê. Estrada, em particular, se temos que olhar na nossa cidade em particular, o Jiquira está a fazer um trabalho bastante interessante para a cidade de Nampula, mas a Estrada Nacional número 1 continua a ser um calcanhar de Aquiles. Quem sai de Nampula até Ligonha sabe quais são os sofrimentos que temos por causa do buraco. Mas de Ligonha para Quilimane, a estrada está em condições aceitáveis. O que é que nós em Nampula, o que é que o Zambeza está a fazer de melhor que nós em Nampula não podemos fazer para melhorar as nossas estradas? São perguntas que eu acho que são necessárias colocar.
0: Muito bem. Feliciano Máquina é delegado e sai da OJM como secretário provincial. Desses temas que foram arrolados ao nível da conferência provincial, o que é que de concreto existe para a juventude, para a província de Nampula?
1: Sim, muito obrigado. Não, antes dessa questão de dar essa resposta, queria reforçar um pouco quando o doutor estava a falar aqui sobre quais foram as modalidades usadas, quer dizer, sobre a escolha dos temas. Naturalmente que esses temas, a população participou. Lá nos distritos, estamos a falar na base, no seu todo. Porque as conferências iniciaram das células, círculo, localidade, zona.
3: Não, quando eu coloquei essa questão, é uma coisa muito simples. E eu até puxei a sua ideia, sim, no sentido de que a maior parte desses temas refletem aquilo que é a sociedade, em particular da província de Nampula.
0: Já foi feito a sua escutação.
3: Sim. Então, a questão que eu coloco não é no sentido de se analisar a coisa dentro do partido, mas respondendo à ideia de que a Frelimo é o povo.
1: Então,
3: você disse que todos os segmentos sociais devem ter sido auscultados. Essa coisa é fundamental.
1: Sim.
3: Então, por isso que eu estou a dizer, se tivermos que olhar para os eventos dentro do partido, os temas geralmente têm sido esses. Então, a pergunta que nós deveríamos ter feito é, será que fora da esfera do partido, o que é que os outros, que dentro da heterogeneidade de Moçambique, de Nampula em particular, o que é que os outros pensam que deveriam ser temas fundamentais a serem discutidos? Está a perceber? Fora das células, do distrito, nesse sentido.
1: Estava vindo aí, sim.
3: Por essa razão que insisto na ideia de que o partido foi um dos partidos com maiores quadros académicos de referência no país, e que poderia ter feito um estudo de base, sem precisar até de carregar símbolos partidários, acadêmicos. Arsênio Cuco, vai lá fazer pesquisa sobre isto e aquilo. Queremos saber o que é que a sociedade espera. Tá percebendo? É nesse sentido que eu coloco a minha posição.
1: Sim, já se fez isso. E é uma atividade, é um exercício que o partido sempre tem feito. Por exemplo, o partido tem uma técnica que tem adotado nesses últimos, esse mandato vigente. Principalmente nas autarquias, quando aproxima um semestre, faz-se uma avaliação em que uma comissão técnica criada, que é dos acadêmicos, composto por os acadêmicos, eles passam nos distritos e fazem uma avaliação escutando a população. É uma equipa composta por acadêmicos que não tem nada a ver com o partido, só eles fazem para servir a população. Então, neste caso, dentre esses temas, a população por si só, eles foram dando o seu contributo. Por exemplo, essa questão de via de acesso, naturalmente, foi a tônica. As infraestruturas, por exemplo, para a nossa província. Porque reconhecemos que alguns distritos estão isolados à cidade capital aqui na província de Nampula.
3: Por exemplo, Corani,
1: estamos a falar Lalaua, Corani, para sair passando para Liupo, para Moma, Mujinqual. E são dos pontos Mecubore, são vias de difícil acesso.
3: Hoje acrescento Murupula.
1: Sim, Murupula, sim, KDNU, sim, naturalmente. Então, são pontos também que estiveram à mesa e serviu de grande mesmo atenção por parte do governo. E como resposta disso, recentemente teremos alguma luz verde que é uma preocupação do governo para resolver e sanar essas questões de vias de acesso. Então, e a contribuir sobre os jovens, sim, como nossa participação, do que nós esperamos como jovem, é de que o futuro desta nação depende dos jovens. Nós sabemos que nós somos a maioria, e por sermos a maioria, esta é uma oportunidade de nós irmos a mostrar ou irmos a apresentar boas propostas para o próximo ciclo ou para o próximo momento. Neste caso, nós optamos para um incentivo ainda mais de autoemprego. Sabemos que é um desafio para o nosso governo o problema do desemprego. E esse desemprego podemos combater através de essas iniciativas de autoemprego e incentivo ao empreendedorismo juvenil. Porque se nós estivermos a incentivar aqueles jovens que já têm alguma noção, alguma iniciativa para autossustento, e nós capitalizarmos alguma coisa para incrementar os seus projetos, isso vai ajudar com que os jovens tenham uma visão holística para o futuro. Então, e não só, e também a facilidade no acesso técnico profissional, formação técnica profissional, por exemplo, o saber fazer. Quando os jovens tiverem o ABC de saber fazer, eles terão autossustento por si só. não dependerão cada vez mais, por exemplo, se formar, sentar, porque não sabem o que fazer para o amanhã. Então, são um dos pontos mais fortes que nós, jovens da província de Nampula, estamos a levar para a 11ª Conferência Nacional, porque isso vai promover a inovação e a transformação também digital. Sabemos que, atualmente, a nossa juventude, muitos dos jovens, estamos na era digital, tudo está a funcionar nas redes sociais. Precisamos também que tenhamos este domínio de transformação digital. E isso vai permitir com que os jovens tenham uma participação ativa na economia do país.
0: Muito bem. Desses temas aqui arrolados, a Clean tem uma visão do que é que a população de Nampula espera como resultados na temática dos desafios socioeconômicos do país, em particular a província de Nampula?
2: A população de Nampula espera realmente ouvir e ver os sucessos das questões que nós vamos debater em Manica. Que estava se falando mesmo de emprego, estudo, estradas, realmente são preocupações que apoquenta a população de Nampula. Discutiu-se, ou tivemos esse debate, por exemplo, das estradas, e que é um assunto relevante que vamos levar, porque a população de Nampula, em algumas zonas, tem feito a sua produção e não tem como evacuar para a venda. Então, precisamos realmente essa bagagem de questão da estrada levarmos, irmos discutir. Questão dos estudos. Os estudos realmente para os jovens precisa-se estudar. E estudar de que maneira? Precisa formar-se nas áreas técnicas. Estava falando aqui o secretário da UJM. Nas áreas técnicas, o saber fazer. O saber fazer para os jovens vai facilitar mais questões de autossustento para eles mesmos.
0: Sim.
2: Porque podemos ver que algumas populações não conseguem, ou alguns jovens não conseguem, termina a 12ª e a classe da 12ª não vê muito mais detalhada o saber fazer. Então, deve ir muito mais na área técnica, empreendedorismo, para conseguir fazer o empreendedorismo e até pode criar a sustentabilidade para os outros também. As estradas também é um ponto relevante que está a se levar à reunião dos quadros. Falamos, e aqui estava a se mencionar, alguns distritos onde realmente não existe acesso. E onde não há acesso, a população está parada, vamos colocar. Então, nós colocamos esses pontos, emprego, estudo e estradas, para que discutamos e tiramos uma solução, e muito mais para os jovens, porque aqui o que se necessita mais é os jovens. Eu estava falando, voltando mais para trás, nas décadas 64, quem estava a enfrentar o país são os jovens. E eles agora já são velhos. Então, essa alavanca vai se alavancar a partir dos netos, bisnetos, os antecedentes da Frelimo. É que vão alavancar isso. Mas precisamos realmente colocar essa posição em boas condições para que esses jovens venham ter o sucesso daquilo que estão a precisar. Estava-se a falar que estudar e não ter emprego, realmente estuda não ter emprego, mas em questões de arranjar a sustentabilidade, de fazer um trabalho que sustenta o próprio jovem, eu creio que vai ser uma solução. Mas a população em si, eu creio que estão ansiosos de escutar o que é que vamos fazer, o que é que vamos trazer para consigo eles caminhar.
0: Mas acho que teremos resultados palpáveis com estes temas arrolados para a nossa comunidade?
2: Teremos, sim.

0: Os analistas.
1: Eu penso que não foge daquilo que o Xavier dizer.
0: É.
1: Que os temas vão ser discutidos, devem refletir os anseios da maioria dos nampulenses em particular,
0: uhum,
1: e dos moçambicanos em geral. E se dissermos assim que esses temas que foram aqui colocados são reflexo daquilo que se auscultou na comunidade, certamente que quando ele diz que tem que haver uma responsabilidade na análise dos temas, deve significar necessariamente a transformação dessas ansiedades dos nampulenses, assim como dos moçambicanos em geral, em ações que visam até um certo ponto a transformação desses temas, uma realidade na qual qualquer moçambicano, qualquer residente da província de Nampula possa se rever. Rever significa aqui, através de atos de transformação. Falamos aqui de educação, emprego, empreendedorismo, como se falou aqui, com ações que mostram que os jovens estão a conseguir empreender, com ações que mostram que, afinal de contas, já começaram as atividades de reparação da estrada nacional, pelo menos a nível da província de Nampula, como se vê, por exemplo, em relação à cidade de Nampula, no município de Nampula. São esses elementos fundamentais que mostrarão essa responsabilidade que o representante do Partido Frelimo coloca. Mas não se pode falar de empreendedorismo, ainda bem que a mamãe aqui falou de educação, sem que haja uma educação que conduza os moçambicanos à ideia de que o Estado não é o provedor. Um dos grandes problemas da sociedade moçambicana é o facto de se olhar para o Estado como um Estado paternalista, um Estado como o pai, aquele que pode prover tudo para todos o seu filho, todos os serviços para o seu filho. Eu acho que é a altura de a gente se desvencilhar dessa forma de pensar, mas isso não pode partir apenas da sociedade. Tem que partir de políticas públicas sérias que mostrem que podemos educar a nossa sociedade a outro emprego. E isto parte da escola básica, da nossa educação. É preciso que preparemos a nossa educação no sentido de conduzir o estudante, o aluno, desde a primeira classe até o nível superior, essa ideia de que o Estado não está em condições de absorver todo o quadro que sai do ensino superior, e que ele possa ser capaz de criar seu próprio autoemprego. Mas isso não significa necessariamente que o Estado se desresponsabilize do seu papel fundamental, que é criar condições. Eu acho que isto aqui é fundamental. Quais as condições que o governo vai criar? Tem uma história aqui, Estado e governo, mas que se subentende sempre governo. Quais são as condições que os governantes moçambicanos estão a criar para que os jovens possam ser capazes de ser empreendedores? Porque não basta só que digamos que não, temos que orientar os jovens ao autoemprego, ao empreendedorismo. Não, temos que também dizermos assim, estamos a criar condições para que esses jovens possam se direcionar para esse emprego. Permita-me só terminar contando esse episódio. Eu visitei uma exposição de práticas profissionais da Faculdade de Engenharia de Onde Rovuma. Sabe, o que eu vi ali foi muito impressionante para mim. Eu fiquei percebendo que, afinal de contas, nós podemos ter o Vale de Silício aqui em Moçambique, desde que para tal sejam criadas condições para que aqueles jovens possam tirar os projetos que têm maquetes para grandes projetos. Mas isso exige financiamento sério para que aconteça. Então, é preciso que, nessas discussões, essa transformação das discussões em realidade, em responsabilidade, contemple-se possibilidades de

0: Todas as ideias que jovens estão no ensino superior possam ser transformadas em grandes projetos.
1: Muito bem, vamos dar também espaço ao nosso ouvinte para que possa ligar para nós através do 87-4261-767, nosso terminal, o estimado ouvinte. Pode, a partir de já, ligar, deixar ficar a sua contribuição ou então questão para os nossos painelistas. Damos indicação, temos o primeiro ouvinte em linha. Boa noite, já está a participar.
2: Está sim, boa noite.
1: Boa noite, com quem falamos?
2: Está sim, boa noite.
1: Boa noite, já está a participar.
2: Sim, sim, é Mário Sênio, Moivir. Saudação também extensiva aí a todos os convidados.
3: Bom, eu penso que o contributo da reunião de quadros deste Partido Frelimo, né, para o desenvolvimento socioeconômico do país passa, na verdade, por definir diretrizes, não é? Políticas que alinham com, digamos, com a governação. Eu falo do caso concreto do plano econômico e social e o orçamento do Estado. Bom, algumas questões que vou avançar, o Dr. Arsénio Cuco, assim como os outros convidados já fizeram menção, mas não vou deixar de focar. Eu penso que as principais estratégias fundamentais, né, recaem sobretudo ao alinhamento das políticas públicas. E estas políticas públicas, na verdade, devem ser focadas a partir dos pilares vitais. Falamos aqui de agroindústria, não é? A expansão de infraestruturas, saúde, educação, água, fomento de emprego, fome, pobreza, entre outros pilares vitais que já foram mencionados. E outro aspecto também, se eu for chamado a contribuir, falaria, na verdade, da consolidação da paz e da unidade nacional. A mãe fez menção disso. Eu penso que é preciso criar um debate estratégico, né, que gere um ambiente seguro para o desenvolvimento socioeconômico, atração de investimentos, entre outros. Para isso é preciso acabarmos com a guerra. É preciso, falo da guerra em Cabo Delgado, é preciso que haja uma segurança a nível do país, quer nas vias públicas, nas nossas residências, entre outros aspectos. E para terminar, talvez umas duas pequenas questões, mas antes dizer que esse debate deve ser franco, muito aberto, é preciso despir a cor partidária e falar a essência da coisa. Então, eu gostaria de saber quais foram os critérios usados para a escolha dos temas, né, em debate, os temas que vão ser levados a essa reunião, e quais são os resultados esperados. Muito obrigado.
1: Obrigado pela sua contribuição. Vamos ainda manter o espaço da participação do nosso ouvinte através do 87-42-61-767. Estimado ouvinte, pode ligar, deixa ficar a sua contribuição. Boa noite, já está a participar.
4: Alô?
1: Alô? Alô, boa noite, já está a participar.
4: Sim, boa noite.
1: Boa noite, com quem tenho o prazer de falar?
4: Celestino, pardon, de Via Guarani.
1: Sim, deixa ficar a sua contribuição ao que estão aqui.
4: Alô?
1: Já está a participar.
4: A minha ouvinte?
1: Estamos a dizer que já está a participar. Deixa ficar a sua contribuição. A indicação é que perdemos a ligação desta ouvinte. 87-42-61-767, nosso terminal. Já temos mais um ouvinte em linha. Boa noite.
5: Sim, boa noite. Escutaste?
1: Boa noite. Já está a participar.
5: Sim, sim.
1: Sim, seu nome e já está a participar.
5: Queres participar?
1: Sim, deixa ficar a sua contribuição ou a questão aqui aos nossos painelistas. Perdemos a ligação. 87-42-61-767, o nosso terminal Vamos dar mais espaço para os dois ouvintes que possam ligar e participar do nosso debate aqui. Estamos a falar então desta conferência de quadros que vai acontecer em Manica, obviamente se a espelhar aquilo que são os anseios da população de Nampula. 87-42-61-767 é o nosso terminal para que o estimado ouvinte possa ligar para nós, deixar ficar a sua contribuição ou então questão para os nossos painelistas. Bom, estamos a ter dificuldades de interação com o nosso ouvinte. Indicação ainda que temos mais um ouvinte. Boa noite, já está a participar. Alô, boa noite.
6: Alô, boa noite.
1: Boa noite, já está a participar. Seu nome e deixe ficar a sua questão ou a contribuição. Bom, eu definitivamente... Alô, boa noite. Perdemos aqui a sua ligação e vamos por aqui encerrar o espaço de ligação desta interação com o nosso ouvinte. Vamos aqui começar a responder a esta questão dos critérios de escolha destes temas. O delegado já caminhou de Manica.
7: Sim, muito obrigado. Respondendo à questão do senhor Mário Senni, se não estou em erro, o nome do ouvinte que acabou de ligar. Os critérios usados, como estávamos a falar anteriormente, é mesmo na perspectiva de aquilo que é o anseio da nossa população, que nós, sendo o Partido Frelimo e o partido que trabalha com o povo e é do povo, e nós vivemos com a comunidade, estamos lá na comunidade inserido, percebemos quais são as dificuldades e aqueles que são os temas candentes para a nossa população e que poderá trazer alguma inovação para o desenvolvimento da nossa nação. Foi mesmo nesses critérios, através, conforme dizemos, das sessões em simultâneas que o nosso partido está a realizar a vários níveis, que começou da base até este momento, estamos na fase provincial, em rumo à Conferência Nacional de Quadros. Esses foram os critérios usados através da escutação pública mesmo da população. E os resultados esperados nestes temas é melhoramento de diferentes pontos que nós estamos a falar. Estávamos a falar do sistema de educação, estamos a falar de segurança, estamos a falar de oportunidades e unidade nacional. Esperamos para que haja algo inovador, que a população se sinta inserido e bem representado com aquilo que são os resultados que poderão catapultar nestes temas aqui proposto rumo a esta 11ª Conferência Nacional de Quadros.
1: Muito bem. Estamos nos instantes finais do nosso espaço aqui. Mas será que há desafios que foram aqui arrolados para a reunião nacional, que na reunião nacional passada foram debatidos, que estão a trazer efeitos positivos ou há soluções visíveis na província de Nampula no olho de uma análise política aqui, o nosso analista Senio Cuco?
0: Bom, eu penso que há algumas coisas importantes que eu preciso mencionar, principalmente no que diz respeito ao que foi dito aqui pelo primeiro ouvinte. Exatamente. Ele coloca três ou quatro elementos fundamentais que eu fiz aqui o registro. Como é que tem a ver com as diretrizes que alinham com a governação? É interessante a questão que ele coloca, porque aí levanta uma série de perguntas que temos que fazer. De onde as políticas públicas devem iniciar? De topo ou de base? Então, se eu tiver que olhar na questão que eu coloquei no início, de que era necessário que as políticas públicas refletissem aquilo que a sociedade espera que seja, então não devem se alinhar com as diretrizes governamentais, mas são as diretrizes governamentais que devem se alinhar com aquilo que o povo quer. Não é o que os que governam querem, mas aquilo que o povo quer. Seria mais ou menos nesse sentido. E há outros elementos aqui que ele coloca, como a questão de unidade nacional. Mais uma vez coloco a mesma questão aqui. Todos esses elementos são aqui arrolados, fazem parte de algo nacional, inclusive. Da qual a distância entre o que se vai discutir na conferência de quadro e aquilo que o diálogo nacional, inclusive, está a discutir. Então, acho que é um ponto importante que nós temos que refletir. O último aspecto que o ouvinte coloca tem a ver com aquilo que já havia aqui mencionado, que são os critérios.
1: Uhum.
0: Como é que nós chegamos até os temas que vão ser discutidos? Será que houve aqui um grande debate sobre o que está sendo discutido nacionalmente e aquilo que a conferência de quadros pretende discutir, mais uma vez associado àquilo que os moçambicanos esperam. Daí que eu penso que faz sentido a colocação dele quando diz, quais são afinal de contas os resultados que nós esperamos desse evento.
1: Muito bem, estamos mesmo nos instantes finais. Para considerações finais, começo pelo nosso analista político, Arsenio Cuco.
0: Eu penso que é um espaço interessante essa de conferência de quadros que vai acontecer, para se analisar seriamente sobre que Frelimo esperamos nos próximos anos, de respeito à resposta às ansiedades dos moçambicanos. Repito, quando falo da Frelimo, é preciso que se associe também o facto de ser o partido que está a governar neste momento. Que respostas imediatas, depois desta conferência, vamos ter no âmbito da responsabilidade que o nosso governo, o nosso representante aqui a nível nacional do partido colocou, no âmbito da responsabilidade que ele coloca, no que diz às respostas que os moçambicanos, os nampulenses esperam que sejam colocadas logo depois da conferência.
1: Muito bem, vamos também, em poucos segundos, a Amélia Matavel, a delegada já que vem da CLIM. Últimas considerações.
6: Sim, falar um pouco daquilo que o senhor Mário estava a perguntar.
1: Ou mesmo pedir para que sintetize.
6: Realmente, esse debate, nós realmente iniciamos da base e o que esperamos é que todo indivíduo ou toda governação deve escutar a sua população e dar o sucesso daquilo que a população pretende.
1: Muito.
6: Então, é daí onde que eles, ou nós, lá onde vamos carregar. Mas essa escutação ou as dificuldades varia de cada província.
1: Muito bem.
6: Nós estamos a carregar da província de Nampula as nossas dificuldades.
1: Em poucos segundos, Feliciano Máquina, delegado, que vem ainda ao JM, últimas considerações.
7: Sim, muito obrigado por esta oportunidade. Queremos agradecer por esta oportunidade que nos é cedida para dizermos em linhas gerais, nós esperamos o melhor e pedimos para que confiemos no nosso presidente e vamos dar uma esperança para que o nosso presidente a trabalhar com vista a trazer uma nova realidade para o nosso país. E muito obrigado.
1: Muito obrigado a nós. Hoje já falamos da 11ª Conferência Nacional de Quadros da Frelimo, que vai decorrer de 21 a 30 de agosto próximo, portanto, 23 de agosto próximo. Meu nome é Olívio Mateus, trabalhei com o Jamal Afonso, nossos convidados aqui, o JM, Feliciano Máquina, Arsenio Cuco, analista político, Amélia Matavel, da CLIM. Boa noite.
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0: 21 horas. A sua atenção às notícias a esta hora apresentadas por Ernesto Schauck. Boa noite.
1: Olga da Glória, ouvinte, boa noite. O presidente da República, Daniel Chapo, defende em Luanda maior investimento no setor de aviação com vista a acelerar a interconectividade aérea no país e em África. O detalhe com a enviada especial da Rádio Moçambique a Luanda, Cristina Xavier.
2: Para o chefe de Estado, é importante que se comece a pensar no desenvolvimento do continente africano de forma integrada.
3: A nossa presença aqui em Angola, em Luanda, neste Fórum Global sobre o Turismo, é mesmo neste sentido. No sentido de percebermos que não é possível desenvolver um país de forma isolada. Daí que este é o primeiro ponto. Pensarmos Moçambique, sim, temos feito a promoção como destino turístico, com reformas. A título de exemplo, a ligação, portanto, da TAG, a Transporte Aéreo Angolana, de Angola, Luanda para Maputo, é extremamente importante, porque não só reforça as nossas relações de amizade e cooperação, que são históricas, entre os nossos dois países, mas sobretudo porque o setor privado angolano pode investir em Moçambique, havendo oportunidades de negócio, e também o setor privado moçambicano pode investir em Angola. Isso é extremamente importante para o desenvolvimento dos nossos países, mas também do nosso continente.
2: Respondendo a uma questão sobre a paz e segurança, o chefe de Estado garantiu que Moçambique é um país estável e que continua a ser o destino certo para investimentos no setor do turismo e em outras áreas. De Luanda para a Rádio Moçambique, Cristina Xavier.
1: Mais de 1.500.000 famílias de 32 postos administrativos da província do Niassa já estão ligados à energia elétrica da rede nacional. Este número representa uma taxa de cobertura de cerca de 81% do total dos habitantes da província. O diretor provincial das Obras Públicas, João Ricotto, disse que neste momento decorrem intervenções que contam com o financiamento do governo de Moçambique, o Banco Mundial, no âmbito do Programa Nacional de Acesso Universal à Energia Elétrica, até 2030.
4: Quanto à eletrificação nas comunidades, a província registrou um progresso significativo com a conclusão da fase distrital, estando ao presente momento na fase dos postos administrativos, que a província já conta com 1.510.000 beneficiários de energia elétrica, pelo que dos 39 postos administrativos da província, 32 já estão eletrificados.
1: A diretora provincial das Obras Públicas de Niassa, João Ricotto, falando sobre as atividades em curso com vista à expansão da energia elétrica da rede nacional aos restantes 7 postos administrativos da província. Uma pessoa morreu esta quinta-feira vítima de um acidente de aviação do tipo atropelamento ocorrido na vila de Umuine, província de Inhambane. Testemunhas relatam que o condutor da viatura pôs-se em fuga sem prestar socorro à vítima. A Polícia da República de Moçambique em Sofala apela aos automobilistas a redobrarem os cuidados na estrada face ao nevoeiro matinal que se verifica nos últimos dias. Paulo MacArthur.
5: A neblina reduz a visibilidade, podendo facilitar a ocorrência dos acidentes rodoviários. Por isso, segundo o porta-voz da Polícia em Sofala, Marito Peralto, é preciso que os condutores estejam mais atentos e moderem a velocidade.
6: É preciso conduzir com responsabilidade, ter muitas cautelas na nossa condução. Sempre que for haver uns carros parados em sua frente, deve imediatamente abrandar a sua marcha de forma a evitar acidente de viação. Porque condução é uma arte. Essa arte deve ser respeitada para que não possamos assistir sangue nas nossas estradas.
5: Porta-voz da polícia em Sofala, Marido Peralto, e o reforço da segurança rodoviária neste inverno. Da cidade da Beira, Paulo MacArthur.
1: A 106 vendedores retirados da Praça 25 de Junho na Baixa da cidade de Maputo já foram integrados nos mercados municipais no âmbito da primeira fase de requalificação daquela zona da capital do país. Para acomodar os comerciantes de pescado, o Conselho Municipal de Maputo alargou o horário de funcionamento do mercado central até às 22 horas e está a reforçar as condições de conservação do peixe. E com a instalação de frigoríficos, o vereador de Atividades Económicas e Turismo, Alexandre Muyanga, diz que a operação está a decorrer sem sobressaltos.
7: Nesta primeira fase, decorrem as atividades com a maior tranquilidade. A praça apresenta um figurino nunca visto num período recente. Foram integrados no mercado central 25 vendedeiras grossistas de peixe. Integramos 69 vendedeiras retalhistas. Significa que no período diurno tínhamos cerca de 30 a 20 a venderem neste local.
1: As autoridades municipais referem que a Operação Fortaleza não registrou incidentes e continua a privilegiar o diálogo com os vendedores e consumidores. Na atualidade internacional, a Rússia entregou à Ucrânia os restos mortais de 522 civis e militares mortos em combate, cujos corpos foram recuperados. As autoridades ucranianas informaram que os restos mortais serão submetidos a exames forenses para determinar a sua identidade e, posteriormente, entregue às respectivas famílias, como acontece habitualmente neste tipo de operações realizadas periodicamente entre as duas partes. Entretanto, Kiev indicou que também devolveu os corpos de 33 militares. Informação é que ainda não foi oficialmente divulgada por Moscou. O tempo. As cidades de Pemba e Tete poderão registrar esta sexta-feira a 30 graus centígrados de temperatura máxima, seguidas por Beira com 29 graus. Para Nampula, Quelimane e Vilanculo prevê-se 28 graus. Maputo, 26. Chimoio e Xaixai, 25. Inhambane, 24. E, por fim, Lixinga com 23 graus centígrados de temperatura máxima. E foram as notícias das 21 horas. As próximas, quando forem 22 horas. 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
1: Como é que é?
2: Ei, na boa, bro.
1: É. Hoje também nada, como sempre.
2: Como assim?
1: Sexta-feira, dia do homem, não vamos bater uma birra?
2: Yeah. Vou te dar sinal.

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1: Boa noite, caro ouvinte. É o princípio do Último Jornal. Presidente da República defende em Luanda um pensamento do continente africano focado no desenvolvimento integrado de infraestruturas. Daniel Chapo defendeu o posicionamento hoje na Cimeira de Investimento do Fórum Global do Turismo Angola 2026. Setor da saúde na província de Maputo intensifica ações para controlar as doenças de origem diarreica que tendem a aumentar naquela região. No estrangeiro, o secretário-geral da ONU, António Guterres, defende que a comunidade internacional deve reforçar o combate às plataformas digitais que promovem conteúdos de ódio e violência em troca de audiência. Principais assuntos a marcar o Último Jornal na edição de quinta-feira, 18 de junho de 2026. Está na companhia de Moussa Gigalibo na sonorização e Mohamed Gianni na edição e apresentação. Boa audição. Último Jornal. Presidente da República defende em Luanda um pensamento do continente africano focado no desenvolvimento integrado de infraestruturas. Daniel Chapo defendeu o posicionamento hoje na Cimeira de Investimento do Fórum Global do Turismo Angola 2026. Os pormenores por Cristina Xavier, enviada especial da Rádio Moçambique a Luanda.
2: Presidente da República, Daniel Chapo, defende em Luanda maior investimento no setor da aviação com vista a acelerar a interconectividade aérea no país e em África. Para o chefe de Estado, é importante que se comece a pensar no desenvolvimento do continente africano de forma integrada.
3: A nossa presença aqui em Angola, em Luanda, neste Fórum Global sobre o Turismo, é mesmo neste sentido. No sentido de percebermos que não é possível desenvolver um país de forma isolada. Daí que este é o primeiro ponto. Pensarmos Moçambique, sim, temos feito a promoção como destino turístico, com reformas, a título de exemplo, a ligação, portanto, da TAG, a Transporte Aéreo Angolana, de Angola, Luanda, para Maputo, é extremamente importante, porque não só reforça as nossas relações de amizade e cooperação, que são históricas, entre os nossos dois países, mas sobretudo porque o setor privado angolano pode investir em Moçambique, havendo oportunidades de negócio, e também o setor privado moçambicano pode investir em Angola.
2: Segundo o chefe de Estado, a conjugação entre a estabilidade política, reformas económicas, melhorias do ambiente de negócios e investimentos em infraestruturas cria uma oportunidade ímpar para transformar o setor do turismo numa verdadeira indústria.
3: A indústria extrativa, seja ela na área de minas, a área, por exemplo, de hidrocarbonetos, de petróleo e gás, quando estamos a construir as infraestruturas, pode dar emprego a muita gente, mas já na hora de exploração, dá emprego a mão de obra extremamente qualificada, enquanto que o turismo não. O turismo dá emprego desde aquela mamã que está a vender na rua, também temos as situações em que um pescador vende o seu peixe a qualquer altura à estância turística, portanto temos desde a mão de obra não qualificada até ao gestor de topo de um hotel, ou de um resort, ou de uma instância turística de luxo, todos eles têm emprego e turismo cria esta cadeia também de comércio a todos os níveis.
2: Presidente da República, Daniel Chapo, intervindo esta quinta-feira na Cimeira de Investimento do Fórum Global do Turismo Angola 2026. A realização do fórum em Luanda é vista como um sinal de crescente interesse internacional no mercado angolano, numa altura em que o país procura diversificar a economia e afirmar-se como destino turístico de referência na região. De Luanda, para a Rádio Moçambique, Cristina Xavier.
1: E o Presidente da República faz uma avaliação positiva da visita a Luanda.
4: Estamos convictos de que os contactos que nós estabelecemos à margem, sobretudo, desta conferência e na própria conferência, são, portanto, de resultados positivos. Os entendimentos alcançados e as parcerias têm uma perspectiva de contribuir para reforçar a projeção internacional do nosso país, do nosso continente África, também dos nossos irmãos angolanos, impulsionar o crescimento econômico do nosso país, gerar emprego, principalmente para a nossa juventude e a mulher moçambicana, que são a maioria do nosso povo, e melhorar as condições de vida do povo moçambicano.
1: Presidente da República terminou a visita a Luanda, onde participou na Cimeira de Investimento do Fórum Global de Turismo Angola 2026. Seguimos com outras notas. O Gabinete da Juventude Parlamentar na Assembleia da República considera que os projetos de empoderamento juvenil na província do Niassa estão a trazer impactos positivos, apesar da exiguidade de recursos financeiros. Januário Eduardo, em Lixinga.
0: O Fundo de Desenvolvimento Econômico Local, programas de autoemprego, Agora Emprega, Meu Emprego, Meu Kit, dentre outros de saber fazer, são apontados pelos parlamentares como os que estão a contribuir de forma direta para a redução do desemprego na província. As constatações foram apresentadas pelo primeiro vice-presidente do Gabinete da Juventude Parlamentar na Assembleia da República, Buana Chute, esta quinta-feira em Lixinga, no balanço das atividades realizadas com os órgãos de governação descentralizada no Niassa. Apesar dos avanços no setor da juventude, Buana Chute referiu que há necessidade de se reforçar os mecanismos de empoderamento juvenil nesta região do país.
5: Trabalhamos na cidade de Lixinga, distritos de Lago e distrito de Sanga. Constatamos alguns avanços, assim como alguns desafios. Nos apresentaram a sua satisfação daquilo que têm recebido como oportunidades. Estamos a falar através de financiamento de seus projetos, através de recepção de kits de emprego que muito potencia a sua atividade diária. Tivemos também a oportunidade de visitar os jovens em reclusão no Centro Penitenciário de Lixinga. Ficamos satisfeitos porque vimos o cumprimento por uma parte da política da juventude através do ensino e aprendizagem, educação de adultos.
0: Buana Chute, primeiro vice-presidente do Gabinete da Juventude Parlamentar na Assembleia da República, e as constatações resultantes das atividades de campo realizadas na província de Niassa. Januário Eduardo, a partir de Lixinga.
1: No ar, o último jornal, setor de saúde na província de Maputo intensifica ações para controlar as doenças de origem diarreica que tendem a aumentar naquela região. Reporta Verônica Sidumo.
6: Setor da saúde na província de Maputo mobiliza equipas para a intensificação de ações de combate a doenças diarreicas que registram aumento nesta região do país. No primeiro trimestre deste ano, a província notificou mais de 12 mil casos, o que revela um aumento em 44% se comparado com dados do igual período do ano passado, onde foram registrados mais de 8 mil casos. Os casos são registrados com maior incidência nos distritos da Manhissa, Matola, Boane e Marraquém, severamente afetadas pelas cheias e inundações nos princípios deste ano. O chefe de repartição de planificação e cooperação na Direção Provincial da Saúde de Maputo, Aimed Daoud, explicou que as equipas que se encontram no terreno trabalham no mapeamento das zonas mais afetadas e promovem campanhas de saneamento do meio.
7: No geral, todos os distritos aumentaram, tanto em termos de casos de diarreia. Os problemas de saneamento do meio foram crescendo e nós temos que desenhar ações para colmatar isso ainda este ano, mas também conter a situação epidemiológica no próximo ano.
6: Em relação à malária, Aimed Daoud considera que os dados são encorajadores, sendo que a província de Maputo é a segunda com menos casos no país, em resultado de ações de sensibilização realizadas junto às comunidades para a adoção de hábitos de higiene coletiva e individual.
7: Temos parceiros estratégicos que apoiam o programa, tanto de controle da malária na província. Estamos a falar da Tchau Tchau Malária com maior destaque, tanto que apoia com a pulverização intradomiciliária, mas também outros parceiros. E agora já estamos a introduzir uma nova estratégia, para além da oferta de redes mosquiteiras que já vinha acontecendo, tanto a oferta de tratamento intermitente preventivo na mulher grávida, na sua consulta pré-natal. Agora já estamos a fazer tanto o segmento de casos positivos na comunidade, o que antes não acontecia.
6: Chefe de Repartição de Planificação e Cooperação na Direção Provincial da Saúde em Maputo, Aimed Daoud, e o ponto de situação dos casos de malária nesta província. Tamatola, Verônica Sidumo.
1: Setor da saúde na província de Maputo intensifica ações para controlar as doenças de origem diarreica que tendem a aumentar naquela região. Enquanto isso, na província da Zambésia, há garantias de estoque suficiente de medicamentos nas unidades sanitárias públicas para o atendimento aos doentes. Caetano Alberto, em Quelimane.
8: Gestora do Depósito Intermediário de Medicamentos em Quelimane, na Zambésia, assegura disponibilidade de medicamentos e material médico cirúrgico para assistência sanitária à população. A informação foi dada esta quinta-feira por Gilda Ramos, gestora do Depósito Intermediário de Medicamentos de Quelimane. A fonte destaca que neste momento decorre a distribuição de medicamentos para mais de 62 unidades sanitárias de Quelimane e Assuns, Nicuadela, Xinde, Namacura e Maganja da Costa.
9: Nós abastecemos uma série de 6 distritos, dentre eles são 62 unidades sanitárias, um hospital e 61 unidades sanitárias pequenas. Neste armazém nós temos o algodão, o gás e, como eu dizia, é material de grandes volumes, os soros. O nosso armazém tem 3 compartimentos e está dividido. Os produtos estão divididos em compartimentos diferentes.
8: Gilda Ramos, gestora do Depósito Intermediário de Medicamentos de Quelimane. Esta quinta-feira, o secretário de Estado na Zambésia, Avelino Muxini, visitou o depósito para compreender o estágio de funcionamento

0: é um passo dado na melhoria da prestação de serviços aos profissionais de saúde e, por esta via, à nossa população.
1: Secretário de Estado na província da Zambésia, Avelino Muxini. Quilimane, Caetano Alberto.
2: Outras notas da atualidade nacional, gabinete da primeira-dama incentiva os alunos à leitura e à escrita. Neste sentido, vai lançar este ano um concurso nacional de redação infantil entre escolas. Paulo Ninhoce.
3: O gabinete da esposa do presidente da República vai lançar este ano um concurso nacional de redação infantil entre escolas, com vista a promover a escrita e a cidadania ativa através de temas de impacto social. Para a competição entre alunos, serão selecionadas um total de 10 escolas de todo o país. O anúncio foi feito esta quinta-feira em Maputo pela primeira-dama durante a visita que efetuou à sede nacional da Organização Continuadores de Moçambique, OCM. Geta Chapo explicou na ocasião que os critérios de seleção das redações e os prémios deverão ser tornados públicos oportunamente.
4: Nós vamos lançar um concurso brevemente para todas as escolas, para que os nossos alunos possam fazer redação. Iremos dizer qual é o tema e a melhor escola irá ganhar. Também iremos dizer quais serão os prêmios. Então, todas as escolas devem criar um grupo de meninos para fazerem redação e ganha a melhor escola. Vamos escolher 10 escolas do nosso país, para não ser só uma, porque temos muitas e muitas escolas.
3: A também presidente da OCM, Geta Chapo, assegurou que vai continuar a promover os direitos da criança e apelou aos petizes a cumprirem com os seus deveres.
4: As crianças sabem muito bem que têm direito e também têm dever que deve ser cumprido, não é verdade? Nós, como pais, estamos a promover os direitos das crianças e as crianças também têm dever de cumprir tudo aquilo que é para as crianças, que é fazer o trabalho de casa, respeitar os mais velhos, não é verdade, meninos?
5: Sim.
4: Na escola, ninguém deve meter a mão na pasta do outro colega.
3: Aos órgãos centrais da OCM, a primeira-dama orientou que alargassem o seu raio de atuação para assegurar a inclusão das crianças das zonas mais recônditas do país. A visita da primeira-dama à sede nacional da Organização Continuadores de Moçambique, inserida nas celebrações do Mês da Criança, serviu para se inteirar do funcionamento da agremiação e a composição do Secretariado Nacional.
2: Gabinete da Primeira-Dama incentiva os alunos à leitura e à escrita e, neste sentido, vai lançar ainda este ano um concurso nacional de redação infantil entre escolas. E o secretário de Estado da cidade de Maputo visitou hoje algumas escolas da capital com o objetivo de avaliar o grau de implementação do orçamento do Estado. Laurinda Manica.
6: O secretário de Estado na cidade de Maputo reitera o compromisso do governo em trabalhar com vista a melhorar a qualidade de ensino e aprendizagem no país. Vicente Joaquim falava esta quinta-feira na visita às escolas da cidade de Maputo com o objetivo de avaliar o grau de implementação do orçamento do Estado referente ao primeiro semestre de 2026 no setor da educação. Na ocasião, o governante destacou ser satisfatório o aproveitamento pedagógico e o decurso das atividades escolares.
7: Estamos muito satisfeitos por constatar que as aulas estão a decorrer dentro da normalidade. Já passam praticamente 2 trimestres e esta avaliação é oportuna no sentido de vermos, mesmo em termos de número de alunos matriculados e a quantas é que andamos, porque também há algumas desistências. Nós tivemos no ensino público cerca de 19 mil alunos matriculados e a avaliação que estamos a fazer é que as desistências são poucas.
6: Apesar dos avanços no ensino e aprendizagem, Vicente Joaquim considera que a construção de infraestruturas e a reabilitação das escolas constitui um desafio para o governo.
7: Desafios que todos conhecemos. É o caso da situação das infraestruturas, que devemos continuar a trabalhar para melhorar cada vez mais as condições de higiene, de saneamento nas escolas, a questão da segurança nas escolas. Então são aspectos que estamos ainda a identificar, porque só assim é que nós teremos um processo de ensino e aprendizagem à medida que todos nós, como moçambicanos, consideramos uma cultura em particular.
6: Secretário de Estado na cidade de Maputo, Vicente Joaquim.

0: dos estúdios centrais em Maputo, transmitimos o último jornal, arrancaram hoje as atividades inseridas na celebração dos 250 anos da independência dos Estados Unidos da América. O governo esteve no evento e garantiu que continua a trabalhar para o desenvolvimento do país. Vítor Rufino.
1: O ministro da Planificação e Desenvolvimento defende um crescimento económico que impacte de forma direta a vida dos moçambicanos. Segundo Salim Valá, para alcançar esse objetivo, o governo continua empenhado na dinamização da economia, com vista à promoção da industrialização para gerar mais empregos. Para o governante, esse desiderato é alcançável com a inclusão do setor privado e outros parceiros.
2: A nossa prioridade é transformar potencialidades em resultados, transformar recursos em oportunidades, transformar crescimento econômico em melhoria concreta das condições de vida dos moçambicanos. Queremos uma economia que produza mais, que inclua mais, que possa gerar mais emprego, que valorize o setor privado, que fortaleça as pequenas e médias empresas, que promova a industrialização, que aprofunda a integração territorial e que prepare ainda mais Moçambique para competir com maior confiança no espaço regional, continental e global. Para alcançarmos esses objetivos, contamos com a cooperação de parceiros históricos e estratégicos, como os Estados Unidos da América.
1: O ministro da Planificação e Desenvolvimento, Salim Valá, falava na noite desta quinta-feira na Embaixada Norte-Americana em Maputo, por ocasião da celebração dos 250 anos da independência dos Estados Unidos da América. A encarregada de negócios dos Estados Unidos da América, Abigail Russell, destacou na ocasião o estágio das relações bilaterais com Moçambique.
3: Penso no porto de Nacala, onde vi grafite moçambicana pronto para embarcar para o Estado americano de Louisiana. Penso em Macuba, onde um ponte está construído pelos Estados Unidos. Não é apenas betão e aço. É uma infraestrutura de grande impacto, construída para servir Moçambique durante gerações. Penso em Afunge, onde testemunhei o maior projeto de investimento no continente africano. Eu penso na MAI, em Matola, que recentemente ganhou acesso à Lenacapavir, uma inovação médica americana, que pode prevenir o HIV com apenas 2 injeções por ano.
1: A diplomata norte-americana expressou a vontade de continuar a estreitar os laços de cooperação bilateral entre Moçambique e Estados Unidos da América.
0: Jornalista Vítor Rufino. Agentes econômicos do distrito de Mutarara, em Teate, clamam pela melhoria das vias de acesso no distrito. Estes afirmam que o estado precário da estrada que liga o distrito ao resto da província, partindo do cruzamento de Madamba em Moatize a Mutarara, passando por Doa, é o maior entrave para o desenvolvimento das suas atividades na região. É uma reportagem de Otília Bendita, a partir de Mutarara.
4: Os agentes econômicos explicam estar a somar prejuízos decorrentes da situação para o transporte de mercadorias. Os agentes econômicos de Mutarara e Doa têm a linha férrea uma vez por semana como alternativa para o transporte de mercadorias e bens.
5: Daqui a Madamba, como vê, viu a estrada como está. Daqui para Sofala, através da ponte do Nana, idem. Daqui a Zambésia, é muito perto, podemos fazer ligação com Sofala através de Caia, podemos ir para Nampula, Cabo Delgado, mas não podemos porque não existe batelão no Rio Xiri para poder trabalhar. O meu grande patrão, o meu maior patrão é o governo, mas o governo fica 4 ou 5 anos sem pagar contas aos comerciantes.
6: Meu nome é Armindo Moço Sabão, presidente da Associação do Distrito de Mutarara. As mesmas pessoas que aquele onde nós vamos levantar mercadoria, de novo envia outras pessoas, erguem as suas bancas aqui e está a ser difícil para nós podermos progredir.
4: Estas e outras preocupações foram apresentadas à secretária do Estado na província de Tete, no encontro que juntou camponeses, agentes econômicos e líderes comunitários no distrito de Mutarara. Cristina Mafumo reconhece serem legítimas as questões levantadas pelos agentes econômicos, garantindo que o governo está a envidar esforços para a solução dos problemas da população.
7: Ser comerciante hoje em dia é um grande desafio. Os embates econômicos estão a cada dia. Tivemos recentemente o problema dos combustíveis, Sabemos que para os nossos comerciantes, agentes econômicos, não conseguem tirar mercadoria de um sítio para outro se não há combustível. Mas nós estamos cientes que viram que o problema foi a nível internacional.
4: Secretária do Estado na província de Tete, Cristina Mafumo, no encontro com os agentes econômicos do distrito de Mutarara, de onde vos falou Otília Bendito.
0: E na cidade de Maputo, a edilidade está focada na reorganização do mercado informal, daí que mais vendedores estão a ser alocados em mercados. Lília Langa.
8: 106 vendedores já retirados da Praça 25 de Junho, na Baixa da cidade de Maputo, já foram integrados nos mercados municipais no âmbito da primeira fase da requalificação daquela zona da capital do país. Para acomodar os comerciantes de pescado, o Conselho Municipal de Maputo alargou o horário de funcionamento do mercado central até às 22 horas e está a reforçar as condições de conservação do peixe com a instalação de frigoríficos. O vereador de Atividades Económicas e Turismo, Alexandre Muyanga, diz que a operação está a decorrer sem sobressaltos.
9: Nesta primeira fase, decorrem as atividades com a maior tranquilidade. E desde a segunda-feira até o dia 2, quinta-feira, a praça apresenta um figurino nunca visto num período recente. Foram integrados no mercado central 25 vendedeiras grossistas de peixe. Integramos 69 vendedeiras retalhistas. Significa que no período diurno tínhamos cerca de 30 a 20 a venderem neste local.
8: Alexandre Muyanga falava esta quinta-feira numa conferência de imprensa sobre a primeira fase da requalificação da Praça 25 de Junho, uma medida que ditou o fim da venda de pescado, refeições e bebidas alcoólicas naquele ponto da Baixa da cidade. Já o comandante da Polícia Municipal, António Espada, assegura que a operação decorre sem incidentes e continua a privilegiar o diálogo com os vendedores e consumidores.
10: Do ponto de vista policial, a nossa operação denominada Fortaleza está a decorrer bem. Até agora ainda não tivemos nenhum problema. Houve uma agitação no primeiro dia, que é natural para uma situação que está a começar, mas porque desde o princípio nós privilegiamos o diálogo, que foram aqueles dias de sensibilização, acho que puderam acompanhar. Isto valeu a pena porque as pessoas foram compreendendo aquilo que era a missão, aquilo que era o objetivo do próprio município. E neste momento, os vendedores, tal como disse o vereador, já estão a ser integrados. Aqueles que ainda aproximam este local são informados para que se dirijam aos mercados.
8: O Conselho Municipal de Maputo diz que tem disponíveis mais de 5 mil bancas nos mercados municipais e defende a ocupação destes espaços para melhorar a organização e as condições de saúde pública na cidade.
0: Último jornal já na reta final, antes da atualidade internacional, vamos à província de Sofala, onde cerca de 150 famílias afetadas por inundações no distrito de Machanga acabam de receber sementes de amendoim, cebola e feijão para refazerem suas machambas. Santos Nunes, na Beira.
11: Cerca de 150 famílias afetadas por inundações no distrito de Machanga, em Sofala, acabam de beneficiar de sementes de amendoim, cebola e feijão disponibilizadas pela Associação Esmabama. Trata-se da segunda etapa de apoio prestado por esta agremiação, depois da distribuição de produtos alimentares e material de abrigo às mesmas famílias residentes no povoado de Mutambanhe, no posto administrativo de Divinhe. Os beneficiários agradeceram o apoio e contaram que, devido às enchentes, perderam as culturas em campo, tendo ficado sem meios para fazer novas sementeiras.
12: De facto, nós sempre vinha acontecer de cheias, mas dessa vez que aconteceu, perdemos moçarroca, mandioca, arroz, assim que nós recebemos. A ideia é tentar produzir tudo e tentar plantar, tanto semear, assim quando crescer, colher para alimentação.
11: Segundo o responsável pelo setor de agricultura na Esmabama, Joaquim Alberto, espera-se que, ao receberem os insumos agrícolas, as vítimas das inundações possam produzir alimentos e deixem de depender de donativos. Alberto referiu que a associação ficou sensibilizada com o impacto das enchentes que se abateram no início do ano sobre o distrito de Machanga e decidiu intervir em parceria com a organização não-governamental Mission Áustria.
13: Quando nós chegamos aqui, obviamente, verificamos que Machamba tinha sido desbaixada com as fúrias de água, a correnteza recolheu quase tudo, ficaram sem nada. Tivemos a ousadia de passar casa por casa para testemunharmos isso. Vimos que aqui havia muita fome e, para tal, trouxemos esse kit.
11: A Associação Esmabama atua nos setores da educação, saúde, agropecuária e em situações de emergência no seio das comunidades vulneráveis nos distritos de Buzi, Xibabava e Machanga. Da Beira, Santos Nunes.
0: Mudamos de página e vamos à atualidade internacional. O secretário-geral da ONU, António Guterres, defende que a comunidade internacional deve reforçar o combate às plataformas digitais que promovem conteúdos de ódio e violência em troca de audiência. Na mensagem alusiva ao Dia Internacional contra o Discurso de Ódio, Guterres alertou que o ódio constitui o primeiro passo rumo à desumanização e defendeu maior regulação das plataformas, educação digital e proteção das vítimas. O primeiro-ministro do Paquistão, Shehbaz Sharif, assinou hoje um memorando de entendimento entre os Estados Unidos da América e o Irã, consolidando o papel de Islamabad como mediador nas negociações entre os dois países. O acordo, já assinado pelos presidentes Donald Trump e Masoud Pezeshkian, prevê a reabertura do Estreito de Hormuz pelo Irã e o levantamento do bloqueio naval imposto pelos Estados Unidos. Entretanto, a Suíça vai acolher um encontro entre equipas norte-americanas e iranianas para a implementação do memorando. Mesmo a fechar o último jornal, vamos conhecer as temperaturas máximas previstas para amanhã. As cidades de Pemba e Tete podem chegar aos 30 graus centígrados de temperatura máxima, seguidas por Beira com 29 graus. Nampula, Quelimane e Vilanculo 28, Maputo 26, Chimoio e Xaxai 25, Inhambane 24 e, por fim, Lixinga 23 graus centígrados de temperatura máxima. É o fim do último jornal. Despedem-se Moussa G. Galibo na sonorização e Mohamed Jane na edição e apresentação. Boa noite e bom descanso.
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